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2: A alimentação, o exercício físico e a gestão emocional estão em destaque no segundo ciclo de sessões, a Rábida Saudável, aberta à comunidade e que decorre às terças-feiras de outubro em Azeitão, com a participação gratuita. A iniciativa promovida pela Unidade Local de Saúde da Rábida realiza-se nos dias 6, 13, 20 e 27 de outubro, entre as 10h30 da manhã e as 11h30, no auditório da Junta de Freguesia de Azeitão, em Vendas de Azeitão, com o apoio da Câmara e de parceiros locais. Sob o moto "O estilo de vida é o melhor tratamento", o ciclo reúne profissionais de medicina, enfermagem, fisioterapia, psicologia e nutrição, além de um chefe de cozinha para partilhar conhecimentos sobre hábitos que contribuem para prevenir e controlar doenças crónicas e melhorar a qualidade de vida. As sessões abordam a importância da alimentação, da atividade física, da gestão emocional e da vigilância da saúde, com propostas de escolhas cotidianas saudáveis e sustentáveis adequadas a diferentes idades. Integrada no projeto de investigação dedicado a mulheres com diabetes, a iniciativa dirige-se à população em geral e dá continuidade ao primeiro ciclo de palestras realizado em abril. A participação não requer inscrição prévia e está apenas sujeita à lotação do espaço. Um homem e uma mulher foram detidos em flagrante delito pela GNR por burla através da aplicação MBWay no Conselho de Campo Maior, no Distrito de Porto Alegre, divulgou aquela força de segurança. O Comando Territorial de Porto Alegre da GNR explica em comunicado que o homem de 37 anos e a mulher de 31 anos foram detidos na passada sexta-feira no âmbito de uma ação de patrulhamento. De acordo com a GNR, os militares detectaram os suspeitos nas proximidades de uma máquina multibanco, tendo os mesmos demonstrado um comportamento suspeito. Na sequência da ação e da abordagem aos suspeitos, foi então possível confirmar que tinham acabado de cometer uma burla através da aplicação MBWay, motivo pelo qual foram detidos, frisou a GNR. No decurso da ação, a GNR apreendeu ainda 500 euros em numerário e um telemóvel. Os detidos foram constituídos e arguídos e os factos foram comunicados ao Ministério Público. O Governo autorizou a passagem à pré-aposentação de 700 agentes da PSP este ano, mais 200 do nos 3 anos anteriores, avançou à luz a fonte oficial do Ministério da Administração Interna. A PSP propôs ao Ministro da Administração Interna a passagem à pré-aposentação de 900 agentes. No entanto, e concluída a avaliação global, o Governo decidiu fixar um contingente de 700 polícias, garantindo um reforço significativo face aos anos anteriores e à necessária articulação com a renovação dos efetivos e a capacidade operacional da Polícia. A autorização à pré-aposentação destes 700 agentes, uma das principais reivindicações dos sindicatos da PSP, foi divulgada no dia em que Luís Neves esteve reunido com as estruturas sindicais. O Ministro da Administração Interna esteve novamente reunido com os sindicatos da PSP e associações da GNR com a reestruturação dos suplementos e a revisão do Estatuto Profissional e Sistema Remuneratório em agenda. O líder parlamentar do PSD apelou na terça-feira à responsabilidade política de todos os partidos na aprovação do Orçamento de Estado. Hugo Soares sublinha que não é tempo para aventuras num contexto de subida dos preços dos combustíveis derivado da guerra no Médio Oriente.
3: O que me apraz dizer nesta altura e neste momento é, no fundo, fazer um apelo à responsabilidade de todos os partidos com assento parlamentar. O mundo é hoje um mundo que vive em sobressalto. Nós temos duas guerras na Europa e à porta da Europa. Temos conflitos que têm feito escalar os preços, designadamente o preço dos combustíveis, que afeta o dia-a-dia das famílias e das empresas portuguesas. E este é, portanto, um tempo que não é um tempo de aventuras. É um tempo de estabilidade, de previsibilidade e de prudência. Aquilo que os portugueses sabem com o Governo é que os orçamentos de Estado consecutivamente apresentados trazem crescimento económico, trazem números de emprego que são praticamente históricos para aquilo que era o nível de empregabilidade em Portugal, números de desemprego também eles históricos do ponto de vista da sua redução.
2: Já sob a investigação criminal ao caso das gêmeas luso-brasileiras, Hugo Soares disse que o Chega avançou um pedido putativo da Comissão Parlamentar de Inquérito com o fundamento de apurar a responsabilidade objetiva do então Presidente da República, professor Marcelo Rebelo de Sousa. O Partido Socialista apresentou na Assembleia da República um projeto de lei para mostrar que é possível dar garantias ao investidor, ao proprietário, sem colocar em causa os direitos fundamentais dos inquilinos. O secretário-geral do Partido Socialista insistiu que o partido vai votar contra a nova lei do arrendamento, a ser votada do dia de hoje na Assembleia da República. José Luís Carneiro acusou o Governo de ter criado mais problemas na habitação.
4: Aguardo pela palavra do Primeiro-Ministro. Há condições que nós colocamos ao Primeiro-Ministro sobre as quais ele tem de se pronunciar. Depois pronunciar mesmo sobre o orçamento quando o conhecer, porque ainda não conheço o orçamento. Procuraremos garantir que os nossos contributos para o Orçamento do Estado sejam contributos construtivos da estabilidade política. Mas compete ao Governo garantir as condições para que essa estabilidade política responda às necessidades das pessoas.
2: As medidas que o Executivo criou, segundo o secretário-geral do PS, criaram mais problemas e não solucionaram nenhum. Já a acusação do Ministério Público do caso das gêmeas luso-brasileiras é simplesmente a justiça a fazer o seu trabalho. E diz também que o PS não sai fragilizado.
4: Trata-se da justiça a fazer o seu trabalho. Temos de confiar na justiça e aguardar pelo seu tempo. Como é evidente, não, em que termos é que o Partido Socialista sai beliscado. O que me verifico trata-se de um caso que tem, digamos, o envolvimento de várias personalidades, de diferentes quadrantes político-partidários. Não é uma questão partidária.
2: José Luís Carneiro sublinhou que a sociedade deve confiar na justiça e aguardar pelo seu tempo, sem misturar a esfera judicial com a política. No futebol, o Tribunal Arbitral do Desporto deu razão à Benfica SAD e anulou a multa de 5.740 € aplicada pelo Conselho de Disciplina da Federação Portuguesa de Futebol, isto na sequência dos confrontos registados ao intervalo do clássico entre Porto e Benfica, disputado a 5 de outubro do ano passado no Estádio de Dragão, para o campeonato. A decisão de 18 de setembro foi tomada por unanimidade pelo Colégio Arbitral, que julgou os recursos encarnados totalmente procedente, determinando ainda que as custas do processo sejam suportadas integralmente pela Federação Portuguesa de Futebol. Em causa estava uma sanção aplicada pelo Conselho de Disciplina por desacatos envolvendo elementos dos grupos organizados No Name Boys e Diabos Vermelhos durante o intervalo da partida. No acórdão, o TAD considerou que o Benfica não podia ser responsabilizado pelos incidentes desde logo por se apresentar na condição de equipa visitante. Os árbitros sublinharam que o Clube da Luz não assumia naquele jogo a qualidade de promotora do espetáculo desportivo, nem detinha o controle do acesso, permanência ou vigilância do recinto desportivo. Deveres que cabem ao clube visitado e às forças de segurança. Outro dos aspectos valorizados pelo Tribunal foi a inexistência de identificação dos envolvidos nos confrontos. O TAD destacou ainda que o Clube da Luz cumpriu os deveres regulamentares que lhe eram exigidos, fazendo-se acompanhar pelo Diretor de Segurança e pelo Oficial de Ligação aos Adeptos. Além disso, considerou que o Benfica não teve conhecimento do desentendimento durante o decorrer da partida. O Conselho de Disciplina havia considerado que os incidentes justificavam a punição prevista no Regulamento Disciplinar, entendimento que agora é integralmente revertido pelo TAD. Com esta decisão, o Benfica SAD vê anulada então a multa de 5.740 € que lhe tinham sido aplicada pelos desacatos custados no Dragão, ao passo que a Federação Portuguesa de Futebol tende a arcar com as custas do processo.

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2: Um incêndio deflagrou na tarde de terça-feira na zona do bairro da Caneira do Montijo. Não há pessoas ou habitações em perigo. A fonte dos bombeiros voluntários do Montijo adiantou que se tratou de um incêndio rural em mato e que não houve pessoas ou habitações em perigo. No local estiveram 17 operacionais e um aéreo. De acordo com o site da Proteção Civil, o alerta foi dado pelas 16 horas e 35 minutos de terça-feira. O Primeiro-Ministro manifestou-se confiante de que a política de habitação do Governo vai ter resultados e assegurou que o Executivo não se deixará intimidar e levará até ao fim os seus objetivos nesta área.
3: É a linha em que nós incentivamos o setor privado, o setor cooperativo, a poder ter mais instrumentos e mais meios para colocar mais casas no mercado. É o tempo em que dizemos, na área do arrendamento, aos senhorios, que vale a pena colocar as suas casas no mercado.
2: Montenegro acredita que as medidas do Governo estão no caminho certo.
3: Nós temos de confiar e nós confiamos convictamente naquilo que estamos a fazer e que isso vai ter um resultado. A história vai nos julgar e os eleitores também, mas nós não vamos deixar de fazer. Não é com os fogachos de grandes tiradas que alguns títulos às vezes apontam e alguns protagonistas políticos gostam de, criar em termos de quase alarme social, que nós nos vamos intimidar com a necessidade de levarmos até ao fim esta política.
2: A meta do Governo está definida, chegar até ao final do ano com 40 mil habitações com financiamento assegurado.
3: Temos neste momento o maior processo de construção e remodelação do parque habitacional de sempre. Nós, quando chegámos ao Governo, tínhamos cerca de 16 mil habitações com financiamento assegurado. Neste momento já terminámos cerca de 32, 33 mil. Estamos até ao final do ano a prosseguir, eu sei que é ambicioso, mas a prosseguir o objetivo de atingirmos as 40 mil.
2: O Primeiro-Ministro defendeu que a linha do Governo é a correta, passando por desagravamento fiscal na construção e arrendamento e desburocratização de procedimentos. O líder do Chega, André Ventura, ameaçou na terça-feira votar contra a proposta do Governo que revê o novo regime de arrendamento urbano, se o documento se mantiver idêntico.
4: Ou retira-o, ou baixa a votação, baixa a especialidade sem ir à votação amanhã. Porque se continuar a ir à votação amanhã, nós não podemos, em consciência,
5: então está disponível
4: aceitar
5: para que ele baixe a especialidade.
4: Se eu quiser baixar a especialidade e corrigir estes aspectos que estamos a dizer, nomeadamente não permitir que se entre num bar aberto de rendas descontroladas, num país em que as rendas, repito, já subiram 75% em alguns sítios.
2: O Presidente do Chega propôs publicamente que o Governo permitisse a descida da proposta à Comissão Parlamentar Especial sem que seja realizada uma votação formal na Generalidade.
4: É que isto é mau para o esforço que tantos têm que fazer para pagar rendas em Portugal todos os anos. E também é mau para aqueles que têm o seu pequeno investimento e que têm as suas casas a arrendar. É mau para todos. Basta ouvir as associações, quer de proprietários, quer de inquilinos, é mau para todos. Portanto, eu diria que o Governo até conseguiu aqui um pleno. Conseguiu o mal para todos, o que também não é muito difícil, já no Código Laboral tínhamos visto muito disso. Se não for alterado, não passará, é mau para o país, é mau para as pessoas.
2: Ventura declarou que o diploma tal como está não serve e que se o Executivo insistir na sua formulação atual, sem alterações prévias, a lei não passará no Parlamento devido à falta da maioria regulamentar. O número de crimes de ofensas corporais e de armas cometidos nas escolas no último ano letivo foi o maior dos últimos 5 anos, tendo também aumentado as ofensas sexuais e o tráfico de droga, revelou agora a PSP. O relatório do programa Escola Segura, da PSP, para o ano letivo 25-26, agora divulgado e que a Lusa teve acesso, revela que a maioria dos crimes registrados no âmbito do PES está relacionada com ofensas corporais, num total de 1.426, e de injúrias e ameaças, 920, tendo estas ocorrências aumentado 10,5% e 3,1% respectivamente em relação ao ano letivo anterior. Também o crime de posse e uso de armas obteve o registro mais alto nos últimos 5 anos letivos. No último ano letivo, a PSP detectou mais uma arma de fogo e mais 7 armas brancas do que no ano anterior. Também o tráfico de droga aumentou nas escolas no último ano letivo, com o PSP a detectar 22 crimes, um aumento de 69% em relação ao ano letivo 24-25. Em contrapartida, a Polícia de Segurança Pública resultou no mais baixo de crimes de roubo, 67 dos últimos 5 anos letivos, existindo uma tendência decrescente da prevalência desta tipologia de crime desde o ano letivo 22-23. A PSP registrou também o número mais baixo de crimes de furto, 324, desde o ano letivo de 23-24. A PSP registrou 4.075 ocorrências no último ano letivo, representando um aumento de 4,6% em relação ao ano letivo anterior, das quais 2.898 foram de natureza criminal e 1.177 de natureza não criminal. Vários focos de incêndio deflagraram durante a madrugada de terça-feira em 4 artérias de Oeiras, na Avenida da República e zonas envolventes. O alerta foi dado cerca das 5h30 da manhã. As chamas danificaram diversos acopontos e um carro. A Polícia Judiciária foi contactada para investigar as circunstâncias em que ocorreram os incêndios. Não é a primeira vez que se registaram episódios deste género em Oeiras. Recentemente também foram incendiados contentores de lixo, tendo as chamas atingido viaturas estacionadas nas proximidades. Os moradores acreditam que os incêndios terão origem criminosa e pedem uma intervenção das autoridades e o reforço da vigilância na zona perante a repetição destes episódios e o receio de novos incêndios possam voltar a acontecer. No desporto, o calendário de 2027 do Mundial de Rally já não vai contar com a presença de Portugal. Em comunicado, o Automóvel Clube Portugal revela que, devido a alterações feitas pelo promotor no último dia da preparação, a prova marcada para os dias de 13 a 16 de maio não se irá realizar. O ACP refere que o WRC, organizador do campeonato, teve como objetivo de a tornar geograficamente tão diversa e intercontinental quanto possível e, por isso, o evento de Portugal foi afetado. Apesar do cancelamento da edição de 2027, o organismo português declara que já tiveram lugar as primeiras conversas para avaliar a reintegração da prova já em 2028.

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2: O piloto de aviões, acusado de matar com um sabre um homem no seu retiro em Montemor-o-Novo, começou a ser julgado no Tribunal de Évora. Este homem garante que agiu em legítima defesa. O caso remonta, recorde-se, a agosto de 2023. Pedro Gonçalves diz que um homem apareceu de surpresa num retiro espiritual de que é a propriedade do arguído e o tentou atingir com uma faca. O piloto de aviões matou o oponente com uma espada, desferindo-lhe mais de uma dezena de golpes. Depois chamou o 112, mas o óbito foi confirmado. Foi detido e ficou em prisão preventiva, no entanto o juiz de instrução aprovou a pressão de legítima defesa e ordenou a sua libertação. O Ministério Público não concordou e recorreu para o Tribunal da Relação, que mandou o processo para julgamento, que começou na terça-feira no Tribunal de Évora. Pedro não quis falar antes da sessão e os advogados dos dois lados optaram também por, para já, não prestar declarações. No julgamento, em que conta com o Tribunal do Júri, composto por 3 juízes do Tribunal de Évora e 8 jurados, 4 efetivos e 4 suplentes, a porta da sala de audiências está fechada. A primeira sessão foi totalmente preenchida com declarações do arguido e na segunda sessão vão prosseguir essas declarações. Depois será ainda reproduzido aquilo que o arguido disse nas anteriores fases processuais de inquérito e de instrução. Estão também já marcadas 5 sessões para o mês de outubro. O Ministério Público acusou 4 arguidos de prevaricação, peculato e abuso de poder. A Ministra da Justiça disse na terça-feira que espera que a decisão sobre o caso das gêmeas seja rápida para o bem de todos.
3: Eu não posso comentar casos concretos, como pode compreender. O que é importante é perceber que as instituições estão a funcionar e funcionar para preservar, naturalmente, e defender a presunção de inocência que é necessário, mas é importante que os casos sejam concluídos, seja com acusação, seja com arquivamento, neste caso foi uma acusação, e esperemos que se possa funcionar e que a decisão possa ser rápida para bem de todos.
2: A ministra salientou ainda a importância de se concluir os casos, quer seja com acusação ou com arquivamento. Em causa está o tratamento em 2020 de 2 gêmeas luso-brasileiras com atrofia muscular espinhal no Hospital Santa Maria, com um dos medicamentos mais caros do mundo. O presidente do Grupo Parlamentar do PSD advertiu depois de que as comissões parlamentares de inquérito não substituem nem se podem substituir à investigação dos órgãos próprios de investigação criminal. O PSD apontou na terça-feira a que a investigação criminal concluiu que não houve qualquer responsabilidade de Marcelo Rebelo de Sousa no caso das gêmeas, contrariando as atroadas do Chega no seu pedido da comissão parlamentar de inquérito.
4: Qual era a principal causa para o Chega ter pedido uma comissão parlamentar de inquérito ao caso Gêmeas? Dizia o Chega que era a responsabilidade objetiva do então Presidente da República, professor Marcelo Rebelo de Sousa. O Chega chegou a dizer, várias vezes, que estava em causa até o regular funcionamento das instituições e o eventual cumprimento do mandato por parte do Sr. Presidente da República. Como se viu, pela investigação do Ministério Público, não há qualquer responsabilidade do Presidente Marcelo Rebelo de Sousa.
2: Esta foi a posição transmitida aos jornalistas pelo líder parlamentar social-democrata, Hugo Soares, numa conferência de imprensa em que caracterizou o Chega como o partido exponente máximo da hipocrisia política. Os líderes parlamentares dos partidos que apoiam o governo, PSD e CDS-PP, afirmaram em uníssono que este não é um tempo de aventuras e é um tempo de estabilidade e de previsibilidade. A frase serviu de mote para exigir responsabilidade aos partidos da oposição durante a ronda de apresentação das linhas gerais da proposta de Orçamento do Estado para 2027.
4: O que me apraz dizer nesta altura e neste momento é, no fundo, fazer um apelo à responsabilidade de todos os partidos com assento parlamentar. O mundo é hoje um mundo que vive em sobressalto. Nós temos 2 guerras na Europa e à porta da Europa. Temos conflitos que têm feito escalar os preços, designadamente o preço dos combustíveis, que afeta o dia-a-dia das famílias e das empresas portuguesas. E este é, portanto, um tempo que não é um tempo de aventuras.
5: A última coisa que o país precisaria era de uma crise política.
2: A grande maioria dos partidos da oposição criticou duramente as linhas gerais do Orçamento de Estado para 2027, acusando o Governo de apresentar um documento insensível, sem novidades, incapaz de responder ao aumento do custo de vida das famílias portuguesas.
6: O orçamento para este ano, que se aproxima de 2027, não pode ser tratado como um orçamento de expediente. Tem de ser um orçamento que efetivamente perceba a situação em que o país está.
7: É um orçamento que não só não dá resposta a este conjunto de problemas, como mantém e aprofunda as injustiças fiscais, aliás, para favorecimento até por parte dos grupos económicos.
8: A informação que o Governo nos deu leva-nos a crer que o Governo insiste na sua estratégia de manter uma ajuda efetiva àqueles que vêm lucrando mais com a crise.
9: Se o Governo insistir nesta lógica de que quer um orçamento em que o IVA fica de fora, tudo o que é matéria fiscal, como o IRS, também fica de fora, e que nos apresenta mais uma vez um orçamento do Estado enxuto, então temos um Governo que continua de costas voltadas para o Parlamento e, acima de tudo, para os portugueses.
10: Aquilo que ficou focado na nossa posição relativamente ao Orçamento de Estado tem a ver com uma questão que para mim é muito particular, que é olharmos com olhos de ver para o lado da despesa.
2: A narrativa do Executivo foi também contestada. Mariana Leitão, da Iniciativa Liberal, repostou às acusações da Aliança Democrata, afirmando que foi o próprio Governo que entrou em grandes aventuras ao promover um forte aumento da despesa pública. A Ministra da Saúde, Ana Paula Martins, afirmou que o elevado número de interrupções voluntárias da gravidez entre mulheres e imigrantes reflete o próprio padrão demográfico desta imigração. A reação surgiu na Lourinhã após a Direção-Geral de Saúde revelar que mais de 44% das IVG por opção da mulher realizadas em Portugal em 2025 foram efetuadas por cidadãs de nacionalidade não portuguesa.
11: Nós temos desafios e nunca os escondemos. E esses desafios são desafios desde logo linguísticos, são desafios culturais, são desafios que podem ser barreiras, mas nós temos que retirar essas barreiras e ser capazes de chegar, de facto, às pessoas que precisam de cuidados de saúde. Há aqui, e isso é relevante, uma estabilização em termos do número de interrupções. Pode querer significar, é uma das explicações, haverá outras certamente, que nós também estamos a conseguir chegar às pessoas através de mais informação e de melhor planeamento familiar.
2: O número global de interrupções de gravidez em Portugal fixou-se em 18.869 em 2025, um valor praticamente idêntico ao do ano anterior, o que a ministra interpretou como um sinal que a informação e o planeamento familiar estão a conseguir estabilizar a situação. O ministro da Administração Interna reuniu-se com os sindicatos da PSP e da GNR para discutir o novo suplemento destinado aos profissionais que trabalham no controle de fronteiras. A Associação Sindical dos Profissionais da Polícia e o Sinapol voltaram a rejeitar a proposta por considerarem o valor insuficiente.
12: Não assinamos o acordo relativamente ao suplemento da UNEF, porque não é algo que nós entendemos positivo para os profissionais da própria UNEF, e não houve qualquer avanço relativamente ao acordo de 2024, porque aquilo que nos foi apresentado foi ideias, e nós não temos tempo para ideias.
13: Aquilo que eu entendi em nome daquilo que foi a posição do Sinapol, não há condições para assinar um acordo, considerando que não houve evolução positiva por parte do Governo para que chegássemos a 2028 com um suplemento igual ao da Unidade Especial de Polícia.
2: É a segunda vez que os sindicatos da PSP e da GNR se reúnem com o Ministro da Administração Interna para discutir o novo suplemento destinado aos agentes que trabalham no controle de fronteiras. A proposta do Governo prevê um suplemento de 160 euros este ano, com retroativos a julho, e de 230 euros a partir de janeiro. A medida não agradou a todos os sindicatos, mas alguns sindicatos assinaram o acordo.
14: Sabemos nós também que o Governo, e daí nós temos assinado este acordo, que o Governo se demonstrou disponível para regressarmos a esta temática no decurso das negociações que se vão seguir.
15: Se há, como responsável, assinou, não tenho qualquer dúvida, porque foi cumprido por parte do Governo aquilo que nós tínhamos exigido, e também temos que perceber que nós temos vários problemas por resolver e pretendemos fechar esta página, que está fechada, e partir para a revisão salarial, para o estatuto profissional e para as várias matérias.
2: O Governo considera que a proposta representa um avanço na valorização das funções de controle de fronteiras e contribui para fixar profissionais. O Sindicato e o Governo também começaram a negociar o estatuto e a tabela remuneratória. No futebol, o presidente da Federação Portuguesa de Futebol, Pedro Proença, viajou para Copenhaga para desbloquear o impasse em torno de Cristiano Ronaldo na Seleção Nacional. Proença, que devia estar esta quarta-feira nos Açores para assistir ao encontro da Seleção Nacional de Sub-21 frente a Gibraltar, antecipou a viagem para se juntar à comitiva da Seleção Principal, numa altura em que o futuro imediato capitão da equipa das esquinas está a gerar incerteza. Cristiano Ronaldo foi titular no primeiro jogo da Liga das Nações, dentro do País de Gales, mas ficou de fora das opções de Jorge Jesus na partida seguinte, disputada no domingo em Oslo, frente à Noruega. A decisão não terá sido indiferente ao avançado de 41 anos, que não disfarçou frustração no final do encontro, Depois da vitória lusa na Noruega, Ronaldo abandonou o relvado sem se dirigir aos adeptos e desde então também não voltou a treinar. A Federação Portuguesa de Futebol informou, na terça-feira, que Cristiano Ronaldo, juntamente com João Félix e Francisco Conceição, não participaram do treino da Seleção Nacional em Malmö, na Suécia, a 2 dias do jogo da Dinamarca para a Liga das Nações.

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2: A PSP apreendeu 2 viaturas com mais de 800 garrafas de óxido nitroso na zona do Seixal. Na semana passada, já a GNR apreendeu no sábado mais de 2 dezenas de garrafas do mesmo género no Pinhal Novo. Na passada terça-feira, dia 22 de setembro, a Polícia de Segurança Pública do Seixal apreendeu assim 824 botijas de óxido nitroso, conhecida também como a droga do riso. Já esta semana, também a Guarda Nacional Republicana apreendeu material idêntico do Pinhal Novo. Na operação da PSP, 2 viaturas foram interpeladas depois dos agentes terem suspeitado que estas circulavam com sinais de sobrecarga. Quando os agentes decidiram interceptar as mesmas, vários indivíduos já estariam a tentar descarregá-las. A polícia viria a descobrir que no seu interior destas 2 viaturas estavam 405 caixas, contendo cada uma delas 2 botijas de 3,3 litros, ou seja, 810 garrafas e 14 caixas, contendo cada uma delas uma botija, 12 das quais de 3 litros e 2 de 3,3 litros, fazendo um total de 824 garrafas. O material foi todo apreendido, bem como as 2 viaturas. Já numa operação distinta, feita desta vez pela GNR, também no distrito de Setúbal, foram apreendidas mais 23 botijas deste gás. A apreensão ocorreu no âmbito de uma ação de fiscalização rodoviária realizada na Estrada Nacional 379, na localidade de Pinhal Novo, durante a qual os militares da Guarda fiscalizaram uma viatura ligeira de passageiros. No decorrer desta fiscalização, os militares pediram ao condutor que apresentasse o colete refletor e o triângulo de pré-sinalização da viatura. Ao dirigir-se à bagageira, os militares viriam encontrar, então, 23 botijas de óxido nitroso devidamente embaladas. O material foi apreendido. Os factos foram registados e foram remetidos a entidades competentes para os devidos efeitos, tendo em consideração o enquadramento legal aplicável. O presidente do CDS-PP, Paulo Núncio, falou na terça-feira sobre o Orçamento de Estado para 2027, após uma reunião com os ministros de Estado e das Finanças, Joaquim Miranda Sarmento, e dos Assuntos Parlamentares, Carlos Abreu Umbri.
3: O país vai voltar a crescer economicamente no próximo ano, o rendimento das famílias vai voltar novamente a subir, vai haver redução de impostos do IRC, do IVA da construção, do IRS. Portugal é o 5º país da União Europeia que tem mais apoios em percentagem do PIB. A última coisa que o país precisaria era de uma crise política em virtude da rejeição do Orçamento de Estado. E por isso eu deixo um apelo aos partidos da oposição. Em 2025 a dívida baixou pela primeira vez nas últimas décadas para um valor inferior a 90% do PIB. A previsão do Governo é que a dívida volte a reduzir-se no final de 2026 e que chegue a um valor ainda mais reduzido em 2027.
2: O deputado alertou ainda para a importância da aprovação do documento para garantir a continuidade da redução da dívida pública e do crescimento económico. Diz que a previsão do Governo é de que a dívida volte a reduzir-se no final de 2026 e que chegue a um valor ainda mais reduzido em 27, afirmou por fim. O Partido Livre vai apresentar propostas de alteração ao Orçamento do Estado para taxar grandes fortunas, os ganhos dos jogos de azar online, a herança social, o passe de mobilidade nacional e o aumento do abono de família e da garantia para a infância.
4: Vivemos um momento delicado em termos económicos, não só a nível nacional, mas também a nível internacional, e sabemos como a questão internacional contamina os problemas económicos do nosso país. Os combustíveis a aumentar, a alimentação a aumentar, o preço da habitação a continuar a aumentar a níveis que são absolutamente incomportáveis em Portugal. Nos preocupa porque estamos preocupados, de facto, com o início deste ano 2027. Nesta altura é preciso, de facto, apoiar as pessoas, porque as pessoas estão a sentir muito o aumento do custo de vida e não estão a conseguir fazer face a isso. Logo aí é possível perceber que há fontes de receitas que é possível ir buscar para depois fazer uma melhor redistribuição e apoiar efetivamente mais famílias, mais pessoas e mais as pequenas e médias empresas.
2: O porta-voz do Livre lamentou a ausência de propostas no próximo orçamento para responder ao custo de vida, afirmando que não estão previstos aumentos das prestações sociais, além da inflação, e pediu abertura ao Governo. Isabel Mendes Lopes falava aos jornalistas no Parlamento após uma reunião com os ministros de Estado e das Finanças, Joaquim Miranda Sarmento, e dos Assuntos Parlamentares, Carlos Abreu Mourinho, sobre as principais linhas da proposta do Executivo de Orçamento de Estado para 2027. Um condutor que todos os dias faz a estrada entre Viana do Alentejo e Alvito assegura que a estrada é bastante perigosa, pois tem muito movimento de veículos pesados numa via bastante estreita e com o piso em mau estado. Há bem pouco tempo, diz, este homem teve de sair da estrada para evitar um acidente e acabou com um prejuízo de cerca de 500 euros. A estrada, diz, é muito movimentada, esconde alguns perigos. Às primeiras horas da manhã, são muitos veículos da Nacional 257 que liga Viana do Alentejo a Alvito. Ricardo Paredes trabalha em Alvito, faz este caminho todos os dias e já tem uma história para contar. Ao estado do piso junta-se também a falta de civismo, que facilmente se encontra por esta zona, diz. Temos de ter sempre o máximo cuidado, porque levamos outras pessoas, só que infelizmente a estrada tem muito movimento, principalmente de caminhões, e às vezes não respeitam a linha contínua, sublinhou. Ricardo fez uma exposição à Infraestruturas de Portugal e já recebeu uma resposta garantindo que o seu caso será analisado. No futebol, o Sporting ultrapassou os 200 mil associados e atingiu o número mais alto da sua história, anunciou o clube da Primeira Liga de Futebol. Na internet escreveram que é com enorme satisfação que anunciamos que ultrapassámos os 200 mil sócios e é o melhor presente para os nossos 120 anos e o número que queremos ver crescer cada vez mais, lê-se na nota divulgada no sítio oficial dos Leões. Em junho de 2025, o Sporting tinha terminado o processo de renumeração com 179.208 associados numa recontagem imposta pelos estatutos do clube, deixando de fora quem tinha sido alvo de expulsão, suspensão e ou exclusão, além dos que faleceram e cujos familiares ou amigos não tenham requerido a sua manutenção como sócio e dos que solicitaram a respectiva exoneração nos últimos 5 anos. Dizem que em apenas 5 anos praticamente duplicámos o número de sócios. A todos, obrigado. Esta família cresce todos os dias e o melhor ainda está por vir, acrescentou a nota dos Leões.

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2: A alimentação, o exercício físico e a gestão emocional estão em destaque no segundo ciclo de sessões A Rábida Saudável aberta à comunidade e que decorre às terças-feiras de outubro em Azeitão com a participação gratuita. A iniciativa promovida pela Unidade Local de Saúde da Rábida realiza-se nos dias 6, 13, 20 e 27 de outubro, entre as 10h30 da manhã e as 11h30, no auditório da Junta de Freguesia de Azeitão, em Vendas de Azeitão, com o apoio da Câmara e de parceiros locais. Sob o moto O Estilo de Vida é o Melhor Tratamento, o ciclo reúne profissionais de medicina, enfermagem, fisioterapia, psicologia e nutrição, além de um chefe de cozinha para partilhar conhecimentos sobre hábitos que contribuem para prevenir e controlar doenças crónicas e melhorar a qualidade de vida. As sessões abordam a importância da alimentação, da atividade física, da gestão emocional e da vigilância da saúde, com propostas de escolhas cotidianas saudáveis e sustentáveis, adequadas a diferentes idades. Integrada no projeto de investigação dedicado a mulheres com diabetes, a iniciativa dirige-se à população em geral e dá continuidade ao primeiro ciclo de palestras realizado em abril. A participação não requer inscrição prévia e está apenas sujeita à lotação do espaço. Um homem e uma mulher foram detidos em flagrante delito pela GNR por burla através da aplicação MBWay no Conselho de Campo Maior, no Distrito de Porto Alegre, divulgou aquela força de segurança. O Comando Territorial de Porto Alegre da GNR explica em comunicado que o homem de 37 anos e a mulher de 31 anos foram detidos na passada sexta-feira no âmbito de uma ação de patrulhamento. De acordo com a GNR, os militares detectaram os suspeitos nas proximidades de uma máquina multibanco, tendo os mesmos demonstrado um comportamento suspeito. Na sequência da ação e da abordagem aos suspeitos, foi então possível confirmar que tinham acabado de cometer uma burla através da aplicação MBWay, motivo pelo qual foram detidos, frisou a GNR. No decurso da ação, a GNR apreendeu ainda 500 euros em numerário e um telemóvel. Os detidos foram constituídos e arguídos e os factos foram comunicados ao Ministério Público. O Governo autorizou a passagem à pré-aposentação de 700 agentes da PSP este ano, mais de 200 do nos 3 anos anteriores, avançou à luz a fonte oficial do Ministério da Administração Interna. A PSP propôs ao Ministro da Administração Interna a passagem à pré-aposentação de 900 agentes. No entanto, e concluída a avaliação global, o Governo decidiu fixar um contingente de 700 polícias, garantindo um reforço significativo face aos anos anteriores e à necessária articulação com a renovação dos efetivos e a capacidade operacional da Polícia. A autorização à pré-aposentação destes 700 agentes, uma das principais reivindicações dos sindicatos da PSP, foi divulgada no dia em que Luís Neves esteve reunido com as estruturas sindicais. O Ministro da Administração Interna esteve novamente reunido com os sindicatos da PSP e associações da GNR com a reestruturação dos suplementos e a revisão do Estatuto Profissional e Sistema Remuneratório em agenda. O líder parlamentar do PSD apelou na terça-feira à responsabilidade política de todos os partidos na aprovação do Orçamento de Estado. Hugo Soares sublinha que não é tempo para aventuras num contexto de subida dos preços dos combustíveis derivado da guerra no Médio Oriente.
3: O que me apraz dizer nesta altura e neste momento é, no fundo, fazer um apelo à responsabilidade de todos os partidos com assento parlamentar. O mundo é hoje um mundo que vive em sobressalto. Nós temos duas guerras na Europa e à porta da Europa. Temos conflitos que têm feito escalar os preços, designadamente o preço dos combustíveis, que afeta o dia-a-dia das famílias e das empresas portuguesas. E este é, portanto, um tempo que não é um tempo de aventuras. É um tempo de estabilidade, de previsibilidade e de prudência. Aquilo que os portugueses sabem com o Governo é que os orçamentos de Estado consecutivamente apresentados trazem crescimento económico, trazem números de emprego que são praticamente históricos para aquilo que era o nível de empregabilidade em Portugal, números de desemprego também eles históricos do ponto de vista da sua redução.
2: Já sob a investigação criminal ao caso das gêmeas luso-brasileiras, Hugo Soares disse que o Chega avançou um pedido putativo da Comissão Parlamentar de Inquérito com o fundamento de apurar a responsabilidade objetiva do então Presidente da República, professor Marcelo Rebelo de Sousa. O Partido Socialista apresentou na Assembleia da República um projeto de lei para mostrar que é possível dar garantias ao investidor, ao proprietário, sem colocar em causa os direitos fundamentais dos inquilinos. O secretário-geral do Partido Socialista insistiu que o partido vai votar contra a nova lei do arrendamento, a ser votada do dia de hoje na Assembleia da República. José Luís Carneiro acusou o Governo de ter criado mais problemas na habitação.
4: Aguardo pela palavra do Primeiro-Ministro. Há condições que nós colocamos ao Primeiro-Ministro sobre as quais ele tem de se pronunciar. Depois pronunciar mesmo sobre o orçamento quando o conhecer, porque ainda não conheço o orçamento. Procuraremos garantir que os nossos contributos para o Orçamento do Estado sejam contributos construtivos da estabilidade política. Mas compete ao Governo garantir as condições para que essa estabilidade política responda às necessidades das pessoas.
2: As medidas que o Executivo criou, segundo o secretário-geral do PS, criaram mais problemas e não solucionaram nenhum. Já a acusação do Ministério Público do caso das gêmeas luso-brasileiras é simplesmente a Justiça a fazer o seu trabalho. E diz também que o PS não sai fragilizado.
4: Trata-se da Justiça a fazer o seu trabalho. Temos de confiar na Justiça e aguardar pelo seu tempo. Como é evidente, não, em que termos é que o Partido Socialista sai beliscado. O que me verifico trata-se de um caso que tem, digamos, o envolvimento de várias personalidades, de diferentes quadrantes político-partidários, não é uma questão partidária.
2: José Luís Carneiro sublinhou que a sociedade deve confiar na Justiça e aguardar pelo seu tempo, sem misturar a esfera judicial com a política. No futebol, o Tribunal Arbitral do Desporto deu razão à Benfica SAD e anulou a multa de 5.740 euros aplicada pelo Conselho de Disciplina da Federação Portuguesa de Futebol, isto na sequência dos confrontos registados ao intervalo do clássico entre Porto e Benfica, disputado a 5 de outubro do ano passado no Estádio de Dragão, para o campeonato. A decisão de 18 de setembro foi tomada por unanimidade pelo Colégio Arbitral, que julgou os recursos encarnados totalmente procedente, determinando ainda que as custas do processo sejam suportadas integralmente pela Federação Portuguesa de Futebol. Em causa estava uma sanção aplicada pelo Conselho de Disciplina por desacatos envolvendo elementos dos grupos organizados No Name Boys e Diabos Vermelhos durante o intervalo da partida. No acórdão, o TAD considerou que o Benfica não podia ser responsabilizado pelos incidentes desde logo por se apresentar na condição de equipa visitante. Os árbitros sublinharam que o Clube da Luz não assumia naquele jogo a qualidade de promotora do espetáculo desportivo, nem detinha o controle do acesso, permanência ou vigilância do recinto desportivo, deveres que cabem ao clube visitado e às forças de segurança. Outro dos aspectos valorizados pelo Tribunal foi a inexistência de identificação dos envolvidos nos confrontos. O TAD destacou ainda que o Clube da Luz cumpriu os deveres regulamentares que lhe eram exigidos, fazendo-se acompanhar pelo diretor de segurança e pelo oficial de ligação aos adeptos. Além disso, considerou que o Benfica não teve conhecimento do desentendimento durante o decorrer da partida. O Conselho de Disciplina havia considerado que os incidentes justificavam a punição prevista no regulamento disciplinar, entendimento que agora é integralmente revertido pelo TAD. Com esta decisão, o Benfica SAD vê anulada então a multa de 5.740 euros que lhe tinham sido aplicada pelos desacatos custados no Dragão, ao passo que a Federação Portuguesa de Futebol tende a arcar com as custas do processo.

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1: Portanto, Proença está em Copenhaga para a reunião de urgência sobre a situação do Ronaldo. O Sporting quebra recorde do clube e atinge o maior número de sócios, 200 mil. O TAD dá razão ao Benfica e anula multa por confrontos entre adeptos no Dragão. O Mundial está ali e já não vai contar com Portugal em 2027. O presidente da Federação Portuguesa de Futebol, Pedro Proença, viajou para Copenhaga para desbloquear o impasse em torno de Cristiano Ronaldo na Seleção Nacional. Proença, que devia estar esta quarta-feira nos Açores para assistir ao encontro da Seleção Nacional de Sub-21 frente a Gibraltar, antecipou a viagem para se juntar à comitiva da Seleção Principal, numa altura em que o futuro imediato capitão da equipa das esquinas está a gerar incerteza. Cristiano Ronaldo foi titular no primeiro jogo da Liga das Nações, dentro do País de Gales, mas ficou de fora das opções de Jorge Jesus na partida seguinte, disputada no domingo em Oslo, frente à Noruega. A decisão não terá sido indiferente ao avançado 41 anos, que não disfarçou a frustração no final do encontro. Depois da vitória lusa na Noruega, Ronaldo abandonou o relvado sem se dirigir aos adeptos e desde então também não voltou a treinar. A Federação Portuguesa de Futebol informou na terça-feira que Cristiano Ronaldo, juntamente com João Félix e Francisco Conceição, não participaram do treino da Seleção Nacional em Malmö, na Suécia, a 2 dias do jogo da Dinamarca para a Liga das Nações. O Sporting ultrapassou os 200 mil associados e atingiu o número mais alto da sua história, anunciou o clube da Primeira Liga de Futebol. Na internet escreveram que é com enorme satisfação que anunciamos que ultrapassámos os 200 mil sócios e é um melhor presente para os nossos 120 anos e um número que queremos ver crescer cada vez mais, lê-se na nota divulgada no sítio oficial dos Leões. Em junho de 2025, o Sporting tinha terminado o processo de renumeração com 179.208 associados, numa recontagem imposta pelos estatutos do clube, deixando de fora quem tinha sido alvo de expulsão, suspensão e ou exclusão, além dos que faleceram e cujos familiares ou amigos não tenham requerido a sua manutenção como sócio e dos que solicitaram a respectiva exoneração nos últimos 5 anos. Dizem que em apenas 5 anos praticamente duplicámos o número de sócios. A todos, obrigado. Esta família cresce todos os dias e o melhor ainda está por vir, acrescentou a nota dos Leões. O Tribunal Arbitral do Desporto deu razão à Benfica SAD e anulou a multa de 5.740 € aplicada pelo Conselho de Disciplina da Federação Portuguesa de Futebol, isto na sequência dos confrontos registados ao intervalo do clássico entre Porto e Benfica, disputado a 5 de outubro do ano passado no Estádio de Dragão, para o campeonato. A decisão de 18 de setembro foi tomada por unanimidade pelo Colégio Arbitral, que julgou o recurso dos encarnados totalmente procedente, determinando ainda que as custas do processo sejam suportadas integralmente pela Federação Portuguesa de Futebol. Em causa estava uma sanção aplicada pelo Conselho de Disciplina por desacatos envolvendo elementos dos grupos organizados No Name Boys e Diabos Vermelhos durante o intervalo da partida. No acórdão, o TAD considerou que o Benfica não podia ser responsabilizado pelos incidentes desde logo por se apresentar na condição de equipa visitante. Os árbitros sublinharam que o Clube da Luz não assumia naquele jogo a qualidade da promotora do espetáculo desportivo, nem detinha o controle do acesso, permanência ou vigilância do recinto desportivo, deveres que cabem ao clube visitado e às forças de segurança. Outro dos aspectos valorizados pelo Tribunal foi a inexistência de identificação dos envolvidos nos confrontos. O TAD destacou ainda que o Clube da Luz cumpriu os deveres regulamentares que lhe eram exigidos, fazendo-se acompanhar pelo Diretor de Segurança e pelo Oficial de Ligação aos Adeptos. Além disso, considerou que o Benfica não teve conhecimento do desentendimento durante o decorrer da partida. O Conselho de Disciplina havia considerado que os incidentes justificavam a punição prevista no Regulamento Disciplinar, entendimento que agora é integralmente revertido pelo TAD. Com esta decisão, o Benfica SAD vê anulada então a multa de 5.740 € que lhe tinham sido aplicada pelos desacatos custados no Dragão, ao passo que a Federação Portuguesa de Futebol tem de arcar com as custas do processo. O calendário de 2027 do Mundial de Rally já não vai contar com a presença de Portugal. Em comunicado, o Automóvel Clube Portugal revela que, devido a alterações feitas pelo promotor no último dia da preparação, a prova marcada para os dias de 13 a 16 de maio não se irá realizar. O ACP refere que o WRC, organizador do campeonato, teve como objetivo de a tornar geograficamente tão diversa e intercontinental quanto possível e que, por isso, o evento de Portugal foi afetado. Apesar do cancelamento da edição de 2027, o organismo português declara que já tiveram lugar as primeiras conversas para avaliar a reintegração da prova já em 2028. O Instituto Português do Mar e da Atmosfera prevê para esta quarta-feira céu geralmente muito nublado, diminuindo gradualmente a nebulosidade a partir da tarde, com períodos de chuva a aguaceiros mais intensos e frequentes no norte e centro, vento fraco a moderado do quadrante sul, rodando gradualmente para norte-noroeste a partir da tarde, sendo por vezes forte nas terras altas até ao final da manhã. Prevê-se uma pequena descida da temperatura.
0: 21 graus.

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1: O tribunal começa a julgar o piloto acusado de matar um homem com um sabre. Caso das gêmeas, ministro da Justiça quer decisão rápida para o bem de todos. Ainda no mesmo caso, o PSD aponta que a Justiça não validou atordoadas do Chega sobre Marcelo. Orçamento de Estado, sem tempo para aventuras, diz o Governo. O maior número de interrupções voluntárias de gravidez foram feitas por jovens imigrantes, diz a Ministra da Saúde. Sindicatos da PSP e GNR rejeitam a proposta para o novo suplemento de controlo de fronteiras. Já no futebol, Pedro Proença está em Copenhaga para a reunião de urgência sobre a situação do Ronaldo.
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1: O piloto de aviões, acusado de matar com um sabre um homem no seu retiro em Montemor-o-Novo, começou a ser julgado no Tribunal de Évora. Este homem garante que agiu em legítima defesa. O caso remonta, recorde-se, a agosto de 2023. Pedro Gonçalves diz que um homem apareceu de surpresa no retiro espiritual, de que é a propriedade do arguido, e o tentou atingir com uma faca. O piloto de aviões matou o oponente com uma espada, desferindo-lhe mais de uma dezena de golpes. Depois chamou o 112, mas o óbito foi confirmado. Foi detido e ficou em prisão preventiva, no entanto o juiz de instrução aprovou a pressão de legítima defesa e ordenou a sua libertação. O Ministério Público não concordou e recorreu para o Tribunal da Relação, que mandou o processo para julgamento, que começou na terça-feira no Tribunal de Évora. Pedro não quis falar antes da sessão e os advogados dos dois lados optaram também por, para já, não prestar declarações. No julgamento, em que conta com o Tribunal do Júri, composto por 3 juízes do Tribunal de Évora e 8 jurados, 4 efetivos e 4 suplentes, a porta da sala de audiências está fechada. A primeira sessão foi totalmente preenchida com declarações do arguido e na segunda sessão vão prosseguir essas declarações. Depois será ainda reproduzido aquilo que o arguido disse nas anteriores fases processuais de inquérito e de instrução. Estão também já marcadas 5 sessões para o mês de outubro. O Ministério Público acusou 4 arguidos de prevaricação, peculato e abuso de poder. A Ministra da Justiça disse na terça-feira que espera que a decisão sobre o caso das gêmeas seja rápida para o bem de todos.
3: Eu não posso comentar casos concretos, como pode compreender. O que é importante é perceber que as instituições estão a funcionar e funcionar para preservar, naturalmente, e defender a presunção de inocência que é necessário, mas é importante que os casos sejam concluídos, seja com acusação, seja com arquivamento. Neste caso foi uma acusação, esperemos que se possa funcionar e que a decisão possa ser rápida para bem de todos.
1: A ministra salientou ainda a importância de se concluir os casos, quer seja com acusação ou com arquivamento. Em causa está o tratamento em 2020 de 2 gêmeas luso-brasileiras com atrofia muscular espinhal no Hospital Santa Maria, com um dos medicamentos mais caros do mundo. O presidente do Grupo Parlamentar do PSD advertiu depois de que as comissões parlamentares de inquérito não substituem nem se podem substituir à investigação dos órgãos próprios de investigação criminal. O PSD apontou na terça-feira a que a investigação criminal concluiu que não houve qualquer responsabilidade de Marcelo Rebelo de Sousa no caso das gêmeas, contrariando as atroadas do Chega no seu pedido da comissão parlamentar de inquérito.
4: Qual era a principal causa para o Chega ter pedido uma comissão parlamentar de inquérito ao caso Gêmeas? Dizia o Chega que era a responsabilidade objetiva do então Presidente da República, professor Marcelo Rebelo de Sousa. O Chega chegou a dizer várias vezes que estava em causa até o regular funcionamento das instituições e o eventual cumprimento do mandato por parte do Sr. Presidente da República. Como se viu, pela investigação do Ministério Público, não há qualquer responsabilidade do Presidente Marcelo Rebelo de Sousa.
1: Esta foi a posição transmitida aos jornalistas pelo líder parlamentar social-democrata, Hugo Soares, numa conferência de imprensa em que caracterizou o Chega como o partido exponente máximo da hipocrisia política. Os líderes parlamentares dos partidos que apoiam o governo, PSD e CDS-PP, afirmaram em uníssono que este não é um tempo de aventuras e é um tempo de estabilidade e de previsibilidade. A frase serviu de mote para exigir responsabilidade aos partidos da oposição durante a ronda de apresentação das linhas gerais da proposta de Orçamento do Estado para 2027.
4: O que me apraz dizer nesta altura e neste momento é, no fundo, fazer um apelo à responsabilidade de todos os partidos com assento parlamentar. O mundo é hoje um mundo que vive em sobressalto. Nós temos 2 guerras na Europa e à porta da Europa. Temos conflitos que têm feito escalar os preços, designadamente o preço dos combustíveis, que afeta o dia-a-dia das famílias e das empresas portuguesas. E este é, portanto, um tempo que não é um tempo de aventuras.
5: A última coisa que o país precisaria era de uma crise política.
1: A grande maioria dos partidos da oposição criticou duramente as linhas gerais do Orçamento de Estado para 2027, acusando o Governo de apresentar um documento insensível, sem novidades, incapaz de responder ao aumento do custo de vida das famílias portuguesas.
5: O orçamento para este ano, que se aproxima de 2027, não pode ser tratado como um orçamento de expediente. Tem de ser um orçamento que efetivamente perceba a situação em que o país está.
6: É um orçamento que não só não dá resposta a este conjunto de problemas, como mantém e aprofunda as injustiças fiscais, aliás, para favorecimento até por parte dos grupos económicos.
7: A informação que o Governo nos deu leva-nos a crer que o Governo insiste na sua estratégia de manter uma ajuda efetiva àqueles que vêm lucrando mais com a crise.
8: Se o Governo insistir nesta lógica de que quer um orçamento em que o IVA fica de fora, tudo o que é matéria fiscal, como o IRS, também fica de fora, e que nos apresenta mais uma vez um orçamento do Estado enxuto, então temos um Governo que continua de costas voltadas para o Parlamento e, acima de tudo, para os portugueses.
9: Aquilo que ficou focado na nossa posição relativamente ao Orçamento de Estado tem a ver com uma questão para mim muito particular, que é olharmos com olhos de ver para o lado da despesa.
1: A narrativa do Executivo foi também contestada. Mariana Leitão, da Iniciativa Liberal, repostou às acusações da Aliança Democrata, afirmando que foi o próprio Governo que entrou em grandes aventuras ao promover um forte aumento da despesa pública. A Ministra da Saúde, Ana Paula Martins, afirmou que o elevado número de interrupções voluntárias da gravidez entre mulheres imigrantes reflete o próprio padrão demográfico desta imigração. A reação surgiu na Lourinhã após a Direção-Geral de Saúde revelar que mais de 44% das IVG por opção da mulher realizadas em Portugal em 2025 foram efetuadas por cidadãs de nacionalidade não portuguesa.
10: Nós temos desafios e nunca os escondemos. E esses desafios são desafios desde logo linguísticos, são desafios culturais, são desafios que podem ser barreiras, mas nós temos que retirar essas barreiras e ser capazes de chegar, de facto, às pessoas que precisam de cuidados de saúde. Há aqui, e isso é relevante, uma estabilização em termos do número de interrupções. Pode querer significar, é uma das explicações, haverá outras certamente, que nós também estamos a conseguir chegar às pessoas através de mais informação e de melhor planeamento familiar.
1: O número global de interrupções de gravidez em Portugal fixou-se em 18.869 em 2025, um valor praticamente idêntico ao do ano anterior, o que a ministra interpretou como um sinal que a informação e o planeamento familiar estão a conseguir estabilizar a situação. O ministro da Administração Interna reuniu-se com os sindicatos da PSP e da GNR para discutir o novo suplemento destinado aos profissionais que trabalham no controle de fronteiras. A Associação Sindical dos Profissionais da Polícia e o Sinapol voltaram a rejeitar a proposta por considerarem o valor insuficiente.
11: Não assinamos o acordo relativamente ao suplemento da UNEF, porque não é algo que nós entendemos positivo para os profissionais da própria UNEF, e não houve qualquer avanço relativamente ao acordo de 2024, porque aquilo que nos foi apresentado foi ideias, e nós não temos tempo para ideias.
12: Aquilo que eu entendi em nome daquilo que foi a posição do Sinapol, não há condições para assinar um acordo, considerando que não houve evolução positiva por parte do Governo para que chegássemos a 2028 com um suplemento igual ao da Unidade Especial de Polícia.
1: É a segunda vez que os sindicatos da PSP e da GNR se reúnem com o Ministro da Administração Interna para discutir o novo suplemento destinado aos agentes que trabalham no controle de fronteiras. A proposta do Governo prevê um suplemento de 160 euros este ano, com retroativos a julho, e de 230 euros a partir de janeiro. A medida não agradou a todos os sindicatos, mas alguns sindicatos assinaram o acordo.
13: Sabemos nós também que o Governo, e daí nós temos assinado este acordo, que o Governo se demonstrou disponível para regressarmos a esta temática no decurso das negociações que se vão seguir.
14: Se há, como responsável, assinou, não tenho qualquer dúvida, porque foi cumprido por parte do Governo aquilo que nós tínhamos exigido, e também temos que perceber que nós temos vários problemas por resolver e pretendemos fechar esta página, que está fechada, e partir para a revisão salarial, para o estatuto profissional e para as várias matérias.
1: O Governo considera que a proposta representa um avanço na valorização das funções de controle de fronteiras e contribui para fixar profissionais. O Sindicato e o Governo também começaram a negociar o estatuto e a tabela remuneratória. No futebol, o presidente da Federação Portuguesa de Futebol, Pedro Proença, viajou para Copenhaga para desbloquear o impasse em torno de Cristiano Ronaldo na seleção nacional. Proença, que devia estar esta quarta-feira nos Açores para assistir ao encontro da Seleção Nacional de Sub-21 frente a Gibraltar, antecipou a viagem para se juntar à comitiva da Seleção Principal, numa altura em que o futuro imediato do capitão da equipa das esquinas está a gerar incerteza. Cristiano Ronaldo foi titular no primeiro jogo da Liga das Nações, dentro do País de Gales, mas ficou de fora das opções de Jorge Jesus na partida seguinte, disputada no domingo em Oslo, frente à Noruega. A decisão não terá sido indiferente ao avançado 41 anos, que não disfarçou a frustração no final do encontro. Depois da vitória lusa na Noruega, Ronaldo abandonou o relvado sem se dirigir aos adeptos e desde então também não voltou a treinar. A Federação Portuguesa de Futebol informou na terça-feira que Cristiano Ronaldo, juntamente com João Félix e Francisco Conceição, não participaram do treino da Seleção Nacional em Malmö, na Suécia, a 2 dias do jogo da Dinamarca para a Liga das Nações. O Instituto Português do Mar e da Atmosfera prevê para esta quarta-feira céu geralmente muito nublado, diminuindo gradualmente de nebulosidade a partir da tarde, com períodos de chuva a aguaceiros mais intensos e frequentes no norte e centro. Vento fraco a moderado do quadrante sul, rodando gradualmente para norte-noroeste a partir da tarde, sendo por vezes forte nas terras altas até ao final da manhã. Prevê-se uma pequena descida da temperatura.
2: 21 graus.

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1: De curta-metragem portuguesa Era uma Vez no Apocalipse. Vai competir no Festival Internacional de Flickers Vortex e será exibida na New York Comic Con a 9 de outubro, dois passos importantes na sua campanha para chegar até aos Oscars. Somos elegíveis para a nomeação ao Oscar, que é sempre uma coisa muito difícil, disse à Lusa o realizador Tiago Pimentel. Nós somos uma curta um bocadinho outsider deste sistema, porque não temos orçamento, salientou, e tudo o que é award season tem muito orçamento por trás para conseguir promover o filme e fazer com que seja visto. Protagonizado por Sérgio Godinho, Paulo Calatré e Mariana Pacheco, a curta-metragem tem 21 minutos e estará em competição no Flickers Vortex Sci-Fi Fantasy and Horror Film Festival, que arranca a 8 de outubro em Rhode Island. No dia seguinte, fará parte das escolhas no primeiro Indie Film Showcase da New York Comic Con, que decorre até 11 de outubro. Depois, o desafio é conseguir que os votantes da Academia de Artes e Ciências Cinematográficas assistam à curta portuguesa que luta por um lugar na shortlist da qual sairão as nomeações para os Oscars. Estamos a tentar trilhar um caminho um bocadinho diferente, explicou a realizadora, revelando que a produção vai ser exibida no Gardena Cinema em Los Angeles a 15 de outubro. Todo falado em português, o filme tem passado por vários festivais e já ganhou alguns prémios dentro e fora de Portugal, incluindo melhor curta-metragem no festival Gen Com, em Indianápolis, no estado de Indiana. A curta tem uma linguagem que me parece mais alinhada com um certo cinema americano, explicou Tiago Pimentel. O filme tem uma certa nostalgia nele e depois tem uma ligação forte a uma tradição de filme de fantasia e apocalíptico que acontece, por exemplo, no cinema de Guillermo del Toro. Um dos apoios de Era Uma Vez no Apocalipse, em Los Angeles, é o do luso-canadiano Luís Sequeira, responsável pela direção de arte da curta, e um nome reconhecido em Hollywood. Foi nomeado para os Oscars duas vezes pelo guarda-roupa nos filmes A Forma da Água e O Beco das Almas Perdidas. Nós queríamos, acima de tudo, que o filme fosse visto, indicou Tiago Pimentel. O realizador disse que começa a haver mudanças no cinema português que podem aproximar da linguagem de Hollywood e abri-lo mais ao mundo, em vez de se fechar sobre si próprio e ficar satisfeito com o circuito tradicional de festivais na Europa. Não existia muita ambição para muito mais e espero que isto esteja a mudar, afirmou. Não faz sentido fazer filmes para prémios nem para festivais. Acho que faz sentido fazer filmes nos quais se acredita que queremos comunicar ao público de alguma maneira, criar obras que sejam vistas e experienciadas. Era Uma Vez no Apocalipse parte de uma pergunta refletida no contraste do título. Será que conseguimos continuar a acreditar em contos de fadas mesmo depois do mundo acabar? Quando estamos num momento em que não acreditamos em nada, eu acho que contar histórias pode, de facto, salvar vidas, considerou o realizador, e é assim que os artistas têm conseguido chegar a tanta gente e aliviar o sofrimento à sua maneira. Aquilo que mais cativou para filmar esta história foi tentar criar um filme que começa como uma coisa extremamente negra e opressiva e termina num conto de fadas, ou pelo menos num conto de fadas possível, porque evidentemente o final é um bocadinho agridoce, mas apercebemos-nos que o é possível dentro daquele universo. Era Uma Vez no Apocalipse é uma produção da Jungle Studios, com o argumento de António Miguel Pereira e Tiago Pimentel, contando também com a produção de Miguel Munhá e Ana

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1: Em Penhal-Novo e no Seixal, a PSP e a GNR apreenderam um total de 847 botijas da droga do riso. O presidente do CDSPP garante que Portugal vai voltar a crescer economicamente no próximo ano. O Orçamento de Estado para 2027, o livro critica a ausência de aumentos de prestações sociais e pede abertura ao governo. O condutor alerta para a estrada perigosa entre Viena do Alentejo e Óbidos. No futebol, o Sporting quebra recorde do clube e atinge o maior número de sócios, 200 mil.
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1: A PSP apreendeu duas viaturas com mais de 800 garrafas de óxido de nitroso na zona do Seixal. Na semana passada, já a GNR apreendeu no sábado mais de 2 dezenas de garrafas do mesmo género no Pinhal Novo. Na passada terça-feira, dia 22 de setembro, a Polícia de Segurança Pública do Seixal apreendeu assim 824 botijas de óxido de nitroso, conhecida também como a droga do riso. Já esta semana, também a Guarda Nacional Republicana apreendeu material idêntico do Pinhal Novo. Na operação da PSP, duas viaturas foram interpeladas depois dos agentes terem suspeitado que estas circulavam com sinais de sobrecarga. Quando os agentes decidiram interceptar as mesmas, vários indivíduos já estariam a tentar descarregá-las. A polícia viria a descobrir que no seu interior destas duas viaturas estavam 405 caixas, contendo cada uma delas duas botijas de 3,3 litros, ou seja, 810 garrafas e 14 caixas, contendo cada uma delas uma botija, 12 das quais de 3 litros e duas de 3,3 litros, fazendo um total de 824 garrafas. O material foi todo apreendido, bem como as duas viaturas. Já numa operação distinta, feita desta vez pela GNR, também no distrito de Setúbal, foram apreendidas mais 23 botijas deste gás. A apreensão ocorreu no âmbito de uma ação de fiscalização rodoviária realizada na Estrada Nacional 379, na localidade de Pinhal Novo, durante a qual os militares da Guarda fiscalizaram uma viatura ligeira de passageiros. No decorrer desta fiscalização, os militares pediram ao condutor que apresentasse o colete refletor e o triângulo de pré-sinalização da viatura. Ao dirigir-se à bagageira, os militares viriam encontrar, então, 23 botijas de óxido de nitroso devidamente embaladas. O material foi apreendido. Os factos foram registados e foram remetidos às entidades competentes para os devidos efeitos, tendo em consideração o enquadramento legal aplicável. O presidente do CDSPP, Paulo Núncio, falou na terça-feira sobre o Orçamento de Estado para 2027, após uma reunião com os ministros de Estado e das Finanças, Joaquim Miranda Sarmento, e dos Assuntos Parlamentares, Carlos Abreu Mri.
3: O país vai voltar a crescer economicamente no próximo ano, o rendimento das famílias vai voltar novamente a subir, vai haver redução de impostos do IRC, do IVA da construção, do IRS. Portugal é o quinto país da União Europeia que tem mais apoios em percentagem do PIB. A última coisa que o país precisaria era de uma crise política em virtude da rejeição do Orçamento de Estado. E por isso eu deixo um apelo aos partidos da oposição. Em 2025 a dívida baixou pela primeira vez nas últimas décadas para um valor inferior a 90% do PIB. A previsão do Governo é que a dívida volte a reduzir-se no final de 2026 e que chegue a um valor ainda mais reduzido em 2027.
1: O deputado alertou ainda para a importância da aprovação do documento para garantir a continuidade da redução da dívida pública e do crescimento económico. Diz que a previsão do Governo é de que a dívida volte a reduzir-se no final de 2026 e que chegue a um valor ainda mais reduzido em 27, afirmou por fim. O Partido Livre vai apresentar propostas de alteração ao Orçamento do Estado para taxar grandes fortunas, os ganhos dos jogos de azar online, a herança social, o passe de mobilidade nacional e o aumento do abono de família e da garantia para a infância.
4: Vivemos um momento delicado em termos económicos, não só a nível nacional, mas também a nível internacional, e sabemos como a questão internacional contamina os problemas económicos do nosso país. Os combustíveis a aumentar, a alimentação a aumentar, o preço da habitação a continuar a aumentar a níveis que são absolutamente incomportáveis em Portugal. Nos preocupa porque estamos preocupados, de facto, com o início deste ano 2027. Nesta altura é preciso de facto apoiar as pessoas, porque as pessoas estão a sentir muito o aumento do custo de vida e não estão a conseguir fazer face a isso. Logo aí é possível perceber que há fontes de receitas que é possível ir buscar para depois fazer uma melhor redistribuição e apoiar efetivamente mais famílias, mais pessoas e mais as pequenas e médias empresas.
1: O porta-voz do Livre lamentou a ausência de propostas no próximo orçamento para responder ao custo de vida, afirmando que não estão previstos aumentos das prestações sociais, além da inflação, e pediu abertura ao Governo. Isabel Mendes Lopes falava aos jornalistas no Parlamento após uma reunião com os ministros de Estado e das Finanças, Joaquim Miranda Sarmento, e dos Assuntos Parlamentares, Carlos Abreu Marim, sobre as principais linhas da proposta do Executivo de Orçamento de Estado para 2027. Um condutor que todos os dias faz a estrada entre Viana do Alentejo e Alvito assegura que a estrada é bastante perigosa, pois tem muito movimento de veículos pesados numa via bastante estreita e com o piso em mau estado. Há bem pouco tempo, diz, este homem teve de sair da estrada para evitar um acidente e acabou com um prejuízo de cerca de 500 euros. A estrada, diz, é muito movimentada, esconde alguns perigos. Às primeiras horas da manhã, são muitos veículos da Nacional 257 que liga Viana do Alentejo a Alvito. Ricardo Paredes trabalha em Alvito, faz este caminho todos os dias e já tem uma história para contar. Ao estado do piso junta-se também a falta de civismo, que facilmente se encontra por esta zona. Diz, temos de ter sempre o máximo cuidado, porque levamos outras pessoas, só que infelizmente a estrada tem muito movimento, principalmente de caminhões, e às vezes não respeitam a linha contínua, sublinhou. Ricardo fez uma exposição à Infraestruturas de Portugal e já recebeu uma resposta garantindo que o seu caso será analisado. No futebol, o Sporting ultrapassou os 200 mil associados e atingiu o número mais alto da sua história, anunciou o clube da Primeira Liga de Futebol. Na internet escreveram que é com enorme satisfação que anunciamos que ultrapassámos os 200 mil sócios e é o melhor presente para os nossos 120 anos e um número que queremos ver crescer cada vez mais, lê-se na nota divulgada no sítio oficial dos Leões. Em junho de 2025, o Sporting tinha terminado o processo de renumeração com 179.208 associados, numa recontagem imposta pelos estatutos do clube, deixando de fora quem tinha sido alvo de expulsão, suspensão e ou exclusão, além dos que faleceram e cujos familiares ou amigos não tenham requerido a sua manutenção como sócio e dos que solicitaram a respectiva exoneração nos últimos 5 anos. Dizem que em apenas 5 anos praticamente duplicámos o número de sócios. A todos, obrigado. Esta família cresce todos os dias e o melhor ainda está por vir, acrescentou a nota dos Leões.

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1: A vela e o ambiente da segunda regata preliminar da Taça América 2027 em Nápoles serviu de palco para a apresentação da nova série especial Edizione Luna Rossa da Alfa Romeo. Destina-se a 4 modelos, o Giulia, o Junior, o Stelvio e o Tonale, e resulta da parceria entre a marca do grupo Stellantis e a equipa Luna Rossa que participa na Taça América. Giulia e Stelvio estão no topo da gama da Edizione Luna Rossa, com caráter mais exclusivo e desportivo. Há uma fibra de carbono em elementos como os espelhos, os retrovisores, o emblema dianteiro. As capas dos retrovisores surgem com um logotipo específico da Luna Rossa, ao passo que a cor base é branco, mas opcionalmente pode ser preto ou vermelho. Para o Junior Edizione Luna Rossa, há motorizações híbridas, 145 cv de potência ou um motor turbo e caixa automática EDCT de 6 velocidades, com tração dianteira ou traseira Q4. E elétrica, com 156 cv de potência. Já o Tonale tem acesso a uma variante híbrida plug-in de tração integral com 270 cv e caixa automática de 6 velocidades, uma híbrida com 175 cv, uma caixa automática TCT de 7 velocidades e outra a gasóleo de 180 cv com uma caixa automática TCT de 6 velocidades. A Citroën anunciou uma nova versão do AMI, o seu quadriciclo elétrico, em a série outdoor, que o aproxima de dois automóveis convencionais, o C3 e o C3 Aircross. Este veículo de micromobilidade ganha um teto de abrir, uma versão fechada com portas, algo quase inédito na gama, que estava disponível apenas para o Citroën AMI e Buggy. A cor deste AMI é verde, caqui, exclusiva, com jantes de aço em branco, autocolantes na parte inferior das portas frontais e nos arcos das rodas, para além do logotipo outdoor no montante traseiro. Há ainda um spoiler traseiro e uma faixa frontal que pretende reforçar a expressão de sorriso do AMI. Ao entrar no Citroën AMI Outdoor, os bancos surgem numa cor específica com uma mascote Migu introduzida nos encostos. Os cintos de segurança são em vermelho e infra. Ainda não foram revelados os preços do Citroën AMI Outdoor. O quadriciclo tem uma autonomia até 75 km e anda no máximo a 45 km por hora graças a um motor que debita 8 cavalos. Sendo que a bateria é de 5,5 kWh e pode ser totalmente recarregada em 4 horas. É multifacetado em termos de estilo, com diferentes versões e cores, sendo proposto a partir dos 8.290 euros.
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1: A Rábida Saudável regressa às então com sessões gratuitas sobre saúde. A GNR deteve duas pessoas em Campo Maior por burla em Bayway. O governo autoriza a passagem à pré-apresentação de 700 agentes da PSP. PSD apela à responsabilidade dos partidos durante a votação do Orçamento de Estado de 2027. Já Carneiro acusa o governo de criar mais problemas na habitação. No desporto, o TAD dá razão ao Benfica e anula multa por confrontos entre adeptos no Dragão.
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1: A alimentação, o exercício físico e a gestão emocional estão em destaque no segundo ciclo de sessões, a Rábida Saudável, aberta à comunidade e que decorre às terças-feiras de outubro em Azeitão, com a participação gratuita. A iniciativa promovida pela Unidade Local de Saúde da Rábida realiza-se nos dias 6, 13, 20 e 27 de outubro, entre as 10h30 da manhã e as 11h30, no auditório da Junta de Freguesia de Azeitão, em Vendas de Azeitão, com o apoio da Câmara e de parceiros locais. Sob o moto, o estilo de vida é o melhor tratamento, o ciclo reúne profissionais de medicina, enfermagem, fisioterapia, psicologia e nutrição, além de um chefe de cozinha para partilhar conhecimentos sobre hábitos que contribuem para prevenir e controlar doenças crónicas e melhorar a qualidade de vida. As sessões abordam a importância da alimentação, da atividade física, da gestão emocional e da vigilância da saúde, com propostas de escolhas cotidianas saudáveis e sustentáveis adequadas a diferentes idades. Integrada no projeto de investigação dedicado a mulheres com diabetes, a iniciativa dirige-se à população em geral e dá continuidade ao primeiro ciclo de palestras realizado em abril. A participação não requer inscrição prévia e está apenas sujeita à lotação do espaço. Um homem e uma mulher foram detidos em flagrante delito pela GNR por burla através da aplicação em Bayway no Conselho de Campo Maior, no Distrito de Porto Alegre, divulgou aquela força de segurança. O Comando Territorial de Porto Alegre da GNR explica em comunicado que o homem de 37 anos e a mulher de 31 anos foram detidos na passada sexta-feira no âmbito de uma ação de patrulhamento. De acordo com a GNR, os militares detectaram os suspeitos nas proximidades de uma máquina multibanco, tendo os mesmos demonstrado um comportamento suspeito. Na sequência da ação e da abordagem aos suspeitos, foi então possível confirmar que tinham acabado de cometer uma burla através da aplicação MBWay, motivo pelo qual foram detidos, frisou a GNR. No decurso da ação, a GNR apreendeu ainda 500 euros em numerário e um telemóvel. Os detidos foram constituídos e arguídos e os factos foram comunicados ao Ministério Público. O Governo autorizou a passagem à pré-aposentação de 700 agentes da PSP este ano, mais 200 do nos 3 anos anteriores, avançou à luz a fonte oficial do Ministério da Administração Interna. A PSP propôs ao Ministro da Administração Interna a passagem à pré-aposentação de 900 agentes. No entanto, e concluída a avaliação global, o Governo decidiu fixar um contingente de 700 polícias, garantindo um reforço significativo face aos anos anteriores e à necessária articulação com a renovação dos efetivos e a capacidade operacional da Polícia. A autorização à pré-aposentação destes 700 agentes, uma das principais reivindicações dos sindicatos da PSP, foi divulgada no dia em que Luís Neves esteve reunido com as estruturas sindicais. O Ministro da Administração Interna esteve novamente reunido com os sindicatos da PSP e associações da GNR com a reestruturação dos suplementos e a revisão do Estatuto Profissional e Sistema Remuneratório em agenda. O líder parlamentar do PSD apelou na terça-feira à responsabilidade política de todos os partidos na aprovação do Orçamento de Estado. Hugo Soares sublinha que não é tempo para aventuras num contexto de subida dos preços dos combustíveis derivado da guerra no Médio Oriente.
3: O que me apraz dizer nesta altura e neste momento é, no fundo, fazer um apelo à responsabilidade de todos os partidos com assento parlamentar. O mundo é hoje um mundo que vive em sobressalto. Nós temos duas guerras na Europa e à porta da Europa. Temos conflitos que têm feito escalar os preços, designadamente o preço dos combustíveis, que afeta o dia-a-dia das famílias e das empresas portuguesas. E este é, portanto, um tempo que não é um tempo de aventuras. É um tempo de estabilidade, de previsibilidade e de prudência. Aquilo que os portugueses sabem com o Governo é que os orçamentos de Estado consecutivamente apresentados trazem crescimento económico, trazem números de emprego que são praticamente históricos para aquilo que era o nível de empregabilidade em Portugal, números de desemprego também eles históricos do ponto de vista da sua redução.
1: Já sob a investigação criminal ao caso das gêmeas luso-brasileiras, Hugo Soares disse que o Chega avançou um pedido protestativo da Comissão Parlamentar de Inquérito com o fundamento de apurar a responsabilidade objetiva do então Presidente da República, professor Marcelo Rebelo de Sousa. O Partido Socialista apresentou na Assembleia da República um projeto de lei para mostrar que é possível dar garantias ao investidor, ao proprietário, sem colocar em causa os direitos fundamentais dos inquilinos. O secretário-geral do Partido Socialista insistiu que o partido vai votar contra a nova lei do arrendamento, a ser votada Palavra do dia de hoje, na Assembleia da República, José Luís Carneiro acusou o Governo de ter criado mais problemas na habitação.
0: Aguardo pela palavra do Primeiro-Ministro. Há condições que nós colocamos ao Primeiro-Ministro sobre as quais ele tem de se pronunciar. Depois pronunciar mesmo sobre o orçamento quando o conhecer, porque ainda não conheço o orçamento. Procuraremos garantir que os nossos contributos para o Orçamento do Estado sejam contributos construtivos da estabilidade política. Mas compete ao Governo garantir as condições para que essa estabilidade política responda às necessidades das pessoas.
1: As medidas que o Executivo criou, segundo o secretário-geral do PS, criaram mais problemas e não solucionaram nenhuns. Já a acusação do Ministério Público do caso das gêmeas luso-brasileiras é simplesmente a Justiça a fazer o seu trabalho. E diz também que o PS não sai fragilizado.
0: Trata-se da Justiça a fazer o seu trabalho. Temos de confiar na Justiça e aguardar pelo seu tempo. Como é evidente, não, em que termos é que o Partido Socialista sai beliscado. O que me verifico trata-se de um caso que tem, digamos, o envolvimento de várias personalidades, de diferentes quadrantes político-partidários, não é uma questão partidária.
1: José Luís Carneiro sublinhou que a sociedade deve confiar na justiça e aguardar pelo seu tempo, sem misturar a esfera judicial com a política. No futebol, o Tribunal Arbitral do Desporto deu razão à Benfica SAD e anulou a multa de 5.740 euros aplicada pelo Conselho de Disciplina da Federação Portuguesa de Futebol, isto na sequência dos confrontos registados ao intervalo do clássico entre Porto e Benfica, disputado a 5 de outubro do ano passado no Estádio de Dragão, para o campeonato. A decisão de 18 de setembro foi tomada por unanimidade pelo Colégio Arbitral, que julgou o recurso dos encarnados totalmente procedente, determinando ainda que as custas do processo sejam suportadas integralmente pela Federação Portuguesa de Futebol. Em causa estava uma sanção aplicada pelo Conselho de Disciplina por desacatos envolvendo elementos dos grupos organizados No Name Boys e Diabos Vermelhos durante o intervalo da partida. No acórdão, o TAD considerou que o Benfica não podia ser responsabilizado pelos incidentes desde logo por se apresentar na condição de equipa visitante. Os árbitros sublinharam que o Clube da Luz não assumia naquele jogo a qualidade de promotora do espetáculo desportivo, nem detinha o controle do acesso, permanência ou vigilância do recinto desportivo, deveres que cabem ao clube visitado e às forças de segurança. Outro dos aspectos valorizados pelo Tribunal foi a inexistência de identificação dos envolvidos nos confrontos. O TAD destacou ainda que o Clube da Luz cumpriu os deveres regulamentares que lhe eram exigidos, fazendo-se acompanhar pelo Diretor de Segurança e pelo Oficial de Ligação aos Adeptos. Além disso, considerou que o Benfica não teve conhecimento do desentendimento durante o decorrer da partida. O Conselho de Disciplina havia considerado que os incidentes justificavam a punição prevista no Regulamento Disciplinar, entendimento que agora é integralmente revertido pelo TAD. Com esta decisão, o Benfica SAD vê anulada então a multa de 5.740 euros que lhe tinham sido aplicada pelos desacatos custados no Dragão, ao passo que a Federação Portuguesa de Futebol tende a arcar com as custas do processo.

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2: Provavelmente já tem a tendência deste outono no armário. Camisas em xadrez estão de volta. A camisa de inspiração linhador vai voltar a ganhar protagonismo neste outono. Usa-se larga, aberta, sobre um top ou combinada com peças delicadas. O melhor é que talvez já tenha uma no armário. Há uma camisa aos quadrados esquecida no fundo do armário? Está na altura de pedir que esta se apresente ao serviço novamente. Isto porque a peça que tanto associamos a fins de semana no campo, como a bandas dos anos 90, está a ganhar destaque neste outono, havendo várias publicações de moda a colocá-la entre as apostas da estação. Pode experimentar abotoar a camisa, arregaçar as mangas e acrescentar umas sabrinas ou uns saltos. Para uma opção de escritório, as calças de alfaiataria e os kitten heels também entram na equação. A mesma camisa que leva para um passeio ao domingo pode perfeitamente aparecer na reunião de segunda-feira.
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1: No Montijo, um incêndio deflagrou no bairro da Caneira. O governo vai levar política de habitação até ao fim, sem se deixar intimidar. O Chega vai votar contra, tal como está, a lei do arrendamento. Armas e ofensas corporais nas escolas disparam para máximos em 5 anos. Fogo deflagrou em 4 ruas de Oeiras durante a madrugada. Moradores suspeitam de mão criminosa. No desporto, o Mundial está ali e já não vai contar com Portugal em 2027.
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1: Um incêndio deflagrou na tarde de terça-feira na zona do bairro da Caneira do Montijo. Não há pessoas ou habitações em perigo. A fonte dos bombeiros voluntários do Montijo adiantou que se tratou de um incêndio rural em mato e que não houve pessoas ou habitações em perigo. No local estiveram 17 operacionais e um aéreo. De acordo com o site da Proteção Civil, o alerta foi dado pelas 16 horas e 35 minutos de terça-feira. O Primeiro-Ministro manifestou-se confiante de que a política de habitação do Governo vai ter resultados e assegurou que o Executivo não se deixará intimidar e levará até ao fim os seus objetivos nesta área.
3: É a linha em que nós incentivamos o setor privado, o setor cooperativo, a poder ter mais instrumentos e mais meios para colocar mais casas no mercado. É o tempo em que dizemos, na área do arrendamento, aos senhorios, que vale a pena colocar as suas casas no mercado.
1: Montenegro acredita que as medidas do Governo estão no caminho certo.
3: Nós temos de confiar e nós confiamos convictamente naquilo que estamos a fazer e que isso vai ter um resultado. A história vai nos julgar e os eleitores também, mas nós não vamos deixar de fazer. Não é com os fogachos de grandes tiradas que alguns títulos às vezes apontam e alguns protagonistas políticos gostam de, criar em termos de quase alarme social, que nós nos vamos intimidar com a necessidade de levarmos até ao fim esta política.
1: A meta do Governo está definida, chegar até ao final do ano com 40 mil habitações com financiamento assegurado.
3: Temos neste momento o maior processo de construção e remodelação do parque habitacional de sempre. Nós, quando chegámos ao Governo, tínhamos cerca de 16 mil habitações com financiamento assegurado. Neste momento já terminámos cerca de 32, 33 mil. Estamos até ao final do ano a prosseguir, eu sei que é ambicioso, mas a prosseguir o objetivo de atingirmos as 40 mil.
1: O Primeiro-Ministro defendeu que a linha do Governo é a correta, passando por desagravamento fiscal na construção e arrendamento e desburocratização de procedimentos. O líder do Chega, André Ventura, ameaçou na terça-feira votar contra a proposta do Governo que revê o novo regime de arrendamento urbano, se o documento se mantiver idêntico.
4: Ou retira-o, ou baixa a votação, baixa a especialidade sem ir à votação amanhã. Porque se continuar a ir à votação amanhã, nós não podemos, em consciência,
5: então está disponível
4: aceitar
5: para que ele baixe a especialidade.
4: Se o quiser baixar a especialidade e corrigir estes aspectos que estamos a dizer, nomeadamente de não permitir que se entre num bar aberto de rendas descontroladas, num país em que as rendas, repito, já subiram 75% em alguns sítios.
1: O Presidente do Chega propôs publicamente que o Governo permitisse a descida da proposta à Comissão Parlamentar Especial sem que seja realizada uma votação formal na Generalidade.
4: É que isto é mau para o esforço que tantos têm que fazer para pagar rendas em Portugal todos os anos. E também é mau para aqueles que têm o seu pequeno investimento e que têm as suas casas a arrendar. É mau para todos. Basta ouvir as associações, quer de proprietários, quer de inquilinos, é mau para todos. Portanto, eu diria que o Governo até conseguiu aqui um pleno. Conseguiu o mal para todos. O que também não é muito difícil, já no Código Laboral tínhamos visto muito disso. Se não for alterado, não passará, é mau para o país, é mau para as pessoas.
1: Ventura declarou que o diploma tal como está não serve e que se o Executivo insistir na sua formulação atual, sem alterações prévias, a lei não passará no Parlamento devido à falta da maioria regulamentar. O número de crimes, de ofensas corporais e de armas cometidos nas escolas no último ano letivo foi o maior dos últimos 5 anos, tendo também aumentado as ofensas sexuais e o tráfico de droga, revelou agora a PSP. O relatório do programa Escola Segura, da PSP, para o ano letivo 25-26, agora divulgado e que a Lusa teve acesso, revela que a maioria dos crimes registrados no âmbito do PES está relacionada com ofensas corporais, num total de 1.426, e de injúrias e ameaças, 920, tendo estas ocorrências aumentado 10,5% e 3,1% respectivamente em relação ao ano letivo anterior. Também o crime de posse e uso de armas obteve o registro mais alto nos últimos 5 anos letivos. No último ano letivo, a PSP detectou mais uma arma de fogo e mais 7 armas brancas do que no ano anterior. Também o tráfico de droga aumentou nas escolas no último ano letivo, com a PSP a detectar 22 crimes, um aumento de 69% em relação ao ano letivo 24-25. Em contrapartida, a Polícia de Segurança Pública registou no mais baixo de crimes de roubo, 67 dos últimos 5 anos letivos, existindo uma tendência decrescente da prevalência desta tipologia de crime desde o ano letivo 22-23. A PSP registou também o número mais baixo de crimes de furto, 324, desde o ano letivo de 23-24. A PSP registou 4.075 ocorrências no último ano letivo, representando um aumento de 4,6% em relação ao ano letivo anterior, das quais 2.898 foram de natureza criminal e 1.177 de natureza não criminal. Vários focos de incêndio deflagraram durante a madrugada de terça-feira em 4 artérias de Oeiras, na Avenida da República e zonas envolventes. O alerta foi dado cerca das 5h30 da manhã. As chamas danificaram diversos acopontos e um carro. A Polícia Judiciária foi contactada para investigar as circunstâncias em que ocorreram os incêndios. Não é a primeira vez que se registaram episódios deste género em Oeiras. Recentemente também foram incendiados contentores de lixo, tendo as chamas atingido viaturas estacionadas nas proximidades. Os moradores acreditam que os incêndios terão origem criminosa e pedem uma intervenção das autoridades e o reforço da vigilância na zona perante a repetição destes episódios e o receio de novos incêndios possam voltar a acontecer. No desporto, o calendário de 2027 do Mundial de Rally já não vai contar com a presença de Portugal. Em comunicado, o Automóvel Clube Portugal revela que, devido a alterações feitas pelo promotor no último dia da preparação, a prova marcada para os dias 13 a 16 de maio não se irá realizar. O ACP refere que o WRC, organizador do campeonato, teve como objetivo de a tornar geograficamente tão diversa e intercontinental quanto possível e, que por isso, o evento de Portugal foi afetado. Apesar do cancelamento da edição de 2027, o organismo português declara que já tiveram lugar as primeiras conversas para avaliar a reintegração da prova já em 2028.

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Os jovens de Setúbal vão receber apoios até 5 mil euros para concretizarem projetos de combate às alterações climáticas. A iniciativa faz parte do programa internacional Youth Climate Action Fund, financiado pela Bloomberg Philanthropies. Ao todo, a Câmara Municipal de Setúbal tem cerca de 43 mil euros para financiar até 8 projetos, liderados por jovens entre os 15 e os 24 anos. As ideias devem ter impacto ambiental no concelho e podem ser apresentadas por escolas ou associações. A autarquia vai realizar em breve uma sessão pública para explicar como funcionam as candidaturas. 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

0: Bem-vindos de novo ao programa Momentos da Rádio Azul sobre Setúbal. Um programa de Carlos Cardoso com o apoio técnico de Ana Carla Gonçalves e com a coordenação da informação de Alberto Antunes. Hoje e nos próximos 30 minutos, no momento da Rádio Azul sobre Setúbal, iremos conversar com um convidado com um percurso verdadeiramente multifacetado. Alberto Jorge Pinto Afonso Rocha Pereira, natural de Setúbal, nasceu em 1964 e, apesar de uma carreira profissional ligada à auditoria de qualidade no setor automóvel, sempre manteve uma forte ligação às artes, à música, à pintura, à fotografia e ao cinema. Na pintura trabalha sobretudo o figurativo, participando regularmente em exposições. Na música é pianista no grupo setubalense Evox e está também ligado a vários movimentos e projetos culturais da cidade de Setúbal. Mas é no cinema documental que o seu percurso ganhou particular destaque. Desde 2009 tem realizado e co-realizado documentários que têm sido selecionados e premiados em festivais nacionais e internacionais em países como a França, Itália, Japão, Reino Unido e, neste último, Brasil. E há uma razão muito especial para destacarmos hoje o seu percurso. Este mês, no Brasil, Alberto Pereira acaba de conquistar dois importantes prémios no Finisterre Brasil Film Art e Turismo Festival, em Salvador da Bahia. O filme Memories of Stones and Fate recebeu o primeiro prémio na categoria Religião e Turismo, enquanto Pataxó People of the Land conquistou o primeiro prémio no melhor filme de turismo do Brasil. Mais duas distinções internacionais que vêm reforçar um percurso feito de paixão, aprendizagem contínua e dedicação à cultura, ao património e às pessoas. É um prazer receber hoje o cineasta Alberto Pereira no nosso estúdio, embora tenhamos feito durante este mês, que seria o social, uma paragem para conseguirmos colocar o Alberto aqui, porque cá está esta rádio, como é a rádio de momentos, este é o momento certo para comemorarmos esta vitória que o Alberto teve lá fora. E, Alberto, sejas bem-vindo ao nosso programa.
1: Obrigado.
0: E começava já pela primeira, que será o princípio. Quando olhas para o teu percurso, sentes que foi a profissão que te levou às artes ou foram sempre as artes que tiveram à tua espera?
1: Antes de mais, boa tarde, Carlos. Também queria desejar boa tarde aos nossos ouvintes. Queria também te agradecer este convite. Em relação à primeira pergunta que me fazes, eu acho que as artes sempre tiveram presentes na minha vida. Porque lembro-me, muito pequeno mesmo muito pequeno, os meus brinquedos eram as lapiseiras do meu pai. Okay. Que ele era desenhador projetista. Brincava também com os pincéis da minha mãe, que ela
0: era pintora também.
1: A minha mãe pintava. Uhum. E acho que, de certa forma, as artes sempre me acompanharam, desde muito pequeno. Só fui descobrindo, ao longo do tempo, a melhor forma de as expressar.
0: Isso é ótimo. Portanto, tens um percurso diversificado, a pintura, a música, a fotografia. E o que é que tu procuras quando crias? É contar uma história, preservar uma memória, transmitir uma emoção ou simplesmente criar?
1: Essa pergunta, às vezes, deixa-me um pouco a pensar, mas eu acho que procuro um pouco de tudo isso. Gosto de contar histórias, guardar memórias e, acima de tudo, transmitir emoções. Uhum. Porque, para mim, criar é uma forma de eu me expressar aquilo que sinto. Uhum. E aquilo que vejo, não é? Eu, seja através da pintura, da música, da fotografia, do cinema, mas o mais importante é conseguir transmitir algo para a pessoa que está do outro lado. Okay. Ou quando toco, ou quando eu pinto, ou quando eu desenho, ou quando eu, ou quando eu filmo. Porque acho que é importante, quando transmitirmos algo através da, por exemplo, através da da música, porque a definição é de música é exprimir os nossos sentimentos através de sons.
0: E isso chega sempre a alguém.
1: Isso é? Chega é, sempre a alguém. E seja através da imagem, seja através da fotografia, da pintura. Portanto, é isso, é o que eu pretendo transmitir.
0: Além das tuas emoções, é transmitir que
1: uma história.
0: Alguém.
1: Exatamente.
0: Okay. E que toca sempre alguém.
1: E que
0: não é?
1: Toca portanto, sempre alguém.
0: Ou seja, não ficar só fechado na tua bolha, não é? Ah, estou a fazer isto para mim. Não, estou a fazer isto para tudo.
1: Porque não faz sentido. Qualquer artista, quando cria algo, acho que não faz sentido nós estarmos a criar algo para estar fechado numa gaveta. Claro, isso não faz sentido,
0: nenhum,
1: não é? Não é?
0: Portanto, e aí se vê um artista, não é?
1: Portanto, exatamente. Exatamente.
0: E é aí que temos que dar a voz, no fundo, às pessoas que criam para os outros. Porque começaste no cinema praticamente por acaso e acabaste de conquistar prémios em vários países. Em que momento percebeste que o cinema documental podia ser muito mais do que uma experiência ocasional?
1: Olha, esta minha entrada no cinema foi realmente uma coisa... Foi uma brincadeira.
0: Ok.
1: Quando em 2009...
0: Ainda bem que é uma brincadeira, mas foi uma brincadeira.
1: Quando em 2009 decidi, eu e um amigo, nós decidimos concorrer a um festival que em 2009 existiu aqui na cidade de Setúbal, que era o Festival de Curtas Sadinas.
0: Uhum.
1: E nós concorremos, até me lembro do filme, que era Nova Setúbal, Memórias Futuras de uma Cidade, acho que eu já não me recordo bem, é do
0: título.
1: E qual não foi o nosso espanto que obtivemos uma menção honrosa. E realmente aí começou esta
0: bichinho.
1: Esta aventura, exatamente. Comecei-me a interessar, comecei-me a fundamentar, comecei a participar em workshops, a ler muito. E quando eu começo a fazer algumas coisas assim mais interessantes, e comecei a ver que os meus trabalhos chegavam às pessoas, eu percebi que é este o caminho.
0: Okay.
1: E outra coisa que eu também aprendi ao longo destes anos, e uma coisa que eu ouvi o ano passado é no festival de cinema, onde eu também ganhei um prémio no Brasil, eu conheci uma pessoa que é o decano do cinema brasileiro. O realizador Roque Araújo, que com 90 anos ainda filma.
0: Uhum.
1: E ele uma vez estávamos a falar sobre o cinema e o que é que ele representava para nós, e ele disse-me isto: Alberto, nunca filmes para ti.
0: Okay.
1: Filma sempre para os outros.
0: Okay.
1: E aquilo faz sentido.
0: Faz sentido.
1: O cinema deixou de ser apenas uma experiência e passou a ser uma paixão. Uhum. Em particular, adoro o filme documentário.
0: Claro.
1: Que eles chamam, eles no Brasil, eles não chamam o filme documentário, eles chamam o cinema verdade. Os documentários, é o cinema verdade. E achei interessante aquele conselho que aquele decano do cinema brasileiro me disse isto: Alberto, nunca filmes para ti, filma sempre para os outros.
0: E agir a partilha de conhecimento.
1: Exatamente.
0: O que
1: os festivais de cinema têm é isto. Portanto, eu sou um autodidata que começou a se interessar pelo cinema. Eu estou junto a grandes produtores e a profissionais, mas tem uma atenção para nós, os amadores que começam a dar-nos conselhos, a trocar impressões, a apreciar o nosso
0: porque,
1: trabalho.
0: Porque, no fundo, é passar a bola para os mais novos, não é? Portanto, que os mais novos continuem o trabalho que eles também tiveram.
1: Exatamente.
0: Penso que sim.
1: É isso mesmo.
0: Portanto, os teus documentários têm, muitas vezes, uma ligação muito forte a Setúbal, à Rábida, às pessoas e ao património. O que é que esta cidade e esta região têm que continua a inspirar?
1: Eu sou suspeito, porque eu sou...
0: És tubalense.
1: Eu sou tubalense. Nascido em casa, na freguesia de São Sebastião.
0: Ok.
1: Acho que o tubalense que se preste tem que nascer em casa.
0: Eu sou Lisbeta, que nasci em casa da minha avó.
1: E do Vitória de Setúbal, pronto.
0: Mas agora do comércio e indústria.
1: Exatamente. É Setúbal, não é? Mas esta cidade tem uma... Tem uma identidade, é muito própria.
0: Muito própria.
1: Uhum. Eu só tenho pena é que muitos tubalenses ainda não assumam esta cidade como ela é, porque ela tem uma identidade, é muito própria. Tem tantas histórias por contar. Uhum. A Rábida, o mar, as pessoas e as tradições que dão-nos sempre novas ideias, inspiração, o mote. É uma região muito rica visualmente. Uhum. E para mim é sempre algo novo, há sempre algo novo para descobrir. Uhum. E mostrar, seja na pintura, seja no desenho, seja na fotografia, seja no cinema, seja até na música, até na música até tem um instrumental, é ao piano, composto por mim, em que se intitula Sá do Sentido.
0: Ok.
1: Uma composição musical. Uhum. Portanto, até o Rio, através da música, podemos expressar.
0: E Setúbal tem essa vantagem, não é? Tem a serra,
1: temos
0: o mar,
1: a serra, temos o rio, temos.
0: E até mesmo as pessoas, não é? As pessoas.
1: Nós estamos aqui neste vale entre a serra e o rio, tudo a 5 minutos, as praias, o mar, a serra, temos bom peixe, temos boa terra, temos boa gente. Epá, estejamos atentos. Os artistas estejam atentos, porque há tanta coisa ainda por ver por descobrir.
0: E olha, apanhando por essa e por se fazer, vou a esta minha pergunta, vem muito a talho de foice. Como vês atualmente a cultura em Setúbal? Sentes que existe espaço e condições para quem quer criar ou ainda há muito caminho para fazer?
1: Eu vejo Setúbal como com muita vontade e há muito talento na área da cultura. Muito, muito, muito mesmo. Há espaço para novas ideias, há espaço para inovar, há espaço para criar também, mas ainda faltam aquelas condições e aqueles apoios. Existem projetos muito interessantes, mas acho que era importante dar mais oportunidades aos artistas locais. E Setúbal tem muito potencial. Portanto, em relação a pouco nós... Em relação à pergunta que fizeste anterior, mas ainda muito caminho a fazer, muito caminho. Mas esta cidade tem tanto, tanto, tanto para nós... Para
0: e
1: nós
0: quem
1: criarmos.
0: Achas que poderia dar o pontapé de saída, porque os artistas existem, os trabalhos acontecem e, por exemplo, eu vejo o teu trabalho é reconhecido no estrangeiro, aqui em Setúbal se calhar fica pelo grupo de amigos com que tu tens e de pessoas conhecidas, não tem divulgação. O que é que achas que poderia ser feito para dar um empurrão?
1: Eu acho que devia haver muito mais divulgação. Acho que o principal obstáculo é essa falta de divulgação.
0: Ok, Porque as pessoas, vocês fazem os trabalhos, são reconhecidos por isso, mas depois, não é, mas nós não... cá na própria terra não sabemos. Não é?
1: Portanto... Falta de divulgação, mas falta de divulgação não só nesta área, mas como na pintura, como na música,
0: claro,
1: como...
0: Claro, claro.
1: Como...
0: É o que eu estou a dizer no geral, como, né? A nível cultural.
1: Há malta,
0: não é?
1: Então... a malta jovem que escreve muito bem mesmo, uhum. Muito bem. Temos bons músicos, temos bons artistas em termos de pintura, temos bons artistas em termos de teatro, jovens que abraçam o teatro também, muito bons, mas falta aquele empurrão que é necessário, não é?
0: Pois, daí, para esta, eu parto para esta pergunta, que é, falando concretamente no cinema, vale a pena ser hoje cineasta ou realizador em Setúbal? Há público, oportunidades e estruturas para quem quer desenvolver um projeto cinematográfico?
1: Sim, acho que vale a pena, porque Setúbal tem muito para mostrar. Há público e há alguns projetos, mas ainda faltam aquelas oportunidades e apoios acima de tudo. Uhum. Para quem está, para um jovem, é muito difícil.
0: Pois.
1: Mas mesmo assim existe espaço para crescer e também para criar, sim.
0: Portanto,
1: isso há. Isso
0: desde
1: há.
0: Que haja as estruturas... Que apoiem, não é?
1: Exatamente,
0: portanto,
1: exatamente.
0: E aí estamos a falar de quê? Do Estado, das câmaras, de o que é que achas que poderia, qual era o incentivo que poderia ser dado a que isto pudesse um pontapé de saída, mas um pontapé de saída forte, não é? Nós tivemos, eu lembro-me do festival que se fazia aqui, de cinema, não é? Portanto, acabou, porque efetivamente acho que... Segundo, portanto, me dá a ideia, a pessoa que organizava morreu e a partir daí as coisas...
1: Voltamos outra vez ao mesmo. E, quando tu tens um orçamento geral é do Estado, em que disponibilizam para a cultura, eu não me lembro agora a porcentagem, mas é ridícula.
0: Claro.
1: Não se pode fazer omeletes sem ovos, não é?
0: Pois, ok.
1: Não se pode fazer omeletes sem ovos.
0: Temos que andar
1: e o poder local também muitas vezes anda muitas vezes à míngua, mas não é só este. Eu às vezes falo com colegas meus de norte a sul, de norte a sul do país, e noto que o problema é igual.
0: É igual. Pois, aqui é, portanto, os apoios existem. Na tua experiência, para quem faz cinema ou documentário fora dos grandes centros, sentes que esses apoios chegam efetivamente aos criadores? Supostamente não.
1: E depois não é isso também. O problema é termos recursos muito limitados e a burocracia muito complicada. Muito complicado. E muitas vezes os jovens até, e mesmo já os que não são assim tão jovens, quando vêm, quando se deparam com o processo de apoio ao seu filme, desistem. Okay. Desistem porque aquilo é uma burocracia tremenda.
0: Mas já agora, e nós como estamos na rádio e eu aqui, fala-se muitas vezes de várias coisas, e aquilo que noto que nós em Portugal temos é praticamente bate tudo na burocracia. Mas a burocracia, que dificuldade é que poderá ser apreciada ou apresentada para criar dificuldades, por exemplo, a tu fazeres um filme, por exemplo, ou um documentário, não é? Que tipo de burocracia é que tu nos poderás apresentar?
1: Eu acho que tem muito a ver com os vários critérios, os vários parâmetros que nos apresentam para nos candidatarmos a um apoio financeiro, que muitas vezes esse apoio financeiro também é muito ridículo.
0: É muito ridículo, é? Mesmo sendo ridículo, criam entraves.
1: Exatamente.
0: Não é?
1: Eu falo, portanto, eu não posso falar pelos outros, mas eu falo por mim.
0: Claro, não.
1: Eu não tenho equipas, não tenho produtoras, não tenho uma produtora é atrás de mim. Eu sou, assim como há livros de autor, eu também faço os filmes de
0: autor.
1: De autor, né?
0: Claro.
1: Mas é complicado quando tu tens uma equipa a trabalhar para ti, tens que pagar ao operador da imagem, tens que pagar ao editor, tens que pagar à assistente, tens que pagar também ao catering, tu tens que pagar também ao assistente de som, tens que pagar também
0: ao montagem. Toda a frase, pois.
1: Quer dizer, isto tudo somando...
0: As coisas complicam.
1: E depois também é o seguinte, somos um país já muito, muito pequeno. O nicho...
0: Muito pequeno, mas que ganha prémios lá fora, não é?
1: Sim,
0: quer dizer, somos pequenos, vocês conseguem criar e as vossas criações lá fora têm um feedback que nós não conseguimos ver aqui. E é isso aqui que...
1: Voltamos outra vez à segunda ou terceira pergunta... O grande obstáculo é esse mesmo, a falta de divulgação dos nossos trabalhos, seja a nível local, seja a nível regional e mesmo até a nível nacional. Mas eu não falo só a nível disto, há muitos artistas que se destacam a nível de pintura, a nível de desenho, muito bons, a nível de várias áreas que... Os seus trabalhos não são divulgados.
0: Divulgados.
1: E precisam de ser divulgados.
0: Sim.
1: Isto porquê? Porque tu, quando o teu trabalho é apresentado à comunidade onde tu vives, e as pessoas veem, é um orgulho e também serve de motivação, não é?
0: Motivação, sem dúvida. Portanto, e há aqui uma curiosidade no teu percurso. Grande parte da tua aprendizagem foi feita através da autodidaxia. Achas que hoje, com a facilidade de acesso à informação e às ferramentas digitais, qualquer pessoa com vontade pode aprender a fazer cinema?
1: Olha, eu só tenho pena que... este mundo da internet não tivesse sido criado há mais cedo.
0: Okay.
1: Tivesse eu de novo 16 ou 16 anos e tivesse estas ferramentas
0: todas... Tenho uma pergunta para te fazer nessa altura.
1: E tivesse estas ferramentas todas... hoje é mais fácil acedermos a esta informação
0: e a criarmos
1: e aprender, sim.
0: E aprender.
1: Os livros, a internet ajudam muito, mas... O importante é o que se consegue fazer é com essa informação, não é? Tive um professor num módulo do curso em realização digital que nos respondia sempre a esta pergunta. Professor, sei lá, como é que se aprende a filmar? E ele voltava-se para nós e dizia assim: filmem.
0: Okay. E as coisas vão aparecendo.
1: Filmem. Então, mas assim, como é que se aprende? Ele dizia: filmem.
0: Claro.
1: E depois nós percebemos que quanto mais se filma, mais aprendemos com os erros.
0: Com tudo, não é?
1: E vamos aprender na prática, não é?
0: Claro.
1: Sempre. Portanto, ele dizia sempre isso. Sim, senhor, vocês querem aprender a filmar? Então, okay. Peguem na máquina e filmem.
0: Ok. Tens levado o nome de Setúbal a festivais nacionais e internacionais. Uma pergunta mais íntima. O que sentes quando um trabalho idealizado por ti ou sobre a nossa terra é reconhecido fora de Portugal? É orgulho, responsabilidade ou uma mistura das duas coisas?
1: Eu acho que é uma mistura das duas coisas. Sinto muito orgulho em levar Setúbal a outros lugares. Principalmente quando me perguntam onde é que eu nasci. Setúbal! Setúbal! E ainda é mais importante quando o nosso trabalho é reconhecido noutro hemisfério.
0: Claro.
1: E ao mesmo tempo, claro, sinto uma responsabilidade em representar. Não é bem representar. Eu não vou em nenhuma delegação oficial nem nada. Mas o facto de eu dizer que sou de Setúbal, okay, me sinto aí orgulho de dizer, pá, eu sou de Setúbal.
0: Sente isso, não é?
1: Sente.
0: Nós vestimos a camisola de sermos de Setúbal, não é?
1: Exatamente, portanto, okay, exatamente.
0: A ideia é mesmo essa. Portanto, é mesmo uma mistura dos dois, portanto, orgulho e responsabilidade. Chegamos aos acontecimentos mais recentes. Este mês, no Brasil, conquistaste dois primeiros prémios. Um com o Pataxó e outro com os Memories of Stone. O que significaram para ti estas duas distinções?
1: É a primeira vez que recebo dois prémios num festival. E foram momentos, estes dois momentos foram muito especiais para mim, porque foi uma recompensa às horas de dedicação e de trabalho, porque quando tu filmas tens que te sentar à mesa de edição e montagem, e aí é que começa
0: o teu trabalho, né?
1: É que
0: porque o filme, ele está a acontecer.
1: Exatamente,
0: né?
1: Mas okay. Na mesa onde tu vais contar a história, vais buscar a imagem, vais buscar o som, vais montar, vais acertar a cor, vais acertar o som, vais fazer com que o som coincida com uma certa imagem. Claro. Portanto, isto tudo demora horas, isto tudo tem horas para um filme que dura uns 5 minutos, já com tudo editado. Tens muitas horas de trabalho em cima. Claro, senão, claro. Senão dias, não é?
0: Sim, sem dúvida. Portanto,
1: mas receber estes prémios no Brasil foi uma confirmação de que realmente estas histórias que eu crio chegam às pessoas. E também é uma forma de levar o meu trabalho mais longe.
0: Mais longe. Porque isto acontece no filme do Pataxó, não é? Portanto, o People of the Land aborda um povo e uma realidade muito, muito diferente da nossa. O que é que procuras quando decides contar histórias de outras culturas e de outras pessoas? Porque esta aqui foi um prémio que tu tiveste, mas eu tive ontem a ler, portanto, quem quiser dos nossos ouvintes pode ir à internet e basta pôr Pataxó e aparece o filme. E o filme é sobre uma comunidade nativa, que luta pelos, no fundo,
1: pela sua identidade e pela defesa da sua língua.
0: Tu até dizes no filme que eles, a fala, eles estavam praticamente a perdê-la.
1: Exatamente.
0: E voltar atrás. Portanto, tu, no fundo, decidiste contar uma história de outra cultura e de outro povo. O porquê?
1: Olha, eu acho que nós que vivemos aqui neste nosso cantinho, eu procuro mostrar que existem muitas outras realidades além da nossa.
0: Sim. Nós não somos fechados.
1: Muitas vezes estamos aqui fechados no nosso cantinho e nos esquecemos que há um mundo para além do nosso mundo. E o cinema tem-me permitido conhecer outras pessoas, outras culturas, outras formas de estar, outras formas de viver.
0: Né?
1: E para mim é uma forma de abrir os meus horizontes, não é? E perceber melhor o
0: que
1: mundo.
0: Que há mais mundo do que aquilo
1: que há mais mundo que
0: nós temos aqui.
1: Que além das praias do Sado, que além da Serra da Arrábida, que além de Troia, que além é da volta da Pedra. Nós estamos aqui muitas vezes aqui no nosso nicho, vá lá, e muitas vezes
0: o mundo continua a andar lá fora, não é?
1: Olha, eu até posso aqui confidenciar uma coisa. Nós estamos aqui tão fechados no nosso cantinho, que quando eu tive em filmagens de um filme meu que também foi premiado, A Serra de Agostinho,
0: sim,
1: foi um filme que fiz sobre a vida e obra a videobra do Frei
0: Agostinho
1: da Cruz. Foi filmado todo na Serra da Arrábida. E venho a descobrir que há muitos tubalenses, alguns tubalenses, que nunca foram à Arrábida.
0: Eu no outro dia ouvi uma frase que há miúdos em Palmela que nunca foram à água. Uma pessoa que diz, também.
1: É verdade, é verdade. Temos setubalenses que nunca foram à Arrábida, quando a Arrábida está aqui a 7 km. Sim, portanto, sim. Isto era para te mostrar que muitas vezes estamos tão fechadinhos no nosso mundo que nem à Arrábida vamos.
0: Uhum. Estamos nos últimos 3 minutos para acabarmos os nossos 30, não é? Como vês, passou rápido a nossa conversa, ainda tínhamos muito para falar, mas tenho duas perguntas que gostaria de fazer. Algum projeto que ainda tenhas na cabeça e que digas, este é o filme que eu gostava mesmo de fazer, ou uma história de Setúbal que ainda ninguém contou, como tu gostarias de contar?
1: Claro que sim. Aliás, há um projeto que neste momento está em fase de pós-produção.
0: Então é em primeira mão que sabemos isso.
1: Exatamente. E estamos a trabalhar na banda sonora, portanto, até te posso dizer que antes de vir para aqui nós estávamos a gravar. E em breve poderão conhecer esta história, mas contada à minha maneira.
0: Ok.
1: Ainda não vou revelar, mas já está
0: sem dúvida.
1: Em pós-produção.
0: E então, a última pergunta, e era aquela que tu há bocadinho estavas a dizer por causa das tecnologias. Se tivesse a oportunidade de voltar atrás no tempo e encontrar o Alberto de 20 anos, que conselho lhe daria?
1: Alberto, inscreve-te já numa escola de cinema.
0: Ok. Mesmo sabendo estes contratempos todos que
1: tu tens. Sim, sabendo. Se calhar gosto muito de filmar, mas gosto muito ainda mais de contar uma história com as imagens que eu capto através da câmara.
0: Da câmara.
1: Talvez tivesse aprendido muito mais cedo algumas coisas que fui descobrindo sozinho, né? Mas também acredito que este caminho de autodidata foi importante para encontrar a minha própria forma de fazer cinema.
0: Cinema.
1: Sim.
0: Diz-me só uma coisa, que isto é uma dúvida que eu tenho. Quando estás a filmar, estás sozinho? Ou sentes-te sozinho? Sentes-te só em ti? Ou sentes que tens uma equipa toda que está a trabalhar contigo? Esta não vinha no programa, é uma dúvida. Qual é a sensação que tu tens quando estás a filmar algo através de uma câmara?
1: Posso dizer que muitas vezes eu estou desatento a tudo que me rodeia, mas só estou focado naquilo que estou a olhar, é pelo ocular. Muitas vezes a minha mulher ajuda-me e ela às vezes está atenta a certas coisas e ela é que me diz, olha, atenção que está a acontecer isto, está a acontecer, mas eu não estou de tão...
0: Estás completamente embranhado.
1: Embranhado, Ana, que não ligo ao que está a acontecer à minha volta. Mas sim, estou sozinho com a câmara.
0: Estás sozinho com a câmara. Ok. Era essa dúvida, era essa coisa que eu gostaria de saber, efetivamente. Está. E assim chegámos ao final de mais um programa, Momentos da Rádio Azul sobre Setúbal, onde hoje, com o nosso convidado Alberto Pereira, cineasta setubalense, fizemos uma resenha dos prémios que ele ganhou agora e que a nós setubalense muito nos honra, não é? Porque Setúbal foi ganho e desejamos que a todos os nossos ouvintes tenham a continuação de uma boa semana. Obrigado, Alberto.
1: E obrigado também pelo convite que me fizeste. Obrigado. Muito obrigado.
2: Conversas no Rádio. 22 graus.

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2: O piloto de aviões, acusado de matar com um sabre um homem no seu retiro em Montemor-o-Novo, começou a ser julgado no Tribunal de Évora. Este homem garante que agiu em legítima defesa. O caso remonta, recorde-se, a agosto de 2023. Pedro Gonçalves diz que um homem apareceu de surpresa num retiro espiritual de que é a propriedade do arguído e o tentou atingir com uma faca. O piloto de aviões matou o oponente com uma espada, desferindo-lhe mais de uma dezena de golpes. Depois chamou o 112, mas o óbito foi confirmado. Foi detido e ficou em prisão preventiva. No entanto, o juiz de instrução aprovou a versão de legítima defesa e ordenou a sua libertação. O Ministério Público não concordou e recorreu para o Tribunal da Relação, que mandou o processo para julgamento, que começou na terça-feira no Tribunal de Évora. Pedro não quis falar antes da sessão e os advogados dos dois lados optaram também por, para já, não prestar declarações. No julgamento, em que conta com o Tribunal do Júri, composto por 3 juízes do Tribunal de Évora e 8 jurados, 4 efetivos e 4 suplentes, a porta da sala de audiências está fechada. A primeira sessão foi totalmente preenchida com declarações do arguido e na segunda sessão vão prosseguir essas declarações. Depois será ainda reproduzido aquilo que o arguido disse nas anteriores fases processuais de inquérito e de instrução. Estão também já marcadas 5 sessões para o mês de outubro. O Ministério Público acusou 4 arguidos de prevaricação, peculato e abuso de poder. A Ministra da Justiça disse na terça-feira que espera que a decisão sobre o caso das gêmeas seja rápida para o bem de todos.
3: Eu não posso comentar casos concretos, como pode compreender. O que é importante é perceber que as instituições estão a funcionar e funcionar para preservar, naturalmente, e defender a presunção de inocência que é necessário, mas é importante que os casos sejam concluídos, seja com acusação, seja com arquivamento, neste caso foi uma acusação, e esperemos que se possa funcionar e que a decisão possa ser rápida para bem de todos.
2: A ministra salientou ainda a importância de se concluir os casos, quer seja com acusação ou com arquivamento. Em causa está o tratamento em 2020 de 2 gêmeas luso-brasileiras com atrofia muscular espinhal no Hospital Santa Maria, com um dos medicamentos mais caros do mundo. O presidente do grupo parlamentar do PSD advertiu depois de que as comissões parlamentares de inquérito não substituem nem se podem substituir à investigação dos órgãos próprios de investigação criminal. O PSD apontou na terça-feira a que a investigação criminal concluiu que não houve qualquer responsabilidade de Marcelo Rebelo de Sousa no caso das gêmeas, contrariando as atroadas do Chega no seu pedido da comissão parlamentar de inquérito.
4: Qual era a principal causa para o Chega ter pedido uma comissão parlamentar de inquérito ao caso Gêmeas? Dizia o Chega que era a responsabilidade objetiva do então Presidente da República, professor Marcelo Rebelo de Sousa. O Chega chegou a dizer várias vezes que estava em causa até o regular funcionamento das instituições e o eventual cumprimento do mandato por parte do Sr. Presidente da República. Como se viu, pela investigação do Ministério Público, não há qualquer responsabilidade do Presidente Marcelo Rebelo de Sousa.
2: Esta foi a posição transmitida aos jornalistas pelo líder parlamentar social-democrata, Hugo Soares, numa conferência de imprensa em que caracterizou o Chega como o partido exponente máximo da hipocrisia política. Os líderes parlamentares dos partidos que apoiam o governo, PSD e CDS-PP, afirmaram em uníssono que este não é um tempo de aventuras e é um tempo de estabilidade e de previsibilidade. A frase serviu de mote para exigir responsabilidade aos partidos da oposição durante a ronda de apresentação das linhas gerais da proposta de Orçamento do Estado para 2027.
5: O que me apraz dizer nesta altura e neste momento é, no fundo, fazer um apelo à responsabilidade de todos os partidos com assento parlamentar. O mundo é hoje um mundo que vive em sobressalto, nós temos 2 guerras na Europa e à porta da Europa, temos conflitos que têm feito escalar os preços, designadamente o preço dos combustíveis, que afeta o dia-a-dia das famílias e das empresas portuguesas, e este é, portanto, um tempo que não é um tempo de aventuras.
6: A última coisa que o país precisaria era de uma crise política.
2: A grande maioria dos partidos da oposição criticou duramente as linhas gerais do Orçamento de Estado para 2027, acusando o Governo de apresentar um documento insensível, sem novidades, incapaz de responder ao aumento do custo de vida das famílias portuguesas.
7: O orçamento para este ano, que se aproxima de 2027, não pode ser tratado como um orçamento de expediente. Tem de ser um orçamento que efetivamente perceba a situação em que o país está.
8: É um orçamento que não só não dá resposta a este conjunto de problemas, como mantém e aprofunda as injustiças fiscais, aliás, para favorecimento até por parte dos grupos económicos.
9: A informação que o Governo nos deu
0: leva-nos a crer que o Governo insiste na sua estratégia de manter uma ajuda efetiva àqueles que vêm lucrando mais com a crise.
9: Se o Governo insistir nesta lógica de que quer um orçamento em que o IVA fica de fora, tudo o que é matéria fiscal, como o IRS, também fica de fora, e que nos apresenta mais uma vez um orçamento do Estado enxuto, então temos um Governo que continua de costas voltadas para o Parlamento e, acima de tudo, para os portugueses.
10: Aquilo que ficou focado na nossa posição relativamente ao Orçamento de Estado, tem a ver com uma questão que para mim é muito particular, que é olharmos com olhos de ver para o lado da despesa.
2: A narrativa do Executivo foi também contestada. Mariana Leitão, da Iniciativa Liberal, repostou às acusações da Aliança Democrata, afirmando que foi o próprio Governo que entrou em grandes aventuras ao promover um forte aumento da despesa pública. A Ministra da Saúde, Ana Paula Martins, afirmou que o elevado número de interrupções voluntárias da gravidez entre mulheres imigrantes reflete o próprio padrão demográfico desta imigração. A reação surgiu na Lourinhã após a Direção-Geral de Saúde revelar que mais de 44% das IVG por opção da mulher realizadas em Portugal em 2025 foram efetuadas por cidadãs de nacionalidade não portuguesa.
11: Nós temos desafios e nunca os escondemos. E esses desafios são desafios desde logo linguísticos, são desafios culturais, são desafios que podem ser barreiras, mas nós temos que retirar essas barreiras e ser capazes de chegar, de facto, às pessoas que precisam de cuidados de saúde. Há aqui, e isso é relevante, uma estabilização em termos do número de interrupções. Pode querer significar, é uma das explicações, haverá outras certamente, que nós também estamos a conseguir chegar às pessoas através de mais informação e de melhor planeamento familiar.
2: O número global de interrupções de gravidez em Portugal fixou-se em 18.869 em 2025, um valor praticamente idêntico ao do ano anterior, o que a ministra interpretou como um sinal que a informação e o planeamento familiar estão a conseguir estabilizar a situação. O ministro da Administração Interna reuniu-se com os sindicatos da PSP e da GNR para discutir o novo suplemento destinado aos profissionais que trabalham no controle de fronteiras. A Associação Sindical dos Profissionais da Polícia e o Sinapol voltaram a rejeitar a proposta por considerarem o valor insuficiente.
12: Não assinamos o acordo relativamente ao suplemento da UNEF, porque não é algo que nós entendemos positivo para os profissionais da própria UNEF, e não houve qualquer avanço relativamente ao acordo de 2024, porque aquilo que nos foi apresentado foi ideias, e nós não temos tempo para ideias. Aquilo que eu entendi em nome daquilo que foi a posição do Sinapol, não há condições para assinar um acordo, considerando que não houve evolução positiva por parte do Governo para que chegássemos a 2028 com um suplemento igual ao da Unidade Especial de Polícia.
2: É a segunda vez que os sindicatos da PSP e da GNR se reúnem com o Ministro da Administração Interna para discutir um novo suplemento destinado aos agentes que trabalham no controle de fronteiras. A proposta do Governo prevê um suplemento de 160 euros este ano, com retroativos a julho, e de 230 euros a partir de janeiro. A medida não agradou a todos os sindicatos, mas alguns sindicatos assinaram o acordo.
13: Sabemos nós também que o Governo, e daí nós temos assinado este acordo, que o Governo se demonstrou disponível para regressarmos a esta temática no decurso das negociações que se vão seguir.
14: Se há como responsável assinou, não tenho qualquer dúvida, porque foi cumprido por parte do Governo aquilo que nós tínhamos exigido, e também temos que perceber que nós temos vários problemas por resolver e pretendemos fechar esta página, que está fechada, e partir para a revisão salarial, para o estatuto profissional e para as várias matérias.
2: O Governo considera que a proposta representa um avanço na valorização das funções de controle de fronteiras e contribui para fixar profissionais. O Sindicato e o Governo também começaram a negociar o estatuto e a tabela remuneratória. No futebol, o presidente da Federação Portuguesa de Futebol, Pedro Proença, viajou para Copenhaga para desbloquear o impasse em torno de Cristiano Ronaldo na Seleção Nacional. Proença, que devia estar esta quarta-feira nos Açores para assistir ao encontro da Seleção Nacional de Sub-21 frente a Gibraltar, antecipou a viagem para se juntar à comitiva da Seleção Principal, numa altura em que o futuro imediato capitão da equipa das esquinas está a gerar incerteza. Cristiano Ronaldo foi titular no primeiro jogo da Liga das Nações, dentro do País de Gales, mas ficou de fora das opções de Jorge Jesus na partida seguinte, disputada no domingo em Oslo, frente à Noruega. A decisão não terá sido indiferente ao avançado de 41 anos, que não disfarçou frustração no final do encontro. Depois da vitória lusa na Noruega, Ronaldo abandonou o relvado sem se dirigir aos adeptos e desde então também não voltou a treinar. A Federação Portuguesa de Futebol informou na terça-feira que Cristiano Ronaldo, juntamente com João Félix e Francisco Conceição, não participaram do treino da Seleção Nacional em Malmö, na Suécia, a 2 dias do jogo da Dinamarca para a Liga das Nações.
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16: Termina o mês de setembro, o outono entra-nos pela casa adentro e no correio é só faturas a caírem em cascata.
17: Acaba o mês de setembro com a carteira no choro. Por mais contas de que me lembro, só rindo é que se ganha o ouro.
18: Ora, ouçam esta. Estavam duas VIPs do Jet Set a comprar os seus relógios.
19: Olha, Rica, o meu custou 6 mil euros. Que tal, Rica?
20: Ah, que porcaria de relógio, Rica. Olha que o meu custou 20 mil euros.
18: Passa um pobre diabo e diz...
21: Oda, oda, o meu relógio só custou 3 euros e é muito mais avançado do que esses, ora.
20: Mais avançado?
21: Pois é, agora comparem lá. O meu vai ou não vai 10 minutos mais avançado do que os vossos, hein?
19: O compadre sabia que os membros do Estado e respectivos serviços trocam de carro, mesmo quando os carros ainda estão em bom estado.
22: Não sabia, mulher, mas já calculava, por acaso. Bem, isso revela bem o estado em que o Estado está. Cá para mim, por exemplo, se fosse secretário adjunto com qualquer secretário de Estado, só andava em carros em ótimo estado, novos e com muitos cavalos. E trocava de carro sempre que os cavalos estivessem cansados, porque eu não sou a pessoa para viajar em carros de cavalos cansados. Coitados dos cavalos, já estão.
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19: Ele assaltou a bomba de gasolina, mas não foi por mal.
28: Mas o rapaz tem má sina e acabou no tribunal.
29: O réu sabe porque é que foi presente a este tribunal?
30: Uma injustiça muito injusta, senhora doutora juíza.
29: Não vale a pena negar, porque os assaltos que fez a diversos postos revendedores de combustíveis foram quase todos gravados em vídeo, sendo fácil a identificação de si próprio como sendo você mesmo.
30: Uma injustiça muito injusta, senhora doutora juíza. Eu vou pôr um processo aos autores desses vídeos, porque eu tenho direito à minha privacidade e à defesa da minha imagem.
31: O meu constituinte não deixa de ter alguma razão. Esses vídeos só podem
28: podem ser cassetes piratas absolutamente clandestinas, em que a imagem do meu cliente é aproveitada sem autorização do próprio.
29: Mal, mal, mal, mal, mal. Não me diga que o senhor advogado foi na conversa deste criminoso.
30: Ai, que injustiça mais injusta, senhora doutora juíza. Criminoso eu? Eu sou apenas um guerrilheiro do ELCPG. Sou um Robin dos Bosques do Exército da Luta contra o Preço da Gasolina. Viva o ELCPG! Viva!
28: Como vê, as ações do meu constituinte não são criminosas, mas sim políticas. Os assaltos praticados pelo meu cliente mais não foram do que manifestações de repúdio pelo preço da gasolina.
29: Isso não serve de atenuante, porque se toda a gente aceita o preço e paga, o réu é apenas uma minoria menor sem qualquer direito especial.
30: É uma injustiça muito injusta, porque o dinheiro que eu retirava lá dos postos de venda de gasolina acabava por voltar para lá, quando eu tinha que meter gasolina no meu carro. Era troca por troca e dá cá, toma lá.
29: Silêncio! O réu vai condenado em 10 anos. 10 anos, percebeu? Tem alguma coisa a dizer? Também acha que é uma injustiça muito injusta, acha?
30: Nem por isso, senhora doutora juíza. Ainda fica um saldo de 90 anos a meu favor. Porque o ladrão que rouba a ladrão tem 100 anos de perdão.
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1: Os treinadores de futebol são cada vez mais exigentes. O Chutecas, defesa central do Futebol Clube, gira a bola que o diga.
3: Eu cheguei, pá. Olha, venho aqui todo partido. Sim? E feito em cacos. Ai, ai, o treino foi mesmo duríssimo. Estou cheio de tosse. Okay, este mas, novo mas, treinador é cada vez mais exigente, pá.
4: Olha, mas és tu, ai. Meu Deus, parece que estou a sonhar. Mas já, já.
3: Já, pois, sim. Já, pois. Aqui, olha você aqui, olha. E pelos vistos estavas à minha espera. E, opa, assim para o recebeste toda nua, só para ter. Olha,
4: sabe, é que... estou cheio de calor.
3: Cheio de calor, hein? Aguenta-te aí. Oh, filha. Que louco me frisiste.
4: Olha, ai, deve ser do aquecimento central.
3: Do aquecimento central. Sim. Pois é. Olha, ainda bem que eu venho mais morto que vivo. Olha para isto. E tu ainda achas que eu venho de ser, hein? Estou mais do que arrependido de ter ido para jogador de futebol, é o que eu te digo. Olha, se eu soubesse que os treinos este ano iam ser assim, olha, tinha ido para as obras.
4: Oh, querido, mas eu não te esperava tão cedo. Desculpa estar assim toda nua, mama, mas olha, de facto, é só por causa do aquecimento central.
3: Ah, oh, filha. Eu ouvi. Bem, ô filha.
4: Ah.
3: Agora penso o que são quatro horas ao frio, a correrem, a saltarem, a fazer ginástica, até aos encontros, imagina tu, e levantar peso, etc, etc, mas etc, não é? Bem, olha só, te digo, mas não dizes nada.
4: Não.
3: Aquele mister deve ser, mas é maluco da cabeça e dá-nos cabo do corpinho todo, é?
4: Realmente, ultimamente tem sentido que tu andas mesmo derreado do todo. Ou melhor, não tenho sentido nada.
3: Oh filha, pelo amor de Deus. Oh filha, olha, tens de ter paciência. Deixa lá, filha. Nas próximas semanas eu arranjo uma lesão e fico cá em casa o resto do campeonato. Ou até mais. Bem, pronto, já te expliquei tudo agora. Bem, deixa-me pendurar o fato de treino.
4: Não. Aí não.
3: Não.
4: Não.
3: Não, é só agora. É sempre no roupeiro que eu penduro o fato de treino. Mas o que é isto? Mas o que é que o Mister faz aqui dentro do roupeiro?
2: Chutecas, eu disse que este ano não ia perder de vista nenhum dos meus jogadores, fosse lá onde fosse, não disse...
3: Mas isto assim também já é demais. O Mister aqui em casa, hein? E mais, porquê que a minha mulher está toda nua?
2: Ela não lhe disse que foi por causa do aquecimento central.
3: Do aquecimento central, pois disse, até aí depois.
2: Então, até aí, depois a meu pedido, ela ficou toda nua.
3: O quê?
2: Oh, homem, você tem que perceber que eu preciso saber todos os pormenores das vossas vidas, incluindo a vida íntima e sexual. Precisava saber se você tinha uma mulher devidamente satisfatória e nas devidas e completas condições. Assim, aproveitei o pretexto do calor do aquecimento central para examinar todos os pormenores. Estás a perceber ou não estás, ou não?
3: Aguenta aí os cavalos, oh, mister. Aguenta aí. Não. Eu não estou a perceber mesmo nada. A minha vontade é dar com a cabeça contra as paredes, hein?
2: Isso. Dá lá cabeçadas contra as paredes, porque tu precisas mesmo de fortalecer o teu jogo de cabeça. Vá, começa lá. 1, 2, cabeçada. 1, 2, cabeçada.
3: Mister, desculpe lá, é melhor usar o apito, mister. É que os exercícios são sempre com a pita dela. Sempre com a pita dela.
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9: Oh, compadre! Aquele espantalho que o compadre pôs ali no meio da sua sementeira com a cara do ministro das Finanças tem dado resultado!
10: Oh, um resultadão, comadre! Desde que eu pus ali aquele espantalho com a cara do ministro das Finanças, os passas apanharam tamanho de susto que até já vieram devolver as sementes que tinham roubado na semana passada.
11: O que é que se passa, senhor polícia?
12: O que se passa, pergunto eu. Então a senhora virou sem fazer qualquer sinal.
11: Desculpe lá, senhor polícia, mas tenho o sinal avariado. Olhe, e agora mesmo andar a arranjá-lo.
12: Então, e não podia ter feito sinal com o braço, não?
11: O quê? Pôr o braço fora do carro aqui nesta zona? O senhor guarda, desculpe, mas estas pulseiras e estes anéis custaram-me imenso a ganhar.
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1: Você está com a Cor do Dinheiro do dia 30 de setembro do ano da graça de 2026. O meu nome é Camilo Lourenço e todas as manhãs temos este encontro aqui para tentar analisar factos económicos e políticos. Ora bem, vamos lá então ao programa de hoje. Barcelona quer criar super... não consigo dizer isto sem me rir. A cidade de Barcelona, o Ayuntamiento de Barcelona, quer criar supermercados públicos por causa de subida de preços. What the fuck? Portanto, o senhor Jaume Collboni, que é tão idiota quanto a anterior alcaldesa de Barcelona, Ada Colau, que agora diz que ela também foi uma Mari Carmen. Epá, esta gente não tem... Puta de juízo, palavra de honra, não tem um bocadinho de juízo. Estes tipos devem estar com o complexo Zoran Mamdani, que é criar supermercados públicos em Nova Iorque. Aliás, não é que é criado, está criado. Então, espera aí, o Ayuntamiento de Barcelona vai querer ser a nova Mercadona. Esta gente perdeu a vergonha e o juízo. Bom, para o seguinte, o governo espanhol suspendeu os despejos até 2030. Limitou a subida de rendas, diz que os contratos se vão renovar automaticamente, indefinidamente, e proibiu a compra de casas por fundos abutre. Eu acho que a única coisa de abutre que há é na cabeça do Sánchez, da Isabel não sei quantos dias, que é a ministra da Vivienda, e aquela gentalha toda que governa a Espanha. Eu digo isto várias vezes, eu nunca pensei em ver a Espanha como está. Mas como estou a dizer há tantos meses, você pode ter ideia do que é o agravamento disto tudo. Deixa-me só dizer uma coisa. O Banco de Espanha, o Banco Central de Espanha, diz que faltam 750 mil casas em Espanha neste momento. Já sabe qual é a previsão para o final da década? 1 milhão. 1 milhão. E hoje suspeito que depois destas medidas ainda vai faltar mais casas, percebe? E também já percebeu que o programa de hoje vai ser essencialmente sobre isto. Bom, ponto seguinte. Bardella, Jordan Bardella, em França, Jordan Bardella, envolvido agora em acusações de que escreveu textos antissemitas, não sei quantos, e isso vai meter o pessoal em tribunal. Mas qual é a surpresa? A extrema-direita francesa e a direita radical é useira e veseira. Tem uma porrada de gente lá dentro que é antissemita. Qual é a dúvida? Se aconteceu com o Bardella, não faço ideia. Mas há ali um monte de gente que é antissemita, ponto. Ponto seguinte. As taxas de juros americanas continuam a subir e já vão acima, a longo prazo, já vão acima de 7%. Está a ver aquelas tempestades que estão neste momento que são gravíssimas, o Nor'easters, quando vem uma frente fria do Canadá, eu conheço bem aquilo, vivi num estado onde acontecia isto, vem a frente fria do Canadá e uma corrente quente do Golfo, chocam ali, dá uma tempestade desgraçada. É o que está para acontecer aos Estados Unidos. Acho que as agências de rating deviam começar a olhar para as contas públicas americanas, que eles estão a merecer um downgrade. Ponto seguinte, as exportações de petróleo do Golfo perto de atingir o valor mais alto desde fevereiro. E esta... Ai, não sei o quê, o Irão e o Diabo 4. Olha, aqueles países estão a conseguir todos arranjar uma solução. E a verdade é que, desde que começou a guerra, nunca saiu tanto petróleo do Golfo Pérsico. Deve ser por isso que o Irão está a rasca. É pena que os Estados Unidos não sabem aproveitar isto da melhor maneira. Mas, enfim. Ponto seguinte. A Rússia tentou assassinar Garry Kasparov, que foi um campeão mundial de xadrez, nos Estados Unidos. Ouviu bem? Nos Estados Unidos. Os serviços que descobriram, puseram o seu Kasparov sob proteção, mas vejam onde é que está a chegar a lata, a coragem, the nerve do senhor Putin. Nos Estados Unidos. Bom, fora outros tentativas de assassinato de outros dissidentes políticos fora da Rússia. Último ponto. A falta de mão de obra em part-time no Japão está a levar uma cadeia muito conhecida a pedir a Lady Gaga para funcionar como uma espécie de, olha, embaixadora para vender esta ideia de trabalhadores em part-time, ok? Vamos aos temas mais importantes de hoje. Bom, eu não posso deixar de falar disto, porque Estamos com mais uma destas cenas a Ronaldo. Eu gosto muito do Ronaldo, tenho muito respeito por ele, acho que fez muito pelo país. Só que depois nós não podemos pensar que a pátria, que nós somos maiores do que a pátria, porque não somos. O que o Ronaldo fez no jogo, no final do jogo com a Noruega, de se pirar para os balneários sem agradecer aos 9 mil portugueses que foram ao estádio, é uma vergonha. E o que está a passar nas últimas horas é a mesma coisa. Alguém tem que explicar a Ronaldo que o ego dele não pode ser superior ao ego da pátria. E é, estou a ser muito simpático. Ponto seguinte. Lagarde, Cristina, the Barbie sitting in Frankfurt, diz que a subida de preços não está a transferir para os salários. Oh, rapariga, até quando? Mas porquê que esta senhora não deixa de ser ministra das Finanças para ser banqueira central? Está a cometer o mesmo erro que cometeu em 2023. E depois viu-se o custo que aquilo teve todo para a economia. Quando ela acordar, já isto está a pegar fogo. Não, pá, o Banco Central Europeu tem de estar e atento à inflação, não estar aqui a tecer considerações tontas. Até só o número que vem a seguir. 4 de cada 10 mulheres que abortam em Portugal são estrangeiras. Ouviu bem? 4 de cada 10. 40%. São de onde? Brasileiras, angolanas, cabo-verdianas e depois vem uma série de outras nacionalidades. Eu gostava de perceber, primeiro, porque é que este número não aparece nas manchetes dos jornais, nomeadamente os progressistas, que depois fazem manchetes que, ah não, o número de IVG está a baixar, porque há hospitais que não querem fazer. Não, mas porquê que não põem estes números em manchete? Só mais uma coisa. Aquela malta que está muito preocupada, sobretudo de malta progressista, que está muito preocupada com o turismo de saúde, isto não cai no grupo de turismo de saúde. Continuem. Você acha que Portugal já tem funcionários públicos a mais? Sabe quantos são neste momento? 766 mil. Mais 100 mil do que quando a Troika saiu daqui. Só mais um pormenor. Continuam a entrar mesmo com esta malta de supostamente direita que está no poder. Também continuam a aumentar o número de funcionários. Mas vem aí mais 2 mil. Mais 2 mil. Sabe porquê? Porque o governo quer integrar na função pública os 2 mil trabalhadores precários que tratavam do PRR. Mas espera, o PRR é uma coisa extraordinária. Já acabou. Então porquê é que vamos meter-los na função pública? Quer dizer, falta mão de obra na economia privada. E o Estado está a concorrer com privados, é isso. À custa do dinheiro do contribuinte. Ô André Ventura, não quer falar sobre isto? Já agora que fala sobre tudo e mais alguma coisa? E que se diz que são, ele diz que os outros são socialistas. O André Ventura não quer falar sobre isto. É que o PS, eu nem sequer pergunto, o PS é socialista, não é? É do pior que há. Portanto, aquilo que auto-se-intitula direita, não quer falar sobre isto? Talvez jornalistas, quando estenderam o microfone e câmara ao André Ventura numa das próximas intervenções, deviam pedir a opinião dele. Mais 2 mil funcionários públicos? Mas para quê? É para gastar os seus impostos. Está a ver porque é que paga muitos impostos? Porque não há um partido com eles no sítio que é para dizer que isto não pode acontecer. Não, e depois agir. Falam uma coisa quando estão na oposição, depois quando estão nos governos fazem outra. Centeno, num prefácio, não sei o quê, de um livro, diz que a culpa da subida do Chega é do Marcelo. Oh, Mário, você conseguiu escrever aquilo sem se rir? Conseguiu, Mário Centeno? É que eu ainda me lembro de um senhor que era seu patrão no governo, chamado António Costa, que andava todas as semanas no Parlamento a insuflar o Chega. Não se lembra disso? É pá, que puta de memória, ao Mário Centeno. Hã? Sorry for the expletive, mas que puta de memória, Mário Centeno. E quer este gajo ser levado a sério? Vá dar uma volta ao bilhar grande. Ponto seguinte. Atenção, vamos entrar no hardcore agora. Gélis Carneiro vai chumbar o diploma do rendimento. Se houvesse dúvidas, tê-las íamos perdido ontem, na entrevista que deu à CNN de Portugal. Antes de mais, quero dizer que tanto a jornalista, Ana Sofia Cardoso, para já Ana Sofia Cardoso esteve muito bem a questionar, e a pressionar, que o tipo é um picareta falante, quer fugir das questões, e ela esteve muito bem. Segundo, os comentadores de ontem, que tiveram na entrevista, ontem tiveram muito bem. Porque em vez de fazerem discursos, não sei quantos, ali a amassar o seu próprio ego, conseguiram colocar questões muito interessantes e muito chatas a Gélis Carneiro. Parabéns ao pessoal da CNN. Bom, então vamos lá. Argumento de Gélis Carneiro, ontem, de uma forma absolutamente desavergonhada, parecia a Ada Colau, que falei no início deste programa, que diz assim: já vi várias Mari Carmens em Portugal. É sério, José Luís Carneiro? Então espera. Se o José Luís Carneiro já viu várias Mari Carmens em Portugal, porquê é que não as denunciou? Já viu? Isto é uma coisa simples. Repare, um líder que é contra o liberalismo no arrendamento vê acontecerem Mari Carmens. José Luís Carneiro, só um pormenor. É que essas Mari Carmens que o senhor disse que viu, aconteceram durante as leis que os socialistas não mudaram, certo? É que não foi agora, porque a lei vai ser mudada agora. Até agora, são leis socialistas. Portanto, primeiro, o Zé Luís Carneiro viu estas Mari Carmens quando? Quando era governante? É chocante, não tenha mudado a lei. Segundo, se essas Mari Carmens aconteceram agora, quer dizer que aconteceram com leis socialistas. O José Luís Carneiro, não pensou antes de dizer isto? De facto, este tipo tem uma cabeça pequenina e não consegue raciocinar. Mas há pior do que isto. Então o José Luís viu o Mari Carmens, mas não denunciou. Então foi-lhe como líder da oposição. Ah, mas há uma terceira hipótese. Estamos perante uma versão socialista do "a minha avó foi assediada pelos senhorios". Lembra-se disto? Mariana Mortágua. José Luís Carneiro, vamos lá ser honestos. Você viu mesmo ou diz que viu ou contaram? É que isto cheira a versão socialista de Mariana Mortágua. Olha, o pessoal do PS faz estes spins ao José Luís Carneiro. Use da cabeça, por favor, ok? É que isto é um suicídio do José Luís Carneiro. Não sei se já repararam. Mas continuemos. Ontem, o meu colega António Costa, de quem eu gosto bastante, aliás, e costumo elogiar aqui, virou-se para o Gélis Carneiro e fez-lhe a pergunta essencial: mas espera aí, o senhor acha que quem não paga uma renda deve ser despejado? Vá ver a entrevista. E a cara do Gélis Carneiro foi assim, pum! Que era o que ele merecia. E quando percebeu a armadilha, não estou a dizer isso, e depois começou a fugir à questão. Mas não ficou por aqui. Então, qual é a solução que você tem então para o problema do arrendamento? Ouça as respostas de Gélis Carneiro. Epá, pelo amor de Deus, vá ver a entrevista. É um monumento de disparates. O que queremos é equilibrar o interesse dos proprietários com os inquilinos. Equilibrar? Mas espera. Ele está desequilibrado. Vou fazer o resto do programa assim. Que é como o Gélis Carneiro está de cabeça. Está desequilibrado para o lado dos inquilinos. Só o Gélis Carneiro ainda não percebeu isto. Ai, minha coluna, deixa-me lá voltar à mesma posição. Então, ele vai equilibrar o quê? O que já está desequilibrado para o lado dos inquilinos? É um problema mental. José Luís Carneiro, sobre o arrendamento, refugia-se, mas é que não é só o José Luís Carneiro, o André Ventura a mesma coisa, eu já vou a ele a seguir, ok? Que é para não ficarem a pensar que é só o PS a levar na fuça hoje. É que o José Luís Carneiro depois refugia-se naquela conversa habitual da esquerda: as rendas sobem porque há fundos internacionais a comprar vivendas, só faltou dizer abutres. a comprar casas nos centros das cidades. É mesmo a conversa de Espanha, não sei se era por... Isto deve ser um defeito socialista. Eles dizem, tem uma cartilha. Epá, diz que há fundos buitre, a comprar casas, pá. Olha, diz que isto está desequilibrado para o lado dos senhorios, é o contrário. Epá, diz que a solução é proibir isto tudo. E, portanto, o Sánchez está a fazer isto, o Zé Luís Carneiro está a fazer isto. Bom, agora veja só. Quem esteve bem foi um dos jornalistas presentes, acho que foi o Anselmo Crespo, que se virou para ele disse, peraí, mas, desculpe, donos de casas em Portugal, empresas, fundos são 5%, até é menos, ok? Até é menos. Porque estamos a falar de empresas, que são empresazinhas pequeninas de pessoas individuais, quase negócios individuais, que têm várias casas. Não são empresas nem fundos a puta. E a conversa de José Luís Carneiro, apanhado novamente em contrapé, ah, mas vai haver dentro das grandes cidades. Isso é fora. Espera aí, José Luís Carneiro. Então, espera, os fundos, aqueles que querem rentabilidade, vão buscar casas onde a província. É isso. Epá, este tipo, eu não sei quem é que brinca fez este tipo. A sério, eu tive esperança que o José Luís Carneiro fosse um tipo moderado, conseguisse ajudar a reformar o país. Este tipo está encostado à extrema-esquerda do PS. Ele é igual à Marina Gonçalves e aos Pedro Nuno Santos da vida. É o que ele está a mostrar com isto. José Luís Carneiro é da esquerda do PS e não quer reforma nenhuma. Eu fiz uma manchete esta semana aqui a dizer, este tipo não propõe uma reforma, mas já viu como ele acaba por me confirmar o que eu digo. Bom, moral da história, o PS anda a fazer fretes, o termo não é este, não posso dizer aqui, à extrema esquerda, à esquerda, e mete os pés pelas mãos. É que se nós formos ver, de facto, o Partido Socialista de José Luís Carneiro está exatamente igual ao Partido Socialista de António Costa. As propostas são as mesmas, os complexos são os mesmos, os tiques são os mesmos, e eles não conseguem sair disto. Não se conseguem libertar deste disparate. É tudo a mesma coisa. Expliquem-me lá qual é que foi a vantagem de mudar a liderança do Partido Socialista de Pedro Nuno Santos para José Luís Carneiro. Até agora é zero. Só mais uma coisa. Ontem, ele está claramente a cavalgar a onda que vem de Espanha. Uma certa altura da conversa, na entrevista, ele vira assim, não, eu não falei disto agora, já tinha falado em junho, ao contrário do que escreveram, alguém escreveu por aí. O único que escreveu aí por aí fui eu, no Jornal de Negócios. Nem sequer eu esteve no sítio para dizer assim, como erradamente disse o Camilo Lourenço no Jornal de Negócios, mais valia ter dito o que eu, ok? Não esteve no sítio para dizer. Mas é verdade, sim senhor, ele está a reboque da agenda de Espanha. Já esteve nos combustíveis quando foi fazer aquela cena para o posto de combustível ali em cima ao pé de Vigo, ou não sei o quê, ou Tui, ou Recoparte, não é? Agora é com a história da...

Eu tenho uma proposta para o Jalisco. José Luís, se você quer ser de extrema-esquerda, proponha na habitação o que o Sánchez, que o seu amigo Sánchez propôs em Espanha. Olha, fundos não compram imóveis, mais restrições de alojamento local, não há aumentos de rendas a partir de 2%. Lembra-se que Costa fez essa porcaria. Depois, os contratos renovam automaticamente. Pronto, e não há despejo. Ó Jorge Carneiro, proponha isso. É que assim a malta fica a saber qual é o seu verdadeiro calibre. Mas olha, eu vou apostar aqui consigo que você não vai fazer isso. E sabe porquê que não vai fazer isso, Jorge Carneiro? Porque você sabe que é um disparate. Mas ao mesmo tempo que este é o problema do PS, quer estar a fazer coceguinhas à esquerda, o termo não é este, e coceguinhas à direita. Não pega, Jorge Carneiro. Na vida, nós temos que estar num dos sítios, ou aqui, ou aqui. Não é? O homem é um homem, uma mulher é uma mulher. Epá, não há coisas ao meio, está a perceber? Não há. Aqui é a mesma coisa. Pode haver invenções. Epá, pode haver discurso. Epá, spin. Mas, no fim de contas, é isto que estamos a falar, José Luís Carneiro. Decida-se. Onde é que você quer estar? Aqui ou aqui? Ou quer ficar a meio da ponte? Agora temos a segunda parte. Como vimos ontem, confirmado pelas entrevistas do André Ventura na televisão, na entrevista, quer dizer, foi ouvido, o Chega também vai vetar a reforma do arrendamento hoje. O argumento do Chega é que não sei o quê, o governo não ouviu, e há ali propostas não sei o quê, que não são justas, e portanto ou deixa a possibilidade e vai-se corrigir, ou então se o governo quiser assistir a gente chumba, espera. O Chega surgiu para combater, acho eu, todos os erros que a esquerda cometeu nos últimos 50 anos. Um dos erros que a esquerda cometeu foi congelamento de rendas, certo? E as restrições do rendimento. Então, espera aí. O Chega tinha aqui uma oportunidade de ouro para secundar o governo das reformas. Ou não? Ah, mas André Ventura vai vetar. Portanto, o André Ventura está-se a candidatar a fazer o mesmo que o Gélis Carneiro, mas supostamente à direita. Bem, isto é uma posição socialista. Portanto, André Ventura e o Chega estão a ser socialistas. Ah, a malta aí do Chega vai ficar chateada. Mas não fiquem, é só olhar para os dados, para os factos. Vamos lá. O Chega acabou com portagens, aumento de despesa. O Chega secundou baixas de IRS, não devia ter havido. O Chega aumentou a despesa com o PS. O Chega chumbou a lei laboral, outra coisa que a esquerda domina há 50 anos. O Chega diz que tem que se baixar a idade de reforma, outra coisa que está igual ao PCP. Então espera aí, agora vai chumbar a lei do rendimento. Qual é a diferença entre o Chega e o Partido Socialista? Zero. É o quê? O vomitar sempre a história da corrupção? É estar a criticar a imigração? Mas até o PS já percebeu que a imigração é uma estupidez. Nem todos, é verdade. Portanto, neste momento, o Chega é igual ao Partido Socialista. Só mais um recado para a malta do Chega. É assim, há muita gente de direita, mas muita gente de direita, eu estou nesse grupo, que não vota em traidores. Ok? Isto é uma traição do Chega à conversa da malta de direita. Eu nunca votarei em gente que vota ao lado do PS e do PCP e do Bloco em matérias como esta. Esta, a lei laboral, estão a perceber ou não? Vocês não são direita. Vocês são os oportunistas populistas que querem é cilindrar tudo para chegar ao poder. Epá, no matter what. O país não se reforma assim. Isto, eu vou repetir, isto é uma traição à direita. Ouviram, malta do Chega? Eu não voto em gente assim. E há muita gente direita que não vota em gente assim. Continuem, continuem, que é para estatelar ao comprido. Já agora sobre esta matéria ainda, o senhor Primeiro-Ministro ontem, num conselho constitucional, acho que foi no Conselho Nacional do PST, olha, teve uma daquelas de quem tem no sítio. Não, senhor, nós não desviamos deste aspecto. Olhe,

Para um primeiro-ministro que anda de vez em quando a fazer fretes à esquerda, dizer isto para mim já é um ganho. Portanto, o governo aqui faz muito bem. Mas há agora uma coisa que tem que ser feita. É que eu espero que o governo use todo o seu spin e a sua capacidade de comunicação, que já é muito mazinha, para explicar ao país que há dois partidos, um que se diz de esquerda, mas é de extrema-esquerda, e outro diz de direita, mas é socialista, que estão a vetar a lei do arrendamento. Ou seja, a reforma do arrendamento. Espero que haja coragem para dizer isto. Ok? Eu nunca vi tanta baralhação na gente, nas mentes da gente de esquerda e da gente de direita em Portugal. Nunca vi. É que são tão iguaizinhos neste momento, não há diferença entre uns e outros. Já agora, só para desenjoar, vamos mudar de tema. Estamos no final do programa. Parece que a Deloitte já concluiu o análise sobre o que correu mal na questão dos exames. Sabe o que é que foi? Foi um problema de QR codes, códigos QR, e também as soluções arranjadas para resolver o problema, que afinal não resolveram nada. Eu espero que tirem lições disto. Ah, só mais uma coisa! Aquela malta que estava toda a criticar, que tinha sido prejudicada e estava na universidade. Não vi nada. A malta entrou toda. Este país não é para reformas. Este país odeia reformas. A verdade é esta. Já agora, para aqueles que em Portugal que só sonham com dinheiro, políticos, partidos políticos, e o que é, vem aí o próximo orçamento da União Europeia, temos que sacar um aumento naquilo, não sei das quantas. O António Costa, inclusive, como presidente do Conselho Europeu, sabe o que é que o Sr. Mertz fez ontem? Oh, pessoal, isto é um ultimato. Ou cortam alguns bilhões no orçamento, ou então a gente veta. Perceberam? Porquê? Aquilo que houve aqui, não houve mais lá nenhum. Ainda que desagrade muita gente. Ah, mais uma razão. Não forma a sua opinião sem ouvir a nossa. Não precisa de copiar, mas pelo menos ouça a nossa. Tenha um grande dia. Eu voltarei amanhã para lhe atazanar o juízo. Muito obrigado.

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1: Em Pinhal-Novo e no Seixal, a PSP e a GNR apreenderam um total de 847 botijas da droga do riso. O presidente do CDSPP garante que Portugal vai voltar a crescer economicamente no próximo ano. O Orçamento de Estado para 2027, o livro critica a ausência de aumentos de prestações sociais e pede abertura ao governo. O condutor alerta para a estrada perigosa entre Viena do Alentejo e Óbidos. No futebol, o Sporting quebra recorde do clube e atinge o maior número de sócios, 200 mil.
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1: A PSP apreendeu duas viaturas com mais de 800 garrafas de óxido de nitroso na zona do Seixal. Na semana passada, já a GNR apreendeu no sábado mais de 20 de garrafas do mesmo género no Pinhal Novo. Na passada terça-feira, dia 22 de setembro, a Polícia de Segurança Pública do Seixal apreendeu assim 824 botijas de óxido de nitroso, conhecida também como a droga do riso. Já esta semana, também a Guarda Nacional Republicana apreendeu material idêntico do Pinhal Novo. Na operação da PSP, duas viaturas foram interpeladas depois dos agentes terem suspeitado que estas circulavam com sinais de sobrecarga. Quando os agentes decidiram interceptar as mesmas, vários indivíduos já estariam a tentar descarregá-las. A polícia viria a descobrir que no seu interior destas duas viaturas estavam 405 caixas, contendo cada uma delas duas botijas de 3,3 litros, ou seja, 810 garrafas e 14 caixas, contendo cada uma delas uma botija, 12 das quais de 3 litros e duas de 3,3 litros, fazendo um total de 824 garrafas. O material foi todo apreendido, bem como as duas viaturas. Já numa operação distinta, feita desta vez pela GNR, também no distrito de Setúbal, foram apreendidas mais 23 botijas deste gás. A apreensão ocorreu no âmbito de uma ação de fiscalização rodoviária realizada na Estrada Nacional 379, na localidade de Pinhal Novo, durante a qual os militares da Guarda fiscalizaram uma viatura ligeira de passageiros. No decorrer desta fiscalização, os militares pediram ao condutor que apresentasse o colete refletor e o triângulo de pré-sinalização da viatura. Ao dirigir-se à bagageira, os militares viram encontrar, então, 23 botijas de óxido de nitroso devidamente embaladas. O material foi apreendido. Os factos foram registados e foram remetidos a entidades competentes para os devidos efeitos, tendo em consideração o enquadramento legal aplicável. O presidente do CDSPP, Paulo Núncio, falou na terça-feira sobre o Orçamento de Estado para 2027, após uma reunião com os ministros de Estado e das Finanças, Joaquim Miranda Sarmento, e dos Assuntos Parlamentares, Carlos Abreu Umbri.
3: O país vai voltar a crescer economicamente no próximo ano, o rendimento das famílias vai voltar novamente a subir, vai haver redução de impostos do IRC, do IVA da construção, do IRS. Portugal é o quinto país da União Europeia que tem mais apoios em percentagem do PIB. A última coisa que o país precisaria era de uma crise política em virtude da rejeição do Orçamento de Estado. E por isso eu deixo um apelo aos partidos da oposição. Em 2025 a dívida baixou pela primeira vez nas últimas décadas para um valor inferior a 90% do PIB. A previsão do Governo é que a dívida volte a reduzir-se no final de 2026 e que chegue a um valor ainda mais reduzido em 2027.
1: O deputado alertou ainda para a importância da aprovação do documento para garantir a continuidade da redução da dívida pública e do crescimento económico. Diz que a previsão do Governo é de que a dívida volte a reduzir-se no final de 2026 e que chegue a um valor ainda mais reduzido em 27, afirmou por fim. O Partido Livre vai apresentar propostas de alteração ao Orçamento de Estado para taxar grandes fortunas, os ganhos dos jogos de azar online, a herança social, o passo de mobilidade nacional e o aumento do abono de família e da garantia para a infância.
4: Vivemos um momento delicado em termos económicos, não só a nível nacional, mas também a nível internacional, e sabemos como a questão internacional contamina os problemas económicos do nosso país. Os combustíveis a aumentar, a alimentação a aumentar, o preço da habitação a continuar a aumentar a níveis que são absolutamente incomportáveis em Portugal. Nos preocupa porque estamos preocupados, de facto, com o início deste ano 2027. Nesta altura é preciso, de facto, apoiar as pessoas, porque as pessoas estão a sentir muito o aumento do custo de vida e não estão a conseguir fazer face a isso. Logo aí é possível perceber que há fontes de receitas que é possível ir buscar para depois fazer uma melhor redistribuição e apoiar efetivamente mais famílias, mais pessoas e mais as pequenas e médias empresas.
1: O porta-voz do LIVRE lamentou a ausência de propostas no próximo orçamento para responder ao custo de vida, afirmando que não estão previstos aumentos das prestações sociais, além da inflação, e pediu abertura ao Governo. Isabel Mendes Lopes falava aos jornalistas no Parlamento após uma reunião com os ministros de Estado das Finanças, Joaquim Miranda Sarmento, e dos Assuntos Parlamentares, Carlos Abreu Mourim, sobre as principais linhas da proposta do Executivo de Orçamento de Estado para 2027. Um condutor que todos os dias faz a estrada entre Viana do Alentejo e Alvito assegura que a estrada é bastante perigosa, pois tem muito movimento de veículos pesados numa via bastante estreita e com o piso em mau estado. Há bem pouco tempo, diz, este homem teve de sair da estrada para evitar um acidente e acabou com um prejuízo de cerca de 500 euros. A estrada, diz, é muito movimentada, esconde alguns perigos. Às primeiras horas da manhã, são muitos veículos da Nacional 257 que liga Viana do Alentejo a Alvito. Ricardo Paredes trabalha em Alvito, faz este caminho todos os dias e já tem uma história para contar. Ao estado do piso junta-se também a falta de civismo, que facilmente se encontra por esta zona. Diz, temos de ter sempre o máximo cuidado, porque levamos outras pessoas, só que infelizmente a estrada tem muito movimento, principalmente de caminhões, e às vezes não respeitam a linha contínua, sublinhou. Ricardo fez uma exposição à Infraestruturas de Portugal e já recebeu uma resposta garantindo que o seu caso será analisado. No futebol, o Sporting ultrapassou os 200 mil associados e atingiu o número mais alto da sua história, anunciou o clube da Primeira Liga de Futebol. Na internet escreveram que é com enorme satisfação que anunciamos que ultrapassámos os 200 mil sócios e é o melhor presente para os nossos 120 anos e o número que queremos ver crescer cada vez mais, lê-se na nota divulgada no sítio oficial dos Leões. Em junho de 2025, o Sporting tinha terminado o processo de renumeração com 179.208 associados, numa recontagem imposta pelos estatutos do clube, deixando de fora quem tinha sido alvo de expulsão, suspensão e ou exclusão, além dos que faleceram e cujos familiares ou amigos não tenham requerido a sua manutenção como sócio e dos que solicitaram a respectiva exoneração nos últimos 5 anos. Dizem que em apenas 5 anos praticamente duplicámos o número de sócios. A todos, obrigado. Esta família cresce todos os dias e o melhor ainda está por vir, acrescentou a nota dos Leões.

0: 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Os jovens de Setúbal vão receber apoios até 5 mil euros para concretizarem projetos de combate às alterações climáticas. A iniciativa faz parte do programa internacional Youth Climate Action Fund, financiado pela Bloomberg Philanthropies. Ao todo, a Câmara Municipal de Setúbal tem cerca de 43 mil euros para financiar até 8 projetos, liderados por jovens entre os 15 e os 24 anos. As ideias devem ter impacto ambiental no concelho e podem ser apresentadas por escolas ou associações. A autarquia vai realizar em breve uma sessão pública para explicar como funcionam as candidaturas.
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1: A Rábida Saudável regressa às então com sessões gratuitas sobre saúde. A GNR deteve duas pessoas em Campo Maior por burla em Bayway. O governo autoriza a passagem à pré-apresentação de 700 agentes da PSP. PSD apela à responsabilidade dos partidos durante a votação do Orçamento de Estado 2027. Já Carneiro acusa o governo de criar mais problemas na habitação. No desporto, o TAD dá razão ao Benfica e anula multa por confrontos entre adeptos no Dragão.
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1: A alimentação, o exercício físico e a gestão emocional estão em destaque no segundo ciclo de sessões, a Rábida Saudável, aberta à comunidade e que decorre às terças-feiras de outubro em Azeitão, com a participação gratuita. A iniciativa promovida pela Unidade Local de Saúde da Rábida realiza-se nos dias 6, 13, 20 e 27 de outubro, entre as 10h30 da manhã e as 11h30, no auditório da Junta de Freguesia de Azeitão, em Vendas de Azeitão, com o apoio da Câmara e de parceiros locais. Sob o moto "O estilo de vida é o melhor tratamento", o ciclo reúne profissionais de medicina, enfermagem, fisioterapia, psicologia e nutrição, além de um chefe de cozinha para partilhar conhecimentos sobre hábitos que contribuem para prevenir e controlar doenças crónicas e melhorar a qualidade de vida. As sessões abordam a importância da alimentação, da atividade física, da gestão emocional e da vigilância da saúde, com propostas de escolhas cotidianas saudáveis e sustentáveis, adequadas a diferentes idades. Integrada no projeto de investigação dedicado a mulheres com diabetes, a iniciativa dirige-se à população em geral e dá continuidade ao primeiro ciclo de palestras realizado em abril. A participação não requer inscrição prévia e está apenas sujeita à lotação do espaço. Um homem e uma mulher foram detidos em flagrante delito pela GNR por burla através da aplicação em Bayway no Conselho de Campo Maior, no Distrito de Porto Alegre, divulgou aquela força de segurança. O Comando Territorial de Porto Alegre da GNR explica em comunicado que o homem de 37 anos e a mulher de 31 anos foram detidos na passada sexta-feira no âmbito de uma ação de patrulhamento. De acordo com a GNR, os militares detectaram os suspeitos nas proximidades de uma máquina multibanco, tendo os mesmos demonstrado um comportamento suspeito. Na sequência da ação e da abordagem aos suspeitos, foi então possível confirmar que tinham acabado de cometer uma burla através da aplicação MBWay, motivo pelo qual foram detidos, frisou a GNR. No decurso da ação, a GNR apreendeu ainda 500 euros em numerário e um telemóvel. Os detidos foram constituídos e arguídos e os factos foram comunicados ao Ministério Público. O Governo autorizou a passagem à pré-aposentação de 700 agentes da PSP este ano, mais 200 do nos 3 anos anteriores, avançou à luz a fonte oficial do Ministério da Administração Interna. A PSP propôs ao Ministro da Administração Interna a passagem à pré-aposentação de 900 agentes. No entanto, e concluída a avaliação global, o Governo decidiu fixar um contingente de 700 polícias, garantindo um reforço significativo face aos anos anteriores e à necessária articulação com a renovação dos efetivos e a capacidade operacional da Polícia. A autorização à pré-aposentação destes 700 agentes, uma das principais reivindicações dos sindicatos da PSP, foi divulgada no dia em que Luís Neves esteve reunido com as estruturas sindicais. O Ministro da Administração Interna esteve novamente reunido com os sindicatos da PSP e associações da GNR com a reestruturação dos suplementos e a revisão do Estatuto Profissional e Sistema Remuneratório em agenda. O líder parlamentar do PSD apelou na terça-feira à responsabilidade política de todos os partidos na aprovação do Orçamento de Estado. Hugo Soares sublinha que não é tempo para aventuras num contexto de subida dos preços dos combustíveis derivado da guerra no Médio Oriente.
3: O que me apraz dizer nesta altura e neste momento é, no fundo, fazer um apelo à responsabilidade de todos os partidos com assento parlamentar. O mundo é hoje um mundo que vive em sobressalto, nós temos duas guerras na Europa e à porta da Europa, temos conflitos que têm feito escalar os preços, designadamente o preço dos combustíveis, que afeta o dia-a-dia das famílias e das empresas portuguesas, e este é, portanto, um tempo que não é um tempo de aventuras, é um tempo de estabilidade, de previsibilidade e de prudência. Aquilo que os portugueses sabem com o Governo é que os orçamentos de Estado consecutivamente apresentados trazem crescimento económico, trazem números de emprego que são praticamente históricos para aquilo que era o nível de empregabilidade em Portugal, números de desemprego também eles históricos do ponto de vista da sua redução.
1: Já sob a investigação criminal ao caso das gêmeas luso-brasileiras, Hugo Soares disse que o Chega avançou um pedido putativo da Comissão Parlamentar de Inquérito com o fundamento de apurar a responsabilidade objetiva do então Presidente da República, professor Marcelo Rebelo de Sousa. O Partido Socialista apresentou na Assembleia da República um projeto de lei para mostrar que é possível dar garantias ao investidor, ao proprietário, sem colocar em causa os direitos fundamentais dos inquilinos. O secretário-geral do Partido Socialista insistiu que o partido vai votar contra a nova lei do arrendamento, a ser votada Câmara no dia de hoje, na Assembleia da República. José Luís Carneiro acusou o Governo de ter criado mais problemas na habitação.
4: Aguardo pela palavra do Primeiro-Ministro. Há condições que nós colocamos ao Primeiro-Ministro sobre as quais ele tem de se pronunciar. Depois pronunciar mesmo sobre o orçamento quando o conhecer, porque ainda não conheço o orçamento. Procuraremos garantir que os nossos contributos para o Orçamento do Estado sejam contributos construtivos da estabilidade política. Mas compete ao Governo garantir as condições para que essa estabilidade política responda às necessidades das pessoas.
1: As medidas que o Executivo criou, segundo o secretário-geral do PS, criaram mais problemas e não solucionaram nenhum. Já a acusação do Ministério Público do caso das gêmeas luso-brasileiras é simplesmente a Justiça a fazer o seu trabalho. E diz também que o PS não sai fragilizado.
4: Trata-se da Justiça a fazer o seu trabalho. Temos de confiar na Justiça e aguardar pelo seu tempo. Como é evidente, não, em que termos é que o Partido Socialista sai beliscado. O que me verifico trata-se de um caso que tem, digamos, o envolvimento de várias personalidades, de diferentes quadrantes político-partidários, não é uma questão partidária.
1: José Luís Carneiro sublinhou que a sociedade deve confiar na justiça e aguardar pelo seu tempo, sem misturar a esfera judicial com a política. No futebol, o Tribunal Arbitral do Desporto deu razão à Benfica SAD e anulou a multa de 5.740 € aplicada pelo Conselho de Disciplina da Federação Portuguesa de Futebol, isto na sequência dos confrontos registados ao intervalo do clássico entre Porto e Benfica, disputado a 5 de outubro do ano passado no Estádio do Dragão, para o campeonato. A decisão de 18 de setembro foi tomada por unanimidade pelo Colégio Arbitral, que julgou o recurso dos encarnados totalmente procedente, determinando ainda que as custas do processo sejam suportadas integralmente pela Federação Portuguesa de Futebol. Em causa estava uma sanção aplicada pelo Conselho de Disciplina por desacatos envolvendo elementos dos grupos organizados No Name Boys e Diabos Vermelhos durante o intervalo da partida. No acórdão, o TAD considerou que o Benfica não podia ser responsabilizado pelos incidentes desde logo por se apresentar na condição de equipa visitante. Os árbitros sublinharam que o Clube da Luz não assumia naquele jogo a qualidade da promotora do espetáculo desportivo, nem detinha o controle do acesso, permanência ou vigilância do recinto desportivo, deveres que cabem ao clube visitado e às forças de segurança. Outro dos aspectos valorizados pelo Tribunal foi a inexistência de identificação dos envolvidos nos confrontos. O TAD destacou ainda que o Clube da Luz cumpriu os deveres regulamentares que lhe eram exigidos, fazendo-se acompanhar pelo diretor de segurança e pelo oficial de ligação aos adeptos. Além disso, considerou que o Benfica não teve conhecimento do desentendimento durante o decorrer da partida. O Conselho de Disciplina havia considerado que os incidentes justificavam a punição prevista no regulamento disciplinar, entendimento que agora é integralmente revertido pelo TAD. Com esta decisão, o Benfica SAD vê anulada então a multa de 5.740 € que lhe tinham sido aplicada pelos desacatos registrados no Dragão, ao passo que a Federação Portuguesa de Futebol tende a arcar com as custas do processo.

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1: Estela, de 24 anos, tornou-se conhecida de um momento para o outro depois de subir ao palco de um concerto de Blue Eye no Cais do Sodré e protagonizar um improviso que rapidamente se tornou viral. Agora, a jovem moçambicana está envolvida num episódio de natureza bem diferente. Terá sido detida pela polícia na sequência de um incidente na casa onde vivia. Segundo um relato atribuído à sua alegada senhoria e divulgado nas redes sociais por Fernandino Queiroz, Stella terá danificado o apartamento e agredido a proprietária. A mesma versão conta que a polícia foi chamada ao local por duas vezes. Entretanto, vários vídeos partilhados nas redes sociais mostram Stella visivelmente perturbada, alegadamente embriagada e a causar desacatos no interior de um café. O momento terá começado quando a senhoria entrou no estabelecimento a pedir ajuda, alegando que a jovem estaria a destruir a casa que arrenda. A senhoria dessa senhora veio pedir-me auxílio, disse que ela estava a partir a casa toda, relatou um colaborador do estabelecimento à CMTV. Pouco depois, Stella terá aparecido no local a exigir a devolução de dinheiro, acabando por ser retirada por um funcionário. Num dos vídeos é ainda visível uma agressão a um homem. A senhoria terá também acusado Stella de fazer uma cena de violência pelos estragos que terá provocado num dos quartos da casa. A situação culminou durante a noite com a intervenção das autoridades. Stella terá sido detida e encaminhada para a esquadra, sendo que, segundo o relato inicial, a jovem terá também sido detida por não ter consigo os documentos de identificação. A mulher, que se apresenta como sua senhoria, afirma ter ficado profundamente afetada pelo sucedido, referindo crises de ansiedade e dificuldades em dormir. O episódio acontece poucos dias depois de Stella ter saltado para a ribalta durante a atuação de Blue Eye. A jovem pegou inesperadamente no microfone e começou a cantar uma letra improvisada depois de perceber que não conhecia a música que estava a ser interpretada. O que tem no carro? O Pingo Doce? Tornou-se a frase mais conhecida daquele momento. As imagens multiplicaram-se nas redes sociais e Stella passou a ser tratada como a diva do Pingo Doce, acumulando seguidores e convites para entrevistas e parcerias. Agora é precisamente uma alegada intervenção policial que coloca novamente o nome da jovem nas redes sociais, desta vez por razões bem diferentes das que a tornaram conhecida. Há causas que acabam por se transformar em projetos concretos. Para Joana Lemos e Lapo Elkham, o trabalho desenvolvido em Portugal através da Fondazione Lapse tem sido marcado precisamente por essa vontade de passar das intenções à ação. Agora o casal volta a colocar o seu nome numa iniciativa de forte impacto social, desta vez dirigida a mulheres vítimas de violência doméstica. A antiga piloto de motos e automóveis tem assumido um papel ativo nos projetos da Fundação em Portugal, ao lado do marido, o empresário italiano e herdeiro do grupo Fiat. A nova iniciativa nasce dessa mesma preocupação e pretende dar uma resposta rápida a mulheres que precisam de abandonar uma situação de violência. A Casa Lapse, em Cascais, terá 9 suítes e foi pensada para acolher mulheres e mães acompanhadas pelos filhos. A inauguração está marcada para 2 de outubro, Dia Internacional da Não-Violência. Para Joana Lemos, a rapidez é essencial. Nesta matéria, a burocracia mata. Esta é uma das razões pelas quais criámos a casa com entrada imediata, espaço para mães e filhos, com todas as condições, explica ao Jornal Expresso. O projeto representa assim mais um passo no trabalho social desenvolvido pelo casal através da sua fundação.
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2: O incêndio deflagrou na tarde de terça-feira na zona do bairro da Caneira do Montijo. Não há pessoas ou habitações em perigo. A fonte dos bombeiros voluntários do Montijo adiantou que se tratou de um incêndio rural em mato e que não houve pessoas ou habitações em perigo. No local estiveram 17 operacionais e um aéreo. De acordo com o site da Proteção Civil, o alerta foi dado pelas 16 horas e 35 minutos de terça-feira. O Primeiro-Ministro manifestou-se confiante de que a política de habitação do Governo vai ter resultados e assegurou que o Executivo não se deixará intimidar e levará até ao fim os seus objetivos nesta área.
3: É a linha em que nós incentivamos o setor privado, o setor cooperativo, a poder ter mais instrumentos e mais meios para colocar mais casas no mercado. É o tempo em que dizemos, na área do arrendamento, aos senhorios, que vale a pena colocar as suas casas no mercado.
2: Montenegro acredita que as medidas do Governo estão no caminho certo.
3: Nós temos de confiar e nós confiamos convictamente naquilo que estamos a fazer e que isso vai ter um resultado. A história vai nos julgar e os eleitores também, mas nós não vamos deixar de fazer. Não é com os fogachos de grandes tiradas que alguns títulos às vezes apontam e alguns protagonistas políticos gostam de, criar em termos de quase alarme social, que nós nos vamos intimidar com a necessidade de levarmos até ao fim esta política.
2: A meta do Governo está definida, chegar até ao final do ano com 40 mil habitações com financiamento assegurado.
3: Temos neste momento o maior processo de construção e remodelação do parque habitacional de sempre. Nós, quando chegámos ao Governo, tínhamos cerca de 16 mil habitações com financiamento assegurado. Neste momento já terminámos cerca de 32, 33 mil. Estamos até ao final do ano a prosseguir, eu sei que é ambicioso, mas a prosseguir o objetivo de atingirmos as 40 mil.
2: O Primeiro-Ministro defendeu que a linha do Governo é a correta, passando por desagravamento fiscal na construção e arrendamento e desburocratização de procedimentos. O líder do Chega, André Ventura, ameaçou na terça-feira votar contra a proposta do Governo que revê o novo regime de arrendamento urbano, se o documento se mantiver idêntico.
4: Ou retira-o, ou baixa a votação, baixa a especialidade sem ir à votação amanhã. Porque se continuar a ir à votação amanhã, nós não podemos, em consciência,
5: então está disponível
4: aceitar
5: para que ele baixe a especialidade.
4: Se o IVA quiser baixar a especialidade e corrigir estes aspectos que estamos a dizer, nomeadamente de não permitir que se entre num bar aberto de rendas descontroladas, num país em que as rendas, repito, já subiram 75% em alguns sítios.
2: O Presidente do Chega propôs publicamente que o Governo permitisse a descida da proposta à Comissão Parlamentar Especial sem que seja realizada uma votação formal na Generalidade.
4: É que isto é mau para o esforço que tantos têm que fazer para pagar rendas em Portugal todos os anos. E também é mau para aqueles que têm o seu pequeno investimento e que têm as suas casas a arrendar. É mau para todos. Basta ouvir as associações, quer de proprietários, quer de inquilinos, é mau para todos. Portanto, eu diria que o Governo até conseguiu aqui um pleno. Conseguiu o mal para todos, o que também não é muito difícil, já no Código Laboral tínhamos visto muito disso. Se não for alterado, não passará, é mau para o país, é mau para as pessoas.
2: Ventura declarou que o diploma tal como está não serve e que se o Executivo insistir na sua formulação atual, sem alterações prévias, a lei não passará no Parlamento, devido à falta da maioria regulamentar. O número de crimes de ofensas corporais e de armas cometidos nas escolas no último ano letivo foi o maior dos últimos 5 anos, tendo também aumentado as ofensas sexuais e o tráfico de droga, revelou agora a PSP. O relatório do programa Escola Segura, da PSP, para o ano letivo 25-26, agora divulgado e que a Lusa teve acesso, revela que a maioria dos crimes registrados no âmbito do PES está relacionada com ofensas corporais, num total de 1.426, e de injúrias e ameaças, 920, tendo estas ocorrências aumentado 10,5% e 3,1% respectivamente em relação ao ano letivo anterior. Também o crime de posse e uso de armas obteve o registro mais alto nos últimos 5 anos letivos. No último ano letivo, a PSP detectou mais uma arma de fogo e mais 7 armas brancas do que no ano anterior. Também o tráfico de droga aumentou nas escolas no último ano letivo, com o PSP a detectar 22 crimes, um aumento de 69% em relação ao ano letivo 24-25. Em contrapartida, a Polícia de Segurança Pública registrou no mais baixo de crimes de roubo, 67 dos últimos 5 anos letivos, existindo uma tendência decrescente da prevalência desta tipologia de crime desde o ano letivo 22-23. A PSP registrou também o número mais baixo de crimes de furto, 324, desde o ano letivo de 23-24. A PSP registrou 4.075 ocorrências no último ano letivo, representando um aumento de 4,6% em relação ao ano letivo anterior, das quais 2.898 foram de natureza criminal e 1.177 de natureza não criminal. Vários focos de incêndio deflagraram durante a madrugada de terça-feira em 4 artérias de Oeiras, na Avenida da República e zonas envolventes. O alerta foi dado cerca das 5h30 da manhã. As chamas danificaram diversos acopontos e um carro. A Polícia Judiciária foi contactada para investigar as circunstâncias em que ocorreram os incêndios. Não é a primeira vez que se registaram episódios deste género em Oeiras. Recentemente também foram incendiados contentores de lixo, tendo as chamas atingido viaturas estacionadas nas proximidades. Os moradores acreditam que os incêndios terão origem criminosa e pedem uma intervenção das autoridades e o reforço da vigilância na zona perante a repetição destes episódios e o receio de novos incêndios possam voltar a acontecer. No desporto, o calendário de 2027 do Mundial de Rally já não vai contar com a presença de Portugal. Em comunicado, o Automóvel Clube Portugal revela que, devido a alterações feitas pelo promotor no último dia da preparação, a prova marcada para os dias 13 a 16 de maio não se irá realizar. O ACP refere que o WRC, organizador do campeonato, teve como objetivo de a tornar geograficamente tão diversa e intercontinental quanto possível e, por isso, o evento de Portugal foi afetado. Apesar do cancelamento da edição de 2027, o organismo português declara que já tiveram lugar as primeiras conversas para avaliar a reintegração da prova já em 2028.

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Muito boa tarde, já é quarta-feira. Já faltou mais para o fim de semana. Eu sou o Ricardo Rezende e vou ser a sua companhia nas próximas 3 horas aqui na Rádio Azul. Boa tarde.

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1: A vela e o ambiente da segunda regata preliminar da Taça América 2027 em Nápoles serviu de palco para a apresentação da nova série especial em direção à Luna Rossa da Alfa Romeo. Destina-se a 4 modelos, o Giulia, o Junior, o Stealth e o Tonale, e resulta da parceria entre a marca do grupo Stellantis e a equipa Luna Rossa que participa na Taça América. Giulia e Stelvio estão no topo da gama da Edizione Luna Rossa, com um caráter mais exclusivo e desportivo. Há uma fibra de carbono em elementos como os espelhos retrovisores, o emblema dianteiro. As capas e os retrovisores surgem com um logotipo específico da Luna Rossa, ao passo que a cor base é branco, mas opcionalmente pode ser preto ou vermelho. Para o Junior Edizione Luna Rossa, há motorizações híbridas, 145 cv de potência ou motor turbo e caixa automática EDCT de 6 velocidades, com tração dianteira ou traseira Q4, e elétrica, com 156 cv de potência. Já o Tonale tem acesso a uma variante híbrida plug-in de tração integral com 270 cv e caixa automática de 6 velocidades, uma híbrida com 175 cv, uma caixa automática TCT de 7 velocidades, e outra a gasóleo de 180 cv, com uma caixa automática TCT de 6 velocidades. A Citroën anunciou uma nova versão do AMI, o seu quadriciclo elétrico, em a série outdoor, que o aproxima de dois automóveis convencionais, o C3 e o C3 Aircross. Este veículo de micromobilidade ganha um teto de abrir, uma versão fechada com portas, algo quase inédito na gama, que estava disponível apenas para o Citroën AMI e Buggy. A cor deste AMI é verde, caqui, exclusiva, com jantes de aço em branco, autocolantes na parte inferior das portas frontais e nos arcos das rodas, para além do logotipo outdoor do montante traseiro. Há ainda um spoiler traseiro e uma faixa frontal que pretende reforçar a expressão de sorriso do AMI. Ao entrar no Citroën AMI Outdoor, os bancos surgem numa cor específica com o mascote Migu introduzida nos encostos. Os cintos de segurança são em vermelho e infra-. Ainda não foram revelados os preços do Citroën AMI Outdoor. O quadriciclo tem uma autonomia até 75 km e anda no máximo a 45 km por hora graças a um motor que debita 8 cavalos, sendo que a bateria é de 5,5 kWh e pode ser totalmente recarregada em 4 horas. É multifacetado em termos de estilo, com diferentes versões e cores, sendo proposto a partir dos 8.290 euros.
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2: O piloto de aviões, acusado de matar com um sabre um homem no seu retiro em Montemor-o-Novo, começou a ser julgado no Tribunal de Évora. Este homem garante que agiu em legítima defesa. O caso remonta, recorde-se, a agosto de 2023. Pedro Gonçalves diz que um homem apareceu de surpresa num retiro espiritual de que é a propriedade do arguído e o tentou atingir com uma faca. O piloto de aviões matou o oponente com uma espada, desferindo-lhe mais de uma dezena de golpes. Depois chamou o 112, mas o óbito foi confirmado. Foi detido e ficou em prisão preventiva. No entanto, o juiz de instrução aprovou a pressão de legítima defesa e ordenou a sua libertação. O Ministério Público não concordou e recorreu para o Tribunal da Relação, que mandou o processo para julgamento, que começou na terça-feira no Tribunal de Évora. Pedro não quis falar antes da sessão e os advogados dos dois lados optaram também por, para já, não prestar declarações. No julgamento, em que conta com o Tribunal do Júri, composto por 3 juízes do Tribunal de Évora e 8 jurados, 4 efetivos e 4 suplentes, a porta da sala de audiências está fechada. A primeira sessão foi totalmente preenchida com declarações do arguido e na segunda sessão vão prosseguir essas declarações. Depois será ainda reproduzido aquilo que o arguido disse nas anteriores fases processuais de inquérito e de instrução. Estão também já marcadas 5 sessões para o mês de outubro. O Ministério Público acusou 4 arguidos de prevaricação, peculato e abuso de poder. A Ministra da Justiça disse na terça-feira que espera que a decisão sobre o caso das gêmeas seja rápida para o bem de todos.
3: Eu não posso comentar casos concretos, como pode compreender. O que é importante é perceber que as instituições estão a funcionar e funcionar para preservar, naturalmente, e defender a presunção de inocência que é necessário, mas é importante que os casos sejam concluídos, seja com acusação, seja com arquivamento. Neste caso foi uma acusação e esperemos que se possa funcionar e que a decisão possa ser rápida para bem de todos.
2: A ministra salientou ainda a importância de se concluir os casos, quer seja com acusação ou com arquivamento. Em causa está o tratamento em 2020 de 2 gêmeas luso-brasileiras com atrofia muscular espinhal no Hospital Santa Maria, com um dos medicamentos mais caros do mundo. O presidente do Grupo Parlamentar do PSD advertiu depois de que as comissões parlamentares de inquérito não substituem nem se podem substituir à investigação dos órgãos próprios de investigação criminal. O PSD apontou na terça-feira a que a investigação criminal concluiu que não houve qualquer responsabilidade de Marcelo Rebelo de Sousa no caso das gêmeas, contrariando as atroadas do Chega no seu pedido da comissão parlamentar de inquérito.
4: Qual era a principal causa para o Chega ter pedido uma comissão parlamentar de inquérito ao caso Gêmeas? Dizia o Chega que era a responsabilidade objetiva do então Presidente da República, professor Marcelo Rebelo de Sousa. O Chega chegou a dizer várias vezes que estava em causa até o regular funcionamento das instituições e o eventual cumprimento do mandato por parte do Sr. Presidente da República. Como se viu, pela investigação do Ministério Público, não há qualquer responsabilidade do Presidente Marcelo Rebelo de Sousa.
2: Esta foi a posição transmitida aos jornalistas pelo líder parlamentar social-democrata, Hugo Soares, numa conferência de imprensa em que caracterizou o Chega como o partido exponente máximo da hipocrisia política. Os líderes parlamentares dos partidos que apoiam o governo, PSD e CDS-PP, afirmaram em uníssono que este não é um tempo de aventuras e é um tempo de estabilidade e de previsibilidade. A frase serviu de mote para exigir responsabilidade aos partidos da oposição durante a ronda de apresentação das linhas gerais da proposta de Orçamento do Estado para 2027.
4: O que me apraz dizer nesta altura e neste momento é, no fundo, fazer um apelo à responsabilidade de todos os partidos com assento parlamentar. O mundo é hoje um mundo que vive em sobressalto. Nós temos 2 guerras na Europa e à porta da Europa. Temos conflitos que têm feito escalar os preços, designadamente o preço dos combustíveis, que afeta o dia-a-dia das famílias e das empresas portuguesas. E este é, portanto, um tempo que não é um tempo de aventuras.
5: A última coisa que o país precisaria era de uma crise política.
2: A grande maioria dos partidos da oposição criticou duramente as linhas gerais do Orçamento de Estado para 2027, acusando o Governo de apresentar um documento insensível, sem novidades e incapaz de responder ao aumento do custo de vida das famílias portuguesas.
6: O orçamento para este ano, que se aproxima de 2027, não pode ser tratado como um orçamento de expediente. Tem de ser um orçamento que efetivamente perceba a situação em que o país está.
7: É um orçamento que não só não dá resposta a este conjunto de problemas, como mantém e aprofunda as injustiças fiscais, aliás, para favorecimento até por parte dos grupos económicos.
8: A informação que o Governo nos deu leva-nos a crer que o Governo insiste na sua estratégia de manter uma ajuda efetiva àqueles que vêm lucrando mais com a crise.
9: Se o Governo insistir nesta lógica de que quer um orçamento em que o IVA fica de fora, tudo o que é matéria fiscal, como o IRS, também fica de fora, e que nos apresenta mais uma vez um orçamento do Estado enxuto, então temos um Governo que continua de costas voltadas para o Parlamento e, acima de tudo, para os portugueses.
10: Aquilo que ficou focado na nossa posição relativamente ao Orçamento de Estado tem a ver com uma questão para mim muito particular, que é olharmos com olhos de ver para o lado da despesa.
2: A narrativa do Executivo foi também contestada. Mariana Leitão, da Iniciativa Liberal, repostou às acusações da Aliança Democrata, afirmando que foi o próprio Governo que entrou em grandes aventuras ao promover um forte aumento da despesa pública. A Ministra da Saúde, Ana Paula Martins, afirmou que o elevado número de interrupções voluntárias da gravidez entre mulheres e imigrantes reflete o próprio padrão demográfico desta imigração. A reação surgiu na Lourinhã após a Direção-Geral de Saúde revelar que mais de 44% das IVG por opção da mulher realizadas em Portugal em 2025 foram efetuadas por cidadãs de nacionalidade não portuguesa.
11: Nós temos desafios e nunca os escondemos. E esses desafios são desafios desde logo linguísticos, são desafios culturais, são desafios que podem ser barreiras, mas nós temos que retirar essas barreiras e ser capazes de chegar, de facto, às pessoas que precisam de cuidados de saúde. Há aqui, e isso é relevante, uma estabilização em termos do número de interrupções. Pode querer significar, é uma das explicações, haverá outras certamente, que nós também estamos a conseguir chegar às pessoas através de mais informação e de melhor planeamento familiar.
2: O número global de interrupções de gravidez em Portugal fixou-se em 18.869 em 2025, um valor praticamente idêntico ao do ano anterior, o que a ministra interpretou como um sinal que a informação e o planeamento familiar estão a conseguir estabilizar a situação. O ministro da Administração Interna reuniu-se com os sindicatos da PSP e da GNR para discutir o novo suplemento destinado aos profissionais que trabalham no controle de fronteiras. A Associação Sindical dos Profissionais da Polícia e o Sinapol voltaram a rejeitar a proposta por considerarem o valor insuficiente.
12: Não assinamos o acordo relativamente ao suplemento da UNEF, porque não é algo que nós entendemos positivo para os profissionais da própria UNEF, e não houve qualquer avanço relativamente ao acordo de 2024, porque aquilo que nos foi apresentado foi ideias, e nós não temos tempo para ideias.
13: Aquilo que eu entendi em nome daquilo que foi a posição do Sinapol, não há condições para assinar um acordo, considerando que não houve evolução positiva por parte do Governo para que chegássemos a 2028 com um suplemento igual ao da Unidade Especial de Polícia.
2: É a segunda vez que os sindicatos da PSP e da GNR se reúnem com o Ministro da Administração Interna para discutir o novo suplemento destinado aos agentes que trabalham no controle de fronteiras. A proposta do Governo prevê um suplemento de 160 euros este ano, com retroativos a julho, e de 230 euros a partir de janeiro. A medida não agradou a todos os sindicatos, mas alguns sindicatos assinaram o acordo.
14: Sabemos nós também que o Governo, e daí nós temos assinado este acordo, que o Governo se demonstrou disponível para regressarmos a esta temática no decurso das negociações que se vão seguir.
15: O SIAP, como responsável, assinou, não tenho qualquer dúvida, porque foi cumprido por parte do Governo aquilo que nós tínhamos exigido, e também temos que perceber que nós temos vários problemas por resolver e pretendemos fechar esta página, que está fechada, e partir para a revisão salarial, para o estatuto profissional e para as várias matérias.
2: O Governo considera que a proposta representa um avanço na valorização das funções de controle de fronteiras e contribui para fixar profissionais. O Sindicato e o Governo também começaram a negociar o estatuto e a tabela remuneratória. No futebol, o presidente da Federação Portuguesa de Futebol, Pedro Proença, viajou para Copenhaga para desbloquear o impasse em torno de Cristiano Ronaldo na Seleção Nacional. Proença, que devia estar esta quarta-feira nos Açores para assistir ao encontro da Seleção Nacional de Sub-21 frente a Gibraltar, antecipou a viagem para se juntar à comitiva da Seleção Principal, numa altura em que o futuro imediato capitão da equipa das esquinas está a gerar incerteza. Cristiano Ronaldo foi titular no primeiro jogo da Liga das Nações, dentro do País de Gales, mas ficou de fora das opções de Jorge Jesus na partida seguinte, disputada no domingo em Oslo, frente à Noruega. A decisão não terá sido indiferente ao avançado de 41 anos, que não disfarçou frustração no final do encontro, Depois da vitória lusa na Noruega, Ronaldo abandonou o relvado sem se dirigir aos adeptos e desde então também não voltou a treinar. A Federação Portuguesa de Futebol informou, na terça-feira, que Cristiano Ronaldo, juntamente com João Félix e Francisco Conceição, não participaram do treino da Seleção Nacional em Malmö, na Suécia, a 2 dias do jogo da Dinamarca para a Liga das Nações.

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1: De curta-metragem portuguesa Era Uma Vez no Apocalipse vai competir no Festival Internacional de Flickers Vortex e será exibida na New York Comic Con a 9 de outubro, dois passos importantes na sua campanha para chegar até aos Oscars. Somos elegíveis para a nomeação ao Oscar, que é sempre uma coisa muito difícil, disse à Lusa o realizador Tiago Pimentel. Nós somos uma curta um bocadinho outsider deste sistema, porque não temos orçamento, salientou, e tudo o que é award season tem muito orçamento por trás para conseguir promover o filme e fazer com que seja visto. Protagonizado por Sérgio Godinho, Paulo Calatré e Mariana Pacheco, a curta-metragem tem 21 minutos e estará em competição no Flickers Vortex Sci-Fi Fantasy and Horror Film Festival, que arranca a 8 de outubro em Rhode Island. No dia seguinte, fará parte das escolhas no primeiro Indie Film Showcase da New York Comic Con, que decorre até 11 de outubro. Depois, o desafio é conseguir que os votantes da Academia de Artes e Ciências Cinematográficas assistam à curta portuguesa que luta por um lugar na shortlist da qual sairão as nomeações para os Oscars. Estamos a tentar trilhar um caminho um bocadinho diferente, explicou a realizadora, revelando que a produção vai ser exibida no Gardena Cinema em Los Angeles a 15 de outubro. Todo falado em português, o filme tem passado por vários festivais e já ganhou alguns prémios dentro e fora de Portugal, incluindo melhor curta-metragem no festival Gen Con, em Indianápolis, no estado de Indiana. A curta tem uma linguagem que me parece mais alinhada com um certo cinema americano, explicou Tiago Pimentel. O filme tem uma certa nostalgia nele e depois tem uma ligação forte a uma tradição de filme de fantasia e apocalíptico que acontece, por exemplo, no cinema de Guilherme del Toro. Um dos apoios de Era Uma Vez no Apocalipse, em Los Angeles, é o do luso-canadiano Luís Sequeira, responsável pela direção de arte da curta, e um nome reconhecido em Hollywood. Foi nomeado para os Oscars duas vezes pelo guarda-roupa nos filmes A Forma da Água e O Beco das Almas Perdidas. Nós queríamos, acima de tudo, que o filme fosse visto, indicou Tiago Pimentel. O realizador disse que começa a haver mudanças no cinema português que podem aproximar da linguagem de Hollywood e abri-lo mais ao mundo, em vez de se fechar sobre si próprio e ficar satisfeito com o circuito tradicional de festivais na Europa. Não existia muita ambição para muito mais e espero que isto esteja a mudar, afirmou. Não faz sentido fazer filmes para prémios nem para festivais. Acho que faz sentido fazer filmes nos quais se acredita que queremos comunicar ao público de alguma maneira, criar obras que sejam vistas e experienciadas. Era Uma Vez no Apocalipse parte de uma pergunta refletida no contraste do título: será que conseguimos continuar a acreditar em contos de fadas mesmo depois do mundo acabar? Quando estamos num momento em que não acreditamos em nada, eu acho que contar histórias pode de facto salvar vidas, considerou o realizador. E é assim que os artistas têm conseguido chegar a tanta gente e aliviar o sofrimento à sua maneira. Aquilo que mais cativou para filmar esta história foi tentar criar um filme que começa como uma coisa extremamente negra e opressiva e termina num conto de fadas, ou pelo menos num conto de fadas possível, porque evidentemente o final é um bocadinho agridoce, mas apercebemos-nos que o é possível dentro daquele universo. Era Uma Vez no Apocalipse é uma produção da Jungle Studios, com o argumento de António Miguel Pereira e Tiago Pimentel, contando também com a produção de Miguel Munhá e Ana Sofia.

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1: Em Penhalnovo e no Seixal, a PSP e a GNR apreenderam um total de 847 botijas da droga do riso. O presidente do CDSPP garante que Portugal vai voltar a crescer economicamente no próximo ano. O Orçamento de Estado para 2027, o livro critica a ausência de aumentos de prestações sociais e pede abertura ao governo. Um condutor alerta para a estrada perigosa entre Viana do Alentejo e Óbidos. No futebol, o Sporting quebra recorde do clube e atinge o maior número de sócios, 200 mil.
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1: A PSP apreendeu duas viaturas com mais de 800 garrafas de óxido nitroso na zona do Seixal. Na semana passada, já a GNR apreendeu no sábado mais de 2 dezenas de garrafas do mesmo género no Penhalnovo. Na passada terça-feira, dia 22 de setembro, a Polícia de Segurança Pública do Seixal apreendeu assim 824 botijas de óxido nitroso, conhecida também como a droga do riso. Já esta semana, também a Guarda Nacional Republicana apreendeu material idêntico do Penhalnovo. Na operação da PSP, duas viaturas foram interpeladas depois dos agentes terem suspeitado que estas circulavam com sinais de sobrecarga. Quando os agentes decidiram interceptar as mesmas, vários indivíduos já estariam a tentar descarregá-las. A polícia viria a descobrir que no seu interior destas duas viaturas estavam 405 caixas, contendo cada uma delas duas botijas de 3,3 litros, ou seja, 810 garrafas e 14 caixas, contendo cada uma delas uma botija, 12 das quais de 3 litros e duas de 3,3 litros, fazendo um total de 824 garrafas. O material foi todo apreendido, bem como as duas viaturas. Já numa operação distinta, feita desta vez pela GNR, também no distrito de Setúbal, foram apreendidas mais 23 botijas deste gás. A apreensão ocorreu no âmbito de uma ação de fiscalização rodoviária realizada na Estrada Nacional 379, na localidade de Penhalnovo, durante a qual os militares da Guarda fiscalizaram uma viatura ligeira de passageiros. No decorrer desta fiscalização, os militares pediram ao condutor que apresentasse o colete refletor e o triângulo de pré-sinalização da viatura. Ao dirigir-se à bagageira, os militares viram encontrar, então, 23 botijas de óxido nitroso devidamente embaladas. O material foi apreendido. Os factos foram registados e foram remetidos às entidades competentes para os devidos efeitos, tendo em consideração o enquadramento legal aplicável. O presidente do CDSPP, Paulo Núncio, falou na terça-feira sobre o Orçamento de Estado para 2027, após uma reunião com os ministros de Estado e das Finanças, Joaquim Miranda Sarmento, e dos Assuntos Parlamentares, Carlos Abreu Mri.
3: O país vai voltar a crescer economicamente no próximo ano, o rendimento das famílias vai voltar novamente a subir, vai haver redução de impostos do IRC, do IVA da construção, do IRS. Portugal é o quinto país da União Europeia que tem mais apoios em percentagem do PIB. A última coisa que o país precisaria era de uma crise política em virtude da rejeição do Orçamento de Estado. E por isso eu deixo um apelo aos partidos da oposição. Em 2025 a dívida baixou pela primeira vez nas últimas décadas para um valor inferior a 90% do PIB. A previsão do Governo é que a dívida volte a reduzir-se no final de 2026 e que chegue a um valor ainda mais reduzido em 2027.
1: O deputado alertou ainda para a importância da aprovação do documento para garantir a continuidade da redução da dívida pública e do crescimento económico. Diz que a previsão do Governo é de que a dívida volte a reduzir-se no final de 2026 e que chegue a um valor ainda mais reduzido em 27, afirmou por fim. O Partido Livre vai apresentar propostas de alteração ao Orçamento do Estado para taxar grandes fortunas, os ganhos dos jogos de azar online, a herança social, o passo de mobilidade nacional e o aumento do abono de família e da garantia para a infância.
4: Vivemos um momento delicado em termos económicos, não só a nível nacional, mas também a nível internacional, e sabemos como a questão internacional contamina os problemas económicos do nosso país. Os combustíveis a aumentar, a alimentação a aumentar, o preço da habitação a continuar a aumentar a níveis que são absolutamente incomportáveis em Portugal. Nos preocupa porque estamos preocupados, de facto, com o início deste ano 2027. Nesta altura é preciso de facto apoiar as pessoas, porque as pessoas estão a sentir muito o aumento do custo de vida e não estão a conseguir fazer face a isso. Logo aí é possível perceber que há fontes de receitas que é possível ir buscar para depois fazer uma melhor redistribuição e apoiar efetivamente mais famílias, mais pessoas e mais as pequenas e médias empresas.
1: O porta-voz do Livre lamentou a ausência de propostas no próximo orçamento para responder ao custo de vida, afirmando que não estão previstos aumentos das prestações sociais, além da inflação, e pediu abertura ao Governo. Isabel Mendes Lopes falava aos jornalistas no Parlamento após uma reunião com os ministros de Estado e das Finanças, Joaquim Miranda Sarmento, e dos Assuntos Parlamentares, Carlos Abreu Mourim, sobre as principais linhas da proposta do Executivo de Orçamento de Estado para 2027. Um condutor que todos os dias faz a estrada entre Viana do Alentejo e Alvito assegura que a estrada é bastante perigosa, pois tem muito movimento de veículos pesados numa via bastante estreita e com o piso em mau estado. Há bem pouco tempo, diz, este homem teve de sair da estrada para evitar um acidente e acabou com um prejuízo de cerca de 500 euros. A estrada, diz, é muito movimentada, esconde alguns perigos. Às primeiras horas da manhã, são muitos veículos da Nacional 257 que liga Viana do Alentejo a Alvito. Ricardo Paredes trabalha em Alvito, faz este caminho todos os dias e já tem uma história para contar. Ao estado do piso junta-se também a falta de civismo, que facilmente se encontra por esta zona. Diz, temos de ter sempre o máximo cuidado porque levamos outras pessoas, só que infelizmente a estrada tem muito movimento, principalmente de caminhões, e às vezes não respeitam a linha contínua, sublinhou. Ricardo fez uma exposição à Infraestruturas de Portugal e já recebeu uma resposta garantindo que o seu caso será analisado. No futebol, o Sporting ultrapassou os 200 mil associados e atingiu o número mais alto da sua história, anunciou o clube da Primeira Liga de Futebol. Na internet escreveram que é com enorme satisfação que anunciamos que ultrapassámos os 200 mil sócios e é o melhor presente para os nossos 120 anos e um número que queremos ver crescer cada vez mais, lê-se na nota divulgada no sítio oficial dos Leões. Em junho de 2025, o Sporting tinha terminado o processo de renumeração com 179.208 associados, numa recontagem imposta pelos estatutos do clube, deixando de fora quem tinha sido alvo de expulsão, suspensão e ou exclusão, além dos que faleceram e cujos familiares ou amigos não tenham requerido a sua manutenção como sócio e dos que solicitaram a respectiva exoneração nos últimos 5 anos. Dizem que em apenas 5 anos praticamente duplicámos o número de sócios. A todos, obrigado. Esta família cresce todos os dias e o melhor ainda está por vir, acrescentou a nota dos Leões. O Instituto Português do Mar e da Atmosfera prevê para esta quinta-feira céu geralmente pouco nublado, apresentando períodos de muito nublado até ao meio da manhã, com períodos de chuva ou aguaceiros, em especial na região sul até ao meio da manhã. Vento fraco a moderado, do oeste-noroeste, soprando por vezes forte na faixa costeira ocidental a partir da tarde. Há a possibilidade de formação de neblina, um nevoeiro matinal e uma pequena descida da temperatura mínima.
2: 24 graus.

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2: Provavelmente já tem a tendência deste outono no armário. Camisas em xadrez estão de volta. A camisa de inspiração linhador vai voltar a ganhar protagonismo neste outono. Usa-se larga, aberta, sobre um top ou combinada com peças delicadas. O melhor é que talvez já tenha uma no armário. Há uma camisa aos quadrados esquecida no fundo do armário? Está na altura de pedir que esta se apresente ao serviço novamente. Isto porque a peça que tanto associamos a fins de semana no campo, como a bandas dos anos 90, está a ganhar destaque neste outono, havendo várias publicações de moda a colocá-la entre as apostas da estação. Pode experimentar abotoar a camisa, arregaçar as mangas e acrescentar umas sabrinas ou uns saltos. Para uma opção de escritório, as calças de alfaiataria e os kitten heels também entram na equação. A mesma camisa que leva para um passeio ao domingo pode perfeitamente aparecer na reunião de segunda-feira.
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1: No Montijo, um incêndio deflagrou no bairro da Caneira. O governo vai levar política de habitação até ao fim, sem se deixar intimidar. O Chega vai votar contra, tal como está, a lei do arrendamento. Armas e ofensas corporais nas escolas disparam para máximos em 5 anos. Fogo deflagrou em 4 ruas de Oeiras durante a madrugada. Moradores suspeitam de mão criminosa. No desporto, o Mundial está ali e já não vai contar com Portugal em 2027.
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1: Um incêndio deflagrou na tarde de terça-feira na zona do bairro da Caneira do Montijo. Não há pessoas ou habitações em perigo. A fonte dos bombeiros voluntários do Montijo adiantou que se tratou de um incêndio rural em mato e que não houve pessoas ou habitações em perigo. No local estiveram 17 operacionais e um aéreo. De acordo com o site da Proteção Civil, o alerta foi dado pelas 16 horas e 35 minutos de terça-feira. O Primeiro-Ministro manifestou-se confiante de que a política de habitação do Governo vai ter resultados e assegurou que o Executivo não se deixará intimidar e levará até ao fim os seus objetivos nesta área.
3: É a linha em que nós incentivamos o setor privado, o setor cooperativo, a poder ter mais instrumentos e mais meios para colocar mais casas no mercado. É o tempo em que dizemos, na área do arrendamento, aos senhorios que vale a pena colocar as suas casas no mercado.
1: Montenegro acredita que as medidas do Governo estão no caminho certo.
3: Nós temos de confiar e nós confiamos convictamente naquilo que estamos a fazer e que isso vai ter um resultado. A história vai nos julgar e os eleitores também, mas nós não vamos deixar de fazer. Não é com os fogachos de grandes tiradas que alguns títulos às vezes apontam e alguns protagonistas políticos gostam de, criar em termos de quase alarme social, que nós nos vamos intimidar com a necessidade de levarmos até ao fim esta política.
1: A meta do Governo está definida, chegar até ao final do ano com 40 mil habitações com financiamento assegurado.
3: Temos neste momento o maior processo de construção e remodelação do parque habitacional de sempre. Nós, quando chegámos ao Governo, tínhamos cerca de 16 mil habitações com financiamento assegurado. Neste momento já terminámos cerca de 32, 33 mil. Estamos até ao final do ano a prosseguir, eu sei que é ambicioso, mas a prosseguir o objetivo de atingirmos as 40 mil.
1: O Primeiro-Ministro defendeu que a linha do Governo é a correta, passando por desagravamento fiscal na construção e arrendamento e desburocratização de procedimentos. O líder do Chega, André Ventura, ameaçou na terça-feira votar contra a proposta do Governo que revê o novo regime de arrendamento urbano, se o documento se mantiver idêntico.
4: Ou retira-o, ou baixa a votação, baixa a especialidade sem ir à votação amanhã. Porque se continuar a ir à votação amanhã, nós não podemos, em consciência,
5: então está disponível
4: aceitar
5: para que ele baixe a especialidade.
4: Se eu quiser baixar a especialidade e corrigir estes aspectos que estamos a dizer, nomeadamente de não permitir que se entre num bar aberto de rendas descontroladas, num país em que as rendas, repito, já subiram 75% em alguns sítios.
1: O Presidente do Chega propôs publicamente que o Governo permitisse a descida da proposta à Comissão Parlamentar Especial sem que seja realizada uma votação formal na Generalidade.
4: É que isto é mau para o esforço que tantos têm que fazer para pagar rendas em Portugal todos os anos. E também é mau para aqueles que têm o seu pequeno investimento e que têm as suas casas a arrendar. É mau para todos. Basta ouvir as associações, quer de proprietários, quer de inquilinos, é mau para todos. Portanto, eu diria que o Governo até conseguiu aqui um pleno. Conseguiu o mal para todos, o que também não é muito difícil, já no Código Laboral tínhamos visto muito disso. Se não for alterado, não passará, é mau para o país, é mau para as pessoas.
1: Ventura declarou que o diploma tal como está não serve e que se o Executivo insistir na sua formulação atual, sem alterações prévias, a lei não passará no Parlamento, devido à falta da maioria regulamentar. O número de crimes, de ofensas corporais e de armas cometidos nas escolas no último ano letivo foi o maior dos últimos 5 anos, tendo também aumentado as ofensas sexuais e o tráfico de droga, revelou agora a PSP. O relatório do programa Escola Segura, da PSP, para o ano letivo 25-26, agora divulgado e que a Lusa teve acesso, revela que a maioria dos crimes registados no âmbito do PES está relacionada com ofensas corporais, num total de 1.426, e de injúrias e ameaças, 920, tendo estas ocorrências aumentado 10,5% e 3,1% respectivamente em relação ao ano letivo anterior. Também o crime de posse e uso de armas obteve o registro mais alto nos últimos 5 anos letivos. No último ano letivo, a PSP detectou mais uma arma de fogo e mais 7 armas brancas do que no ano anterior. Também o tráfico de droga aumentou nas escolas no último ano letivo, com a PSP a detectar 22 crimes, um aumento de 69% em relação ao ano letivo 24-25. Em contrapartida, a Polícia de Segurança Pública registrou no mais baixo de crimes de roubo, 67 dos últimos 5 anos letivos, existindo uma tendência decrescente da prevalência desta tipologia de crime desde o ano letivo 22-23. A PSP registrou também o número mais baixo de crimes de furto, 324, desde o ano letivo de 23-24. A PSP registrou 4.075 ocorrências no último ano letivo, representando um aumento de 4,6% em relação ao ano letivo anterior, das quais 2.898 foram de natureza criminal e 1.177 de natureza não criminal. Vários focos de incêndio deflagraram durante a madrugada de terça-feira em 4 artérias de Oeiras, na Avenida da República e zonas envolventes. O alerta foi dado cerca das 5h30 da manhã. As chamas danificaram diversos acopontos e um carro. A Polícia Judiciária foi contactada para investigar as circunstâncias em que ocorreram os incêndios. Não é a primeira vez que se registaram episódios deste género em Oeiras. Recentemente também foram incendiados contentores de lixo, tendo as chamas atingido viaturas estacionadas nas proximidades. Os moradores acreditam que os incêndios terão origem criminosa e pede uma intervenção das autoridades e o reforço da vigilância na zona perante a repetição destes episódios e o receio de novos incêndios possam voltar a acontecer. No desporto, o calendário de 2027 do Mundial de Rally já não vai contar com a presença de Portugal. Em comunicado, o Automóvel Clube Portugal revela que, devido a alterações feitas pelo promotor no último dia da preparação, a prova marcada para os dias 13 a 16 de maio não se irá realizar. O ACP refere que o WRC, organizador do campeonato, teve como objetivo de a tornar geograficamente tão diversa e intercontinental quanto possível e que, por isso, o evento de Portugal foi afetado. Apesar do cancelamento da edição de 2027, o organismo português declara que já tiveram lugar as primeiras conversas para avaliar a reintegração da prova já em 2028.

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2: A exposição Foi Você Que Pediu Um Anúncio, dedicado ao percurso profissional e legado criativo de Maria Eduarda Colares, é inaugurada dia 10 de outubro às 16 horas na Galeria Municipal 11, em Setúbal. A mostra, organizada pela Câmara Municipal, reúne imagens de campanhas publicitárias desenvolvidas nas décadas de 70, 80 e 90 por Maria Eduarda Colares, valorizando o seu percurso profissional, criatividade e contributo para a comunicação visual em Portugal. O objetivo é celebrar o legado de uma figura de referência da publicidade portuguesa, dando a conhecer o seu trabalho e o olhar inovador sobre a comunicação que marcou o seu percurso profissional. A curadoria da exposição é coletiva e envolve a Câmara Municipal e o coletivo Gestos de Presença, bem como Frederico Curado e Alexandra Prado Coelho, filhos de Maria Eduarda Colares. Falecida em outubro de 2025, aos 79 anos, Maria Eduarda Colares desenvolveu uma carreira ligada à publicidade e à direção criativa, tendo participado na criação de campanhas que marcaram a comunicação comercial portuguesa. A exposição Foi Você Que Pediu Um Anúncio pode ser vista até 9 de janeiro na Galeria Municipal do 11, terça a sábado, das 11 às 13 horas e das 14 às 18 horas. Um homem de 25 anos foi detido pela Polícia de Segurança Pública por ser suspeito da prática de crimes de roubo. O indivíduo fazia-se transportar em trotinete elétrica, conferindo mobilidade e rapidez para abandonar os locais. Recordo-se que foi em agosto deste ano que foi detectado o primeiro crime de roubo perpetrado por este suspeito, que se fazia transportar em trotinete elétrica, conferindo então esta mobilidade e rapidez para abandonar os locais do crime. Como começa por explicar então a Polícia de Segurança Pública num comunicado enviado agora às redações. Desde a notícia do primeiro crime, polícias da Esquadra de Investigação Criminal de Loures iniciaram a diligência de investigação, tendo conseguido chegar então à identidade do suspeito, pelo que delinearam uma operação policial na tentativa de interceptar o mesmo. É ainda explicado o que veio a acontecer na madrugada de 23 de setembro. Em resultado da abordagem policial, foram recuperados os seguintes artigos roubados: 3 trotinetas elétricas, uma bicicleta e 2 telemóveis. O detido foi presente e perante a competente autoridade judiciária no Tribunal Judicial da Comarca de Lisboa Norte, em Loures. Foi então aplicada a medida de coação mais gravosa, a de prisão preventiva. O líder do Chega disse que, não ter ficado surpreendido com a provável abstenção do Partido Socialista na votação do Orçamento de Estado, que vai acontecer, considerando que os socialistas estão a governar em conjunto com o PSD.
3: É curioso que José Luís Carneiro seja capaz, uns dias depois, de dizer e de ontem repetir que a descida dos impostos sobre os combustíveis e sobre o cabaz alimentar é uma questão decisiva, uma linha vermelha para o Partido Socialista, e depois diz exatamente que vai viabilizar o orçamento do PSD, que não vai ter nem a descida do IVA dos combustíveis, nem a descida do IVA do cabaz alimentar. Porém, é o contexto que temos e que já o conhecíamos, de uma aliança entre o PS e o PSD, e vemos isso com naturalidade e com normalidade, apesar de alguma estranheza de uma força política anunciar um voto em relação ao orçamento antes de conhecer o próprio orçamento. O PS quer ser mais, o PS quer estar mais próximo do PSD do que os partidos da geringonça estavam do Partido Socialista, que alguns dias antes de conhecer o orçamento diziam logo que iam votar favoravelmente.
2: O secretário-geral do PS, José Luís Carneiro, anunciou que vai propor então aos órgãos do partido a abstenção na votação do Orçamento do Estado para 2027, depois das garantias que foram deixadas pelo Primeiro-Ministro Luís Montenegro.
4: Optámos pela abstenção, porque o Primeiro-Ministro deu um sinal muito positivo ao responder a todas as questões que tínhamos colocado, quer em relação à Constituição, e os termos em que se referiu ao Partido Socialista merecem, digamos, o nosso apreço. E, além do mais, também respondeu às questões da segurança social, à proteção das pensões, presentes e futuras, portanto, comprometeu-se em não mexer nas pensões e também deu compromisso, deu uma palavra de compromisso ao grupo parlamentar no que respeita ao financiamento dos investimentos pós-plano de recuperação e resiliência e também em relação à recuperação dos municípios e das regiões afetadas pelas tempestades. Agora, esperamos que este compromisso, esta palavra pública, sejam honradas.
2: Caso os órgãos do partido aprovem esta abstenção do PS, a viabilização do documento fica assegurada independentemente dos votos das restantes bancadas. José Luís Carneiro espera que este compromisso sobre a revisão constitucional e outras garantias que foram dadas pelo Luís Montenegro sejam honradas no decurso do nosso futuro político, diz. No desporto, Afinal, fora da 20ª edição da Taça da Liga de Futebol, realiza-se em Leiria pelo 7º ano consecutivo nos dias 5, 6 e 9 de janeiro de 2027, com uma nova imagem do troféu. Segundo foi explicado na cerimónia que decorreu no Estádio Municipal Dr. Magalhães Pessoa, palco da final a 4, na nova imagem comemorativa, a esfera armilar passa a estar presente no topo do troféu. É um elemento que foi valorizado e passa a ter destaque, informou a organização. O presidente da Liga Portuguesa de Futebol Profissional explicou que existiam outros lugares para disputar a final fora, mas o presidente da Liga de Clubes diz que não haveria outro sítio onde quisesse organizar a fase decisiva da prova, tendo em conta a tempestade Christine, que ocorreu a 28 de janeiro de 2026 e que devastou o estádio, bem como toda a população de Leiria. Reinaldo Teixeira adiantou que a competição arranca a 27 de outubro, seguindo-se jogos nos dias 28 e 29, nos quais serão apurados os 4 finalistas. Esta será a última edição da prova com o atual formato competitivo, uma vez que em 27 e 28 esta será uma competição mais democrática, onde todas as equipas podem participar, explicou ao referir que as equipas que estão nas competições europeias só entram nos quartos de final. A última edição da Taça da Liga foi conquistada pelo Guimarães, que bateu na final o Braga por 2-1. O Instituto Português do Mar e da Atmosfera prevê para esta quinta-feira céu geralmente pouco nublado, apresentando períodos de muito nublado até ao meio da manhã, com períodos de chuva ou aguaceiros, em especial na região sul até ao meio da manhã. O vento fraco a moderado, do oeste-noroeste, soprando por vezes forte na faixa costeira ocidental a partir da tarde. Há a possibilidade de formação de neblina ou nevoeiro matinal e uma pequena descida da temperatura mínima.
1: 20 graus.

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1: Edição especial de GTA 6 custa 400 euros, mas não tem o jogo. Tribunal mantém a exclusão da Anthropic de contratos do Pentágono. TikTok paga 88 milhões e promete medidas para proteger menores nos Estados Unidos. OpenAI vai lançar novo modelo de IA focado em cibersegurança. Google pode lançar nova geração do Gemini mais cedo do que pensa. 5 milhões de robôs estão em funcionamento em fábricas de todo o mundo. Apple diz que vai corrigir erro de software que bloqueia iPhone 18 Pro. Tamagotchi com IA, Meta desvenda novo gadget chamado Muse Charm. Austrália acusa OpenAI de se ter infiltrado em site oficial de saúde. Lua tem nova cratera com dimensão de 2 campos de futebol.
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Se está entusiasmado com a chegada de GTA 6 no dia 19 de novembro, é provável que tenha visto com entusiasmo o anúncio de que a Rockstar Games pretende vender a banda sonora do jogo em formato físico, seja em CD ou em disco de vinil. Caso queira levar o seu entusiasmo por GTA 6 a outro patamar, vai também gostar de saber que terá a oportunidade de adquirir a Grand Theft Auto 6, que Good Time State Vice City Collection, uma edição especial de colecionador que, conforme está no site oficial da Rockstar Games, terá um preço de 399,99€. Esta caixa inclui uma série de itens criados para os colecionadores e inspirados no sucesso televisivo de Leonida, Maca, o jacaré. Nesta caixa é possível encontrar uma estátua do protagonista da série, óculos de sol da Oakley, uma bolsa, um copo de shot, um espelho mágico, um boné, uma colher, um porta-chaves, conjuntos de adesivos e de pins e um póster duplo.

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1: Um tribunal federal de Washington recusou anular a exclusão da empresa de inteligência artificial Anthropic de contratos do Pentágono devido às restrições impostas pela empresa à utilização militar do modelo Claude. O Pentágono classificou no início de março a empresa como um risco para a cadeia de abastecimento, estatuto até então reservado a empresas estrangeiras ligadas a potências consideradas hostis pelos Estados Unidos. O conflito começou em fevereiro, depois de a Anthropic se recusar a permitir a utilização do cloud pelas Forças Armadas para a vigilância em massa de cidadãos norte-americanos ou em armas letais totalmente autónomas. A Anthropic tornou-se uma das principais empresas norte-americanas de inteligência artificial e prepara uma entrada em bolsa prevista para o outono.

A plataforma de vídeos TikTok aceitou pagar pelo menos 100 milhões de dólares, cerca de 88 milhões de euros, ao estado de Alabama, no sudeste dos Estados Unidos, e implementar medidas para proteger os menores. A ação judicial argumentava que as propriedades viciantes do TikTok, especificamente o algoritmo que seleciona conteúdos altamente personalizados de acordo com os interesses dos utilizadores, eram prejudiciais para as crianças e que a empresa tinha conhecimento desses danos. O TikTok fará várias alterações na plataforma para utilizadores adolescentes em Alabama, incluindo a opção de receber conteúdo não personalizado. A plataforma vai ainda proibir os filtros de procedimentos estéticos para adolescentes, implementar um limite diário de 2 horas de utilização e vetar a utilização noturna entre a meia-noite e as 6 da manhã.

A cibersegurança tem sido uma questão cada vez mais levantada entre quem está preocupado com o desenvolvimento da inteligência artificial, com as preocupações a acentuarem-se depois dos casos em que modelos da OpenAI, da Anthropic e da Google conseguiram invadir sistemas de outras empresas. A Fortune diz agora que a OpenAI tem planos para desvendar o GPT-6 Cyber, um novo modelo da sua inteligência artificial focado em cibersegurança. De acordo com fontes da publicação, este novo modelo será lançado nas próximas semanas. Ao que parece, a OpenAI encontra-se a trabalhar ainda em outro produto que, por enquanto, ainda não tem nome. Alegadamente, este produto pretende ajudar os clientes da OpenAI a lançar novos modelos de forma segura.

Google está atualmente uma das principais empresas no mundo da inteligência artificial, com o seu Gemini a competir de igual para igual com outras propostas conhecidas como o ChatGPT da OpenAI e o Claude da Anthropic. Pois bem, parece que o Gemini poderá vir a ganhar em breve algumas capacidades adicionais graças ao lançamento de uma nova geração do modelo de linguagem. Quem o diz é o novo líder da divisão DeepMind da Google, Corey Cavuoglu, que em conversa com o site The Information adiantou que a nova geração da inteligência artificial da empresa, o Gemini 4, está na etapa final de desenvolvimento. Originalmente previsto para mais perto do final do ano, parece agora que o Gemini 4 será lançado antes do que se pensava.

O iPhone 18 Pro e o iPhone 18 Pro Max acabam de chegar ao mercado e já há quem tenha descoberto um erro nos telemóveis que faz com que o dispositivo bloqueie e deixe de registar comandos no ecrã. Como conta o site 9to5Mac, este erro no software dos novos topos de gama da Apple faz com que, após uma tentativa falhada de reconhecimento facial por via do Face ID, o telemóvel fique bloqueado e dê início ao processo de forçar a reinicialização do sistema. O problema parece, na verdade, ser tão comum que a publicação terá conseguido reproduzir o erro, colocando simplesmente uma mão à frente da face, obrigando assim o iPhone 18 Pro e o iPhone 18 Pro Max a reiniciarem após bloquearem.

dúvidas existissem que a Meta estava completamente dedicada à inteligência artificial e a dispositivos que tirem proveito desta tecnologia, saiba que a gigante tecnológica desvendou um novo gadget que na prática é um Tamagotchi dos tempos modernos. O cofundador e CEO da Meta, Mark Zuckerberg, aproveitou o evento anual da empresa, o Meta Connect, da passada quarta-feira, dia 23 de setembro, para apresentar oficialmente aquilo que chamou de Muse Charm. Ao invés de ter de carregar o telemóvel ou andar com óculos específicos para interagir com a inteligência artificial da empresa, este pequeno dispositivo pode ser facilmente transportado no bolso ou preso a uma mochila ou mala por via de um porta-chaves, para que possa interagir com um avatar digital do agente de inteligência artificial de nome Muse em qualquer parte.

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1: Primeiro-ministro australiano Anthony Albanese acusou o gigante da inteligência artificial OpenAI de ter infiltrado o site governamental dos serviços de saúde, expressando a sua extrema preocupação. O agente de inteligência artificial infiltrou-se em arquivos públicos e internos do Serviço Estatístico de Saúde, especificou o primeiro-ministro. Para já, nada indica que tenha havido acesso a informações pessoais, mas as investigações continuam, disse Albanese, classificando a situação como inaceitável. Os serviços do Estado também estão a investigar para determinar se outras entidades governamentais também poderão ter sido afetadas, acrescentou.
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A NASA anunciou ter descoberto uma nova cratera na Lua, notando que o impacto teve uma magnitude tal que é algo verificado no satélite natural do nosso planeta apenas uma vez a cada 132 anos. A cratera foi chamada de McJetchin e conta com 43 metros de profundidade e 222 metros de diâmetro, o equivalente a dois campos de futebol. Como conta o site Science Advance, calcula-se que o asteroide ou cometa responsável tenha um tamanho equivalente a um prédio entre os 3 e os 6 andares. Os modelos de formação de crateras indicam que um impacto desta magnitude ocorre apenas uma vez a cada 132 anos na Lua. Pode ler-se no estudo partilhado pela publicação. Como tal, este evento constitui um evento estatisticamente raro e efetivamente uma observação única na vida.

Parque Mundial de Robôs Industriais em funcionamento aumentou 9% em termos homólogos em 2025, para um recorde de 5 milhões, de acordo com os mesmos dados citados pela EFE. As fábricas de todo o mundo instalaram mais de 600 mil novas unidades no ano passado, mais 11% do que em 2024. A China lidera mundialmente a instalação de robôs, com um crescimento de 20% das instalações em 2025, para 354 mil robôs industriais, com as instalações de robôs nas fábricas chinesas a representarem 59% do total mundial. 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
2: A PSP apreendeu duas viaturas com mais de 800 garrafas de óxido nitroso na zona do Seixal. Na semana passada, já a GNR apreendeu no sábado mais de 20 de garrafas do mesmo género no Pinhal Novo. Na passada terça-feira, dia 22 de setembro, a Polícia de Segurança Pública do Seixal apreendeu assim 824 botijas de óxido nitroso, conhecida também como a droga do riso. Já esta semana, também a Guarda Nacional Republicana apreendeu material idêntico do Pinhal Novo. Na operação da PSP, duas viaturas foram interpeladas depois dos agentes terem suspeitado que estas circulavam com sinais de sobrecarga. Quando os agentes decidiram interceptar as mesmas, vários indivíduos já estariam a tentar descarregá-las. A polícia viria a descobrir que no seu interior destas duas viaturas estavam 405 caixas, contendo cada uma delas duas botijas de 3,3 litros, ou seja, 810 garrafas e 14 caixas, contendo cada uma delas uma botija, 12 das quais de 3 litros e duas de 3,3 litros, fazendo um total de 824 garrafas. O material foi todo apreendido, bem como as duas viaturas. Já numa operação distinta, feita desta vez pela GNR, também no distrito de Setúbal, foram apreendidas mais 23 botijas deste gás. A apreensão ocorreu no âmbito de uma ação de fiscalização rodoviária realizada na Estrada Nacional 379, na localidade de Pinhal Novo, durante a qual os militares da Guarda fiscalizaram uma viatura ligeira de passageiros. No decorrer desta fiscalização, os militares pediram ao condutor que apresentasse o colete refletor e o triângulo de pré-sinalização da viatura. Ao dirigir-se à bagageira, os militares viram encontrar, então, 23 botijas de óxido nitroso devidamente embaladas. O material foi apreendido. Os factos foram registados e foram remetidos a entidades competentes para os devidos efeitos, tendo em consideração o enquadramento legal aplicável. O presidente do CDS-PP, Paulo Núncio, falou na terça-feira sobre o Orçamento de Estado para 2027, após uma reunião com os ministros de Estado e das Finanças, Joaquim Miranda Sarmento, e dos Assuntos Parlamentares, Carlos Abreu Umbri.
3: O país vai voltar a crescer economicamente no próximo ano, o rendimento das famílias vai voltar novamente a subir, vai haver redução de impostos do IRC, do IVA da construção, do IRS. Portugal é o quinto país da União Europeia que tem mais apoios em percentagem do PIB. A última coisa que o país precisaria era de uma crise política em virtude da rejeição do Orçamento de Estado. E por isso eu deixo um apelo aos partidos da oposição. Em 2025 a dívida baixou pela primeira vez nas últimas décadas para um valor inferior a 90% do PIB. A previsão do Governo é que a dívida volte a reduzir-se no final de 2026 e que chegue a um valor ainda mais reduzido em 2027.
2: O deputado alertou ainda para a importância da aprovação do documento para garantir a continuidade da redução da dívida pública e do crescimento económico. Diz que a previsão do Governo é de que a dívida volte a reduzir-se no final de 2026 e que chegue a um valor ainda mais reduzido em 27, afirmou por fim. O Partido Livre vai apresentar propostas de alteração ao Orçamento do Estado para taxar grandes fortunas, os ganhos dos jogos de azar online, a herança social, o passe de mobilidade nacional e o aumento do abono de família e da garantia para a infância.
4: Vivemos um momento delicado em termos económicos, não só a nível nacional, mas também a nível internacional, e sabemos como a questão internacional contamina os problemas económicos do nosso país. Os combustíveis a aumentar, a alimentação a aumentar, o preço da habitação a continuar a aumentar a níveis que são absolutamente incomportáveis em Portugal. Nos preocupa porque estamos preocupados, de facto, com o início deste ano 2027. Nesta altura é preciso, de facto, apoiar as pessoas, porque as pessoas estão a sentir muito o aumento do custo de vida e não estão a conseguir fazer face a isso. Logo aí é possível perceber que há fontes de receitas que é possível ir buscar para depois fazer uma melhor redistribuição e apoiar efetivamente mais famílias, mais pessoas e mais as pequenas e médias empresas.
2: O porta-voz do Livre lamentou a ausência de propostas no próximo orçamento para responder ao custo de vida, afirmando que não estão previstos aumentos das prestações sociais, além da inflação, e pediu abertura ao Governo. Isabel Mendes Lopes falava aos jornalistas no Parlamento após uma reunião com os ministros de Estado e das Finanças, Joaquim Miranda Sarmento, e dos Assuntos Parlamentares, Carlos Abreu Mourinho, sobre as principais linhas da proposta do Executivo de Orçamento de Estado para 2027. Um condutor que todos os dias faz a estrada entre Viana do Alentejo e Alvito assegura que a estrada é bastante perigosa, pois tem muito movimento de veículos pesados numa via bastante estreita e com o piso em mau estado. Há bem pouco tempo, diz, este homem teve de sair da estrada para evitar um acidente e acabou com um prejuízo de cerca de 500 euros. A estrada, diz, é muito movimentada, esconde alguns perigos. Às primeiras horas da manhã, são muitos veículos da Nacional 257 que liga Viana do Alentejo a Alvito. Ricardo Paredes trabalha em Alvito, faz este caminho todos os dias e já tem uma história para contar. Ao estado do piso junta-se também a falta de civismo, que facilmente se encontra por esta zona, diz. Temos de ter sempre o máximo cuidado, porque levamos outras pessoas, só que infelizmente a estrada tem muito movimento, principalmente de caminhões, e às vezes não respeitam a linha contínua, sublinhou. Ricardo fez uma exposição à Infraestruturas de Portugal e já recebeu uma resposta garantindo que o seu caso será analisado. No futebol, o Sporting ultrapassou os 200 mil associados e atingiu o número mais alto da sua história, anunciou o clube da Primeira Liga de Futebol. Na internet escreveram que é com enorme satisfação que anunciamos que ultrapassámos os 200 mil sócios e é o melhor presente para os nossos 120 anos e o número que queremos ver crescer cada vez mais, lê-se na nota divulgada no sítio oficial dos Leões. Em junho de 2025, o Sporting tinha terminado o processo de renumeração com 179.208 associados numa recontagem imposta pelos estatutos do clube, deixando de fora quem tinha sido alvo de expulsão, suspensão e ou exclusão, além dos que faleceram e cujos familiares ou amigos não tenham requerido a sua manutenção como sócio e dos que solicitaram a respectiva exoneração nos últimos 5 anos. Dizem que em apenas 5 anos praticamente duplicámos o número de sócios. A todos, obrigado. Esta família cresce todos os dias e o melhor ainda está por vir, acrescentou a nota dos Leões.

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2: A Universidade Politécnica de Setúbal acaba de colocar mais 294 novos estudantes, preenchendo na atualidade 21 das 28 licenciaturas com colocações da segunda fase do Concurso Nacional de Acesso ao Ensino Superior, cujos resultados foram agora divulgados. Com um total de 1.259 estudantes colocados até ao momento por esta via, a Universidade Politécnica de Setúbal alcança uma taxa de ocupação de 89%, sendo que duas das suas escolas superiores, nomeadamente de Educação e de Saúde, registam um preenchimento total das suas vagas, com as restantes a oscilar entre os 71% e os 99% de ocupação. No que respeita às 965 candidatos colocados na primeira fase, 873 efetuaram sua inscrição, o que corresponde a uma taxa de matrícula de 90,47%, com um acréscimo de 2,65 pontos percentuais face ao ano anterior. Um homem de 49 anos foi encontrado morto na terça-feira numa casa alugada na Ericeira, no concelho de Mafra. O alerta foi dado pelas 10h30 da manhã, tendo a GNR sido chamada ao local. Perante a existência de indícios de crime, a Polícia Judiciária foi acionada e vai investigar as circunstâncias da morte. Para já, não são conhecidos mais pormenores sobre o caso. Um jovem bombeiro de 24 anos, nacionalidade cubana, foi encontrado morto na noite de terça-feira em casa na Vidigueira. O alerta foi dado às 23h15 à GNR, que se deslocou para o local, tendo depois acionado a Polícia Judiciária. O bombeiro foi identificado pela Associação Humanitária dos Bombeiros Voluntários de Vidigueira como sendo António de Jesus Fleitas Valiente. Os inspectores estão a investigar para perceber se houve intervenção de terceiros na morte do jovem, que foi encontrado num cenário com muito sangue. Desconhecem-se para já as causas do óbito. O corpo do bombeiro será levado para o gabinete médico legal de Beja para ser autopsiado. No futebol, Jorge Jesus, selecionador nacional, deu garantias que, depois de falhar o último treino de Portugal, Ronaldo ia treinar na quarta-feira no Parken, antes do duelo frente à Dinamarca.
3: Não se recusou a treinar. Não treinou, como é que se chama? O Félix.
4: Francisco Conceição.
3: Francisco Conceição, porque estavam lesionados. O Félix, porque tentámos descargar um pouco a fadiga que ele apresentou depois destes dois jogos. E vamos ver como é que vai ser amanhã. E o Cris fez trabalho de ginásio, fez um pouco de mobilização no campo e depois foi fazer um trabalho de reforço para o hotel. Portanto, foi isso, não recusou, como hoje vai treinar, se vocês forem ver, ele hoje vai treinar, não é? Hoje, porque hoje é o quarto dia, tá? Portanto, vai treinar. E não se recusou a treinar, isso era impossível. Mas vocês acham? Eu às vezes tenho alguma dificuldade de perceber algumas coisas. Não é o Cris. Vocês acham que algum jogador do nível de uma seleção recusa a treinar? Não é de Portugal, de outra seleção. Só se eles quiserem ir embora, se estiverem com outras ideias. Ninguém se recusa a treinar. Não é? Portanto, era isso que eu vos queria dizer.
2: Mas depois desta conferência, Cristiano Ronaldo anunciou a saída do estágio da Seleção Nacional numa decisão tomada depois de uma conversa com Pedro Proença, o presidente da Federação Portuguesa de Futebol. A confirmação surgiu através de uma publicação nas redes sociais, na qual o capitão português garante que a seu tempo explicará as razões que o levaram a deixar a equipa antes do jogo com a Dinamarca. Vasco Seabra vai ser, ao que tudo indica, o próximo treinador do Rio Ave. Existem negociações muito avançadas entre o técnico de Barouca e o clube de Vila do Conde para um contrato de 2 anos. A informação foi avançada pelo insider de transferências Fabrício Romano. O Rio Ave, que ainda tem Sotiris como treinador, paga 1 milhão de euros, causa de rescisão, pelo treinador. Vasco Seabra não tinha intenção de abandonar o Barouca, mas a possibilidade de juntar-se ao grupo Marinakis, que contempla o Rio Ave, Nottingham Forest e Olympiacos, aliado ao projeto esportivo, serviram como aliciantes para o treinador. As negociações foram rápidas e a oficialização deve ser feita nas próximas horas. O Arouca, quinto classificado, procura agora um substituto para Seabra. O Instituto Português do Mar e da Atmosfera prevê para esta quinta-feira céu geralmente pouco nublado, apresentando períodos de muito nublado até ao meio da manhã, com períodos de chuva ou aguaceiros, em especial na região sul até ao meio da manhã. Vento fraco a moderado, do oeste-noroeste, superando por vezes forte na faixa costeira ocidental a partir da tarde. Há a possibilidade de formação de neblina ou nevoeiro matinal e uma pequena descida da temperatura mínima.
1: 19 graus.

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2: A Polícia Judiciária deteve no Algarve um homem de 20 anos de nacionalidade portuguesa, suspeito de pertencer ao chamado gangue do Rolex. Num comunicado enviado às redações, a Judiciária revela que o arguido é suspeito, assim como outro jovem de nacionalidade estrangeira, de 18 anos, apenas identificado na prática de 3 crimes de roubo agravado, um deles na forma tentada, com recurso à arma de fogo e um crime de falsificação de documento. Fonte PJ confirmou que se trata, alegadamente, de 2 membros do gangue do Rolex. A primeira situação em que os 2 arguidos se envolveram, a segunda as autoridades, ocorreu no passado dia 30 de junho em Almancil. Os suspeitos, que se deslocavam sempre em motociclos, abordaram os ofendidos no interior de uma viatura e ameaçaram os mesmos com uma arma de fogo, agindo-os a entregar os relógios de luz que usavam. A pronta reação das vítimas fez com que a dupla não conseguisse consumar o roubo, desta vez não a parou. Quase 2 meses depois, a 24 de agosto, voltaram a atacar a mesma localidade. Desta vez conseguiram apropriar-se do relógio de pulso de uma outra vítima, avaliado em 35 mil euros, quando esta circulava na via pública. Em ambas as situações, explica a PJ no comunicado enviado às redações, os suspeitos agrediram os ofendidos na ação criminosa. A 4 de setembro, no Conselho de Lagoa, os 2 suspeitos, sob ameaça de arma de fogo, subtraíram uma moto e bens pessoais a uma estafeta, cuja atividade era entrega de comida. De acordo com os inspectores da Judiciária, os suspeitos mudavam de veículo com frequência e usavam matrículas falsas nas motos que utilizavam nos roubos para iludir as autoridades. As autoridades determinaram ainda que o arguido de 18 anos, identificado, tem nacionalidade estrangeira e vive em situação irregular em território nacional. Já o português detido com 20 anos será presente a primeiro relatório judicial para a aplicação das medidas de coação tidas como adequadas. Mais de 1.900 pessoas foram detidas e meia tonelada de droga apreendida nos primeiros 7 meses do ano pela PSP, anunciou agora a corporação, indicando que se mantém uma tendência de crescimento de detenções e apreensões. Em comunicado, a PSP anunciou um total de 5.558 apreensões entre janeiro e julho, num total de mais de 380 kg de cannabis, quase 100 kg de cocaína e mais de 25 kg de heroína e cerca de 5.500 unidades de ecstasy. A PSP indica que estas detenções e apreensões acompanham uma tendência de crescimento e que as autoridades têm vindo a registar. Em todo o ano passado, a PSP deteve 2.949 suspeitos de tráfico de droga e fez 7.557 apreensões, num total superior a 6 toneladas de droga, a maioria cannabis, 6.320 quilos. Apreendeu igualmente 127 quilos de cocaína e mais de 29 quilos de heroína, além de 11.315 unidades de ecstasy. Um homem de 52 anos foi detido pela PJ pela presumível violação de uma mulher de 62 anos na zona de Odmira, distrito de Beja, no passado dia 24. Foi agora anunciado. Em comunicado, a PJ explicou que o suspeito foi identificado e detido através do Departamento de Investigação Criminal de Portimão, daquela Polícia de Investigação Criminal. A mulher que pratica turismo apiado terá sido violada por volta das 12 horas do passado dia 24 neste mês, quando caminhava numa estrada municipal do Conselho de Odmira, indicou a PJ. Segundo a Judiciária, na altura em que se deslocava na estrada, a vítima sentiu a aproximação de uma viatura que suspendeu a marcha atrás de si. Sem que nada o fizesse prever, o suspeito saiu do carro e agarrou da retaguarda, maniatando e projetando ao sol em plena estrada, tendo conseguido concretizar a agressão sexual, relatou a Polícia de Investigação Criminal. Devido à passagem do veículo que ali transitava e perante os gritos de auxílio da vítima, o suspeito acabou por fugir na sua viatura automóvel. A mulher foi auxiliada pelo outro condutor, que contactou as autoridades locais e, posteriormente, a Polícia Judiciária, que iniciou a investigação. Pode ler-se o comunicado. No decurso das diligências realizadas, os elementos da PJ recolheram relevantes elementos de prova que são fortemente indiciadores de que viria a culminar na detenção do suspeito. O detido, ainda sem ser presente a primeiro relatório judicial, para a aplicação das medidas de coação. De acordo com a PJ, o inquérito é titulado pelo Ministério Público de Odmira. Portugal assinou o memorando de entendimento com a Bélgica para a compra, produção e fornecimento de armas e munições de baixo calibre. O Ministro da Defesa diz que os investimentos em armamento vão melhorar a economia portuguesa e criar mais postos de trabalho. Depois do negócio das fragatas e dos veículos blindados, Portugal fez mais um acordo através do SAF, o Programa Europeu para Financiar Novos Equipamentos e Armamento. Desta vez o acordo é com a Bélgica para a compra, produção e fornecimento de armas e munições de baixo calibre. Nuno Melo garante que os investimentos vão valorizar o país.
3: Estamos realmente a trazer para Portugal capacidade industrial de produção em áreas tecnológicas que geram empregos melhor pagos, que alavancam outras indústrias e essa é que é a visão de conjunto e a visão estratégica que eu acho que acrescenta muito. O projeto industrial transforma-se numa capacidade de lucro a prazo que é muito grande e de facto reforça muito a economia do país. Nós, através da defesa, estamos a alavancar a nossa economia, não é? Isso é muito importante e estamos também em linha com as necessidades dos tempos.
2: Na cerimónia da assinatura do memorando, o Ministro da Defesa garantiu que a aposta na produção de munições vai valorizar a economia do país e levar à criação de cerca de 100 postos de trabalho. A previsão é de que a produção de munições arranque em 2029 em várias zonas do país, ainda a definir. No futebol, um comunicado indica que a Seleção Nacional vai continuar a trabalhar com 24 jogadores. O comunicado da Federação Portuguesa de Futebol diz que a Federação Portuguesa de Futebol informa que o internacional português Cristiano Ronaldo deixou o estágio da Seleção Nacional que decorre em Copenhaga. A preparação dos encontros frente à Dinamarca e à Noruega, este último a disputar no Estádio do Dragão, prosseguirá nos termos previstos com os restantes 24 jogadores convocados. Toda a comitiva mantém o foco absoluto nos próximos compromissos da Seleção Nacional e na concretização dos objetivos definidos. O Instituto Português do Mar e da Atmosfera prevê para esta quinta-feira céu geralmente pouco nublado, apresentando períodos de muito nublado até ao meio da manhã, com períodos de chuva ou aguaceiros, em especial na região sul até ao meio da manhã. Vento fraco e moderado, do oeste-noroeste, soprando por vezes forte na faixa costeira ocidental a partir da tarde. Há a possibilidade de formação de neblina ou nevoeiro matinal e uma pequena descida da temperatura mínima.
1: 19 graus.

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